0: Em Palmas, 9:09.
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0: Maravilha, maravilha. De volta aqui juntinho com você, vamos interagir com o ouvinte que está passando aqui no WhatsApp da Paz. Tem muita gente passando por aqui, ó, ligado, sintonizado, participando aí da promoção. Missionária Sebastiano, pastor Edivaldo, a Rávila, a Andrea, o irmão Antônio Luiz, o Regis, o irmão Davi lá no Jardim Vitória 2, o JC da Orene 3, valeu meu amigo, Deus abençoe, irmã Graça Ramos, abraço aí para minha Leonete de Castro, pastor José Henrique também aí transitando pelas ruas da nossa capital com certeza, e a gente aí de carona com vocês, com o passageiro que está aí também, né? Que Deus abençoe grandemente. Irmão Milton Meira também passando por aqui. São exatamente 9:10 na capital mais queridinha do Brasil. Gabi Sampaio chegou por aqui. A canção é Vitorioso És.

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9: 9h25, por aqui a música não para. Felipe Rodrigues chegando por aqui, Grandes Coisas.

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Maravilha, maravilha. De volta aqui juntinho com você, 9h46, isso mesmo, 9h46. Hoje é sexta-feira. Um abraço aí pro meu Claudineto, que passou por aqui. Pro meu amigo Lucas Holanda. Pra minha amiga Lucilene de Cristalândia. Muito boa noite, minha querida Eliana. Gostaria de ouvir o hino com o William Nascimento, Agir de Deus. Ou.

para todos nós. Amém, minha amiga. Um grande abraço, beijo no seu coração, tudo de bom para você também, tá bom? Um beijão no seu coração, um abraço. Que o Senhor Jesus continue abençoando você e toda a sua família, tá bom? Muito obrigada pelo carinho de coração. Quem passa por aqui também é a Gildelene, né? Boa sorte aí pra você, Gildelene. Que Deus abençoe grandemente a Rávila. E é isso aí, meu povo. Eu vou ficando por aqui. Eu já quero desejar a você um ótimo, lindo e maravilhoso final de semana. Que o Papai do Céu continue te agraciando, tá? Te dando sabedoria e paz, né? Você que

difícil, né? E já está desanimado, achando que o Senhor não te ouve, que Deus não está te vendo. Eu quero dizer para você, o Senhor, Ele te ouve, Ele te entende, Ele está te vendo. Mas o Senhor, o tempo dEle é diferente do nosso. Ele trabalha, como diz aquele hino da Cassiane, para o que nele confia, né? De noite e de dia. E ele não tarda, não falha. E ele faz a hora, na hora dele, no tempo dele, né? Então, nós queremos as coisas imediatamente. Pedimos algo para o Senhor, mostramos para o Senhor a nossa necessidade, já queremos que ele resolva ontem. Né? E ele tem o tempo certo, a hora certa para fazer tudo o que ele tem que fazer. E não, nunca é tarde. É nós que somos muito ansiosos. Então vamos colocar as nossas necessidades aos pés da cruz, aos pés do Senhor e descansar, porque sabemos que Ele faz. Não se desespere e não diga que o Senhor não é contigo. Porque se você ainda está respirando, se você ainda está vivo, é porque Ele está contigo. Fiquem todos na paz do Senhor Jesus. Forte abraço, beijo no coração. Ótimo, lindo e maravilhoso final de semana para todos vocês. E se assim o Papai do Céu permitir, eu te espero na segunda-feira para mais uma edição do Toca Toca da Paz. Começar a semana aí, né, já para cima com a graça do nosso Senhor e Salvador Jesus Cristo. Muito boa noite. Fui!

0: Giro, Minuto News.
1: O governo federal defendeu nesta semana a atualização do limite de faturamento do microempreendedor individual, o MEI. A proposta em análise na Câmara prevê a elevação gradual do teto anual dos atuais R$ 81 mil para R$ 140 mil até 2028. O projeto também amplia de 1 para 2 o número de funcionários que podem ser contratados por microempreendedores individuais. Durante a audiência pública na comissão especial que discute o tema, o ministro do Empreendedorismo, Paulo Henrique Pereira, afirmou que há consenso entre governo e Congresso sobre a necessidade

0: medidas para reduzir a inadimplência do setor. O governo anunciou para os próximos dias um novo programa de parcelamento de débitos voltados a milhões de MEIs em atraso. O relator da comissão especial, deputado Jorge Goetem, afirmou que a proposta em análise também deve enfrentar as causas da inadimplência.
1: Na atualização do MEI, nós queremos tratar a inadimplência, porque é muito bom um refis do inadimplente, mas isso é tratar as consequências só. Nós queremos tratar, na aprovação da atualização do MEI, as causas da inadimplência.
0: Durante a audiência, representantes do setor produtivo também pressionaram pela atualização dos limites de faturamento do Simples Nacional. Entidades empresariais argumentam que a inflação acumulada desde a última correção já supera 60% e defendem uma revisão urgente das faixas de enquadramento. Agência Rádio Web, de Brasília, Yuri Hudson.
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1: Rádio Paz FM, agora 10:06.
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1: Boa noite, na paz do Senhor. Começando agora mais um programa Conexão de Líderes, na minha, na sua, na nossa Rádio Paz, a rádio da família. Eu, pastor Juraci, estou aqui para, nesta sexta-feira abençoada, poder ministrar ao seu coração mais uma aula da nossa Escola Bíblica Dominical, a nossa EBD. Sistema de pré-aula, né? Ou aula antecipada. Nós temos a aula que acontece nos domingos e aqui a gente faz na sexta, né? Estamos aqui para ministrar esse tema maravilhosíssimo que é, a partir de hoje, a nova revista desse novo trimestre. Estamos estudando, a partir de hoje, o terceiro trimestre do ano de 2026. E temos como material de estudo aqui a revista, cujo tema é o livro de Provérbios. Então você não deve perder, porque o livro de Provérbios é a sabedoria que edifica a vida. Esse é o tema que o editor da revista, o comentarista, que é o bispo Abner, deu para o livro de Provérbios. Provérbios, sabedoria que edifica a vida. Princípios divinos que moldam o caráter, fortalecem a fé e abençoam a família. Esse é o livro de Provérbios, né? Sabedoria que edifica a vida, princípios divinos que moldam o caráter, fortalecem a fé e abençoam a família. Então nós vamos ficar aqui durante 3 meses, né? Julho, depois vem agosto e setembro, 3 meses estudando o livro de Provérbios. Eu costumo dizer, quando eu pego a revista,

que é o bispo Samuel ou o Abner, que eles têm facilidade para extrair conceitos profundos, conceitos complexos do livro, né? Questões de lições profundas, e fazem isso de maneira simples, traduzem essa profundidade do que eles conseguem extrair do livro, mas colocam isso de maneira muito simples, que qualquer leigo, qualquer pessoa, né, qualquer adolescente, qualquer criança de 10 anos, se pegar a revista para ler, para estudar, vai compreender com a maior facilidade, porque tanto o bispo Abner como o bispo Samuel, eles têm uma habilidade muito grande de trazer profundidade com linguagem simples. Outros escritores também têm, tá? Eu falo esses dois é porque as revistas deles todos são assim, né? Mas o bispo Willis tem uma facilidade muito grande. Eu lembro quando o nosso líder, pastor Amarildo, ministrou sobre dízimo, sobre ofertas, sobre essa coisa que a gente entrega na casa do Senhor. Que facilidade de entendimento foi aquilo que ele, né? Mordomia cristã, né? Nosso pastor Amarildo ministrou esse tema de uma maneira muito fácil, muito simples, com maior simplicidade, né? E de maneira profunda. Então, se preparem, porque nesses 3 meses nós vamos aprender muita coisa aqui com esse excelente servo de Deus, que é o bispo Abner, sobre o livro de Provérbios. Eu queria que, eu não sei se muita gente já tem a revista em casa, talvez não, né? Porque é a primeira lição, tá? É a primeira lição, talvez não seja muito os crentes, né, os irmãos que já compraram a revista, mas aqueles que compraram lá na igreja, foram lá na secretaria e pegaram e tal, deixa aberta aí, viu? Hoje é a primeira lição, deixa aberta na primeira lição. E eu queria aqui mandar aqui um abraço para os nossos irmãos de outras igrejas que nos acompanham nesta lição de sexta-feira, né? Alguns irmãos da Quadrangular, alguns irmãos da Deus é Amor, alguns irmãos da Mundial, alguns irmãos da Presbiteriana, Batista, né? A gente tem uma quantidade razoável de pessoas que ouvem a programação da Paz na sexta-feira, e não só na sexta, né? E não só na sexta, mas durante todo o dia. Mas eu falo aqui na sexta porque aqui é onde a gente está aqui, né? Onde eu estou aqui. E se você estiver ouvindo, esse abraço aqui do programa, da Rádio Paz, vai para você, né? Então, eu quero ler sobre esse livro de Provérbios uma palavra do comentarista. Os irmãos, os pastores, os bispos que escrevem as revistas, na revista do professor, principalmente, não sei se está com o aluno também, mas eles deixam aqui uma palavra na abertura do trimestre, né? Bem na capa mesmo, eles deixam uma palavra assim, meio que uma tradução do que eles disseram para ser ministrado no trimestre, né? É uma palavra do comentarista. E eu queria ler isso aqui para os irmãos, para os ouvintes. Essa palavra aqui eu vou ler fazendo até as vírgulas, tá? Eu não vou acrescentar nenhuma palavra minha aqui. Eu vou ler mesmo, tá? É a palavra do comentarista bispo Abner. Ele diz assim, ó: o livro de Provérbios pertence aos livros poéticos e sapienciais da Bíblia e reúne conselhos práticos
e atemporais para a vida. Atribuído principalmente a Salomão, com contribuições de Agur, Lemuel e outros sábios, apresenta o contraste entre o caminho do sábio e o do tolo, tendo como princípio central, qual é o princípio central? O temor do Senhor é o princípio da sabedoria. O livro trata de temas essenciais para uma vida justa e equilibrada, como disciplina, humildade, cuidado com as palavras, trabalho honesto, fidelidade conjugal e boa administração dos recursos, além de alertar contra a preguiça, a ira e a arrogância. Escrito em estilo poético e marcado pelo paralelismo, ensina que a verdadeira prosperidade não está na riqueza, mas na obediência a Deus, oferecendo orientação segura para viver com retidão em meio aos desafios do mundo. Tá bom? Isso aqui é a palavra do comentarista, e eu sempre faço questão de ler essas palavras logo na primeira aula de cada trimestre, né? E só faço isso na primeira aula. Eu queria já ler aqui o título da lição, que diz o seguinte. O título da lição diz assim, ó: a sabedoria do livro de Provérbios. O título da lição de hoje é esse, tá? A sabedoria do livro de Provérbios. E o texto áureo fala: para se conhecer a sabedoria e a instrução, para se entenderem as palavras da prudência. Provérbios 1 e 2. Verdade aplicada. Diz assim, ó: busquemos diariamente do Senhor mais sabedoria para vivermos no presente século segundo a sua vontade. Verdade aplicada é uma frase que o comentarista da lição vai escrever nas três lições, tá? É uma frase dele, é um resumo ali, né? Ele diz: busquemos diariamente do Senhor mais sabedoria para vivermos no presente século segundo a sua vontade, né? Agora, eu gostaria que todos aqueles que têm a sua Bíblia aí, vocês devem pegá-la para nós lermos o primeiro capítulo de Provérbios. Pastor Juraci, mas eu sou novo convertido, como é que eu faço para achar rapidinho aqui em casa o livro de Provérbios? Acha Salmos. Encontre Salmos. É bem tranquilo, o Salmo fica no meio da Bíblia praticamente, é um livro fácil de achar porque tem 150 versículos, né? Capítulo, né? Acha Salmo. Depois de Salmos é o primeiro, depois do livro de Salmos é o primeiro, é Provérbios, tá? Pega a Bíblia aí, encontra em cima da mesa, em cima da estante, em cima do sofá, aonde tiver, dá um esticado no braço aí e vamos ler esse texto de referência, tá bom? Provérbios capítulo 1, do primeiro ao 7. Vamos lá então, diz assim, ó: para se conhecer a sabedoria e a instrução, para se entenderem as palavras da prudência,
Aí depois, o capítulo 3, para se receber a instrução do entendimento, a justiça, o juízo e a iniquidade. Para dar aos simples prudência e aos jovens conhecimento e bom senso. Para o sábio ouvir e crescer em sabedoria. E o entendido adquirir sábios conselhos. Para entender provérbios e sua interpretação. Como também as palavras dos sábios e suas adivinhações. O temor do Senhor é o princípio da ciência ou da sabedoria. Os loucos desprezam a sabedoria e a instrução. Tá? Quem faz isso, quem despreza a sabedoria e a instrução, são os loucos, não são os sábios. Eu gostaria que você, que está em casa, você que está acomodado em casa, nas chacras, né? No interior, nas fazendas, né? Muitos aí deitado numa rede, né? Ou sentado numa preguiçosa, outro sentado no banco do carro ouvindo o programa nos alto-falantes do carro. Você que consegue fazer isso, fechar os seus olhos? Orem comigo. Vamos pedir ao Senhor que fale conosco através da sua palavra. Sua palavra vai ser proferida e é interessante que essa palavra não volte vazia, mas que ela adentre ao nosso coração e cause efeito, né? Soberano Deus, Pai de misericórdia, Jesus querido, na tua santa, maravilhosa e augusta presença, nos encontramos, meu Deus, neste momento, aqui no estúdio desta rádio, Rádio Paz, a Rádio da Família, meu Deus, para ministrar a cada ouvinte mais uma aula, mais uma porção da tua palavra, Senhor. Meu Deus, estaremos ministrando nesta noite sobre provérbios. É de interesse do Senhor que tenhamos conhecimentos, que sejamos sábios, que ao nos movimentar nesse mundo, ao nos mover, nós sejamos prudentes, nós sejamos inteligentes, que não venhamos entrar em arapucas, que não venhamos entrar em ciladas, em armadilhas, mas que sejamos, meu Deus, prudentes. É de interesse do Senhor de que nós tenhamos inteligência, tenhamos sabedoria. Faz, meu Deus, com que nós sejamos mais sábios, mais prudentes, mais inteligentes. É a oração que fazemos nesta noite em teu nome, Jesus. Amém e amém. Então, a introdução dessa revista, ela já vem diretamente expressar que o livro de Provérbios, ele é reconhecido como um verdadeiro manual da sabedoria bíblica. Quase ninguém tem dúvida disso, né? Quase ninguém tem dúvida. Quando fala assim, provérbios, alguém fala assim, ah, tá, é um livro que trata da sabedoria divina, nos ensinando para que sejamos sábios também, né? Quase ninguém tem dúvida disso, né? Por quê? Porque existe uma diversidade de temas no livro de provérbios, que eles não estão colocados lá por acaso, estão colocados lá para fazer com que nós sejamos mais completos, mais felizes, né? Esses temas que foram colocados lá, né?
eles foram colocados para que tanto a nossa vida espiritual como a nossa vida pessoal seja uma vida de sucesso, uma vida de bênçãos. Esses conselhos que são dados no livro de Provérbios são para isso, né? Provérbios constitui-se uma admirável fonte de conselhos firmes e práticos. Os conselhos que tem no livro de Provérbios são conselhos práticos do dia a dia, né? Não tem nada de muita novidade, não. Provérbios oferece direção segura para a caminhada cristã. Provérbio vai oferecer para a gente uma direção segura. Você quer ser feliz? Você quer ser abençoado no seu casamento? Na sua empresa? Na forma como você lida com os seus funcionários? Você que é funcionário, na forma como você lida com o seu patrão? Estude Provérbios. Leia o livro de Provérbios de maneira com afinco, tá? Você vai ser muito mais feliz, você vai aprender como sobreviver a esse mundo cheio de adversidade e caótico. Vivemos num mundo de dificuldades muito grandes. E quando a gente percebe que esse mundo está cheio de dificuldades, uma grande parte delas, das dificuldades, somos nós mesmos que causamos. As dificuldades em que encontramos, em que nós nos enfiamos, uma grande parte delas, talvez muito mais da metade, é pelo fato de nós mesmos não termos inteligência, conhecimento, né? Sabedoria, né? Ciência, essas coisas que tem no livro de Provérbios. Então, não percam durante esses 3 meses, porque Deus vai falar muito com você. Deus vai lhe orientar como você ser mais feliz na vida, tá? Como a sua família ser mais feliz, tendo você como administrador da casa. Pastor Juraci, como é que nós aonde é que se situa o livro de Provérbios? O livro de Provérbios, ele é um livro poético. É bom você, é bom de ler Provérbios, porque Provérbios é poesia, é provérbio, né? Não tem aquela história assim, rapaz, eu vi um provérbio, né? Eu aprendi um provérbio, meu avô tinha um provérbio que ele, né? Que ele dizia, que ele contava, que ele falava, né? Eu gosto de um provérbio, né? Então o livro de provérbio, ele é um livro poético, ele é poesia, né? Agora, o fato dele ser poesia não deixa de ser divino, tá? É só a forma da escrita, tá? É só a forma que ele foi escrito. Ele não deixa de ser divino. Ele é poeta, mas é divino. Depois, o livro de Provérbios é composto de 31 capítulos. Provérbios tem 31 capítulos. Né? E apresenta princípios práticos, principalmente escritos pelo rei Salomão. Quem mais escreveu os provérbios que tem no livro de Provérbios, porque não foi só Salomão que escreveu, mas Agur escreveu provérbios, Lemuel também escreveu, tá? Então não foi só Salomão que escreveu, não, tá? Ele é admirado por cristãos e também por não cristãos. Porque o livro de Provérbios trata de vários assuntos,
como a excelência da sabedoria, ele trata sobre o perigo das más companhias. Olha, irmão, Provérbios trata sobre o perigo das más companhias, tá? Tem muita gente sendo infeliz aí porque se envolveu com pessoas que não merecia andar com ela, né? Então, o livro de Provérbios fala sobre as más companhias. Ele dá advertência sobre servir como fiador para outros. Sabia que o livro de Provérbios adverte para que eu e nem você sejamos fiador ou avalista de uma outra pessoa? Irmão, o que tem de gente que já tiveram infelicidade com essa história de avalizar? A palavra é essa mesmo, avalizar. Chega, rapaz, eu vou comprar um carro lá na loja, mas lá precisa de dois avalistas. Você é meu amigo. Você é meu amigo, vamos lá. E o que que é? Não, é porque o carro custa 100 mil reais, mas eu vou dar só 50 mil, vou ficar devendo mais 50 lá, e aí a loja lá me vende para eu ficar devendo 50 mil, mas tem que levar um avalista. Eu que digo, se eu fosse lá avalizar, colocar o nome do senhor lá, porque, né? E aí lá vem o irmão, lá vem o amigo, né? O cunhado, o parente. Aí chega lá, avaliza, né? Coloca-se como penhor ou como penhador. O livro de Provérbios diz, ó, servir-se como fiador para outros é um risco, tá? Depois ele fala sobre a questão da soberba, pessoa assim, exaltada, né? Livro de Provérbios pega duro contra o soberbo, né? Por quê? Porque a soberba, ela procede à ruína, né? Então, o livro de Provérbios é esse livro que trata de vários assuntos, né? E é de grande relevância para quem deseja aprender os princípios divinos para uma vida plena e bem-sucedida. Qual que é o nome do livro de Provérbios? Como assim, pastor Jacir? O nome, né? É provérbio, não? Mas ele tinha, no original, ele tem um outro nome. O nome original do livro de provérbio, irmão, em hebraico, é Misle Selomon. Eu tô falando em hebraico aqui, não tá saindo muito original, porque eu não sei hebraico. Mas é mais ou menos assim, né? Mais ou menos isso. Misle Selomon. Ou seja, Provérbio de Salomão. É isso aí, né? No original, no hebraico, é esse nome feio que eu disse aí, mas ele é o mesmo que Provérbio de Salomão, tá? Que aponta para o conceito de comparação. E depois, quem que é o autor, pastor Juraci, do livro de Provérbios? Eu já falei para você. O autor do livro de Provérbios, praticamente 97, 98%, é o rei Salomão. Conforme a Bíblia, o rei Salomão escreveu a maior parte do livro de Provérbios, o que faz dele o mais notável de seus autores. Quase todo mundo, quando fala assim, quem escreveu a Provérbios? Aí todo mundo, Salomão, né? Quem escreveu Eclesiastes? Salomão. Cantares de Salomão. Aí o pessoal fala assim, gente, até o nome Cantares de Salomão, então foi Salomão mesmo, né? A gente entende que esses três livros são todos de Salomão. Mas o livro de Provérbios tem uma pontinha lá, uma diferença lá, que teve mais dois autores que escreveu, tá?
O que é interessante da escola dominical é realmente isso. Você termina descobrindo alguns detalhes, né? O rei Salomão escreveu a maior parte do livro de Provérbios. O que fez, ou que faz dele o mais notável de seus autores, mas ele não é o único autor do livro de Provérbios, né? Ele incentiva, o próprio Salomão, ele incentivou os seus incentiva os seus leitores a ouvir as palavras dos sábios. Salomão, no seu escrito, nos seus provérbios, escute isso aqui, Salomão, ele faz questão, tá, de incentivar os leitores dos livros dele, do provérbio, do Cantares, né, a que nós venhamos ouvir as palavras dos sábios, tá? Então Salomão, ele não privatiza a sabedoria. Salomão, ele não se auto julga como sendo dono da verdade, o dono da sabedoria. Ele diz que é para que nós ouçamos, é para que nós venhamos ouvir os conselhos dos sábios. Ah, então ele não se vangloria de ser sábio de maneira isolada, apenas ele sábio. Não, tá? Ele tem sua origem, ele dá advertência, né? E diz que nós precisamos aprender também com outros sábios. Salomão, né? Ele incentiva os seus leitores, aqueles que lê o livro dele, a ouvirem as palavras dos sábios, né? E confessa ter recorrido aos provérbios de sábios anônimos. Olha aí Salomão, que era muito sábio, dizendo mais ou menos assim: olha, vocês me consideram muito sábio, realmente eu sou, mas eu aprendi muita sabedoria com sábios que eu nem sei quem é. Eram anônimos, pessoas que não tinham nome, que não tinha rubrica lá embaixo. Eu lia, era como se Salomão dissesse, eu lia esses sábios, mas lá embaixo não tinha as iniciais do nome delas. Eu não sei quem era, eram anônimos. E aí eu aprendi muito com esses sábios. Aí Salomão, ele confessa. Salomão confessa ter recorrido aos provérbios de sábios anônimos. Além disso, os homens de Ezequias transcreveram alguns provérbios de Salomão, que circulavam nos dias daquele rei. Os homens de Ezequias, os sábios, transcreveram alguns provérbios de Salomão. O capítulo 30, quando vocês forem ler na Bíblia o livro de Provérbios, grava isso, tá? O capítulo 30 foi escrito por Agur, tá? Filho de Jaque. E o capítulo 31 foi escrito pelo rei Lemuel, que transcreveu os ensinamentos de sua mãe. Ficou muito fácil nós identificarmos quais são, no livro de Provérbios, os capítulos que não foram escritos por Salomão. É o capítulo 30,
foi escrito por Agur e o capítulo 31 foi escrito por Lemuel. Esses dois, os outros todos foram escritos por Salomão, tá bom? Vamos passar para frente aqui. Nós temos aqui a data e o local de autoria do livro. Qual foi, pastor Juraci, a data que foi escrito o livro de Provérbios? Segundo o relato colocado pelo bispo Abner, não se sabe ao certo quando e onde o livro de Provérbios foi escrito, tá? Não se sabe nem a data, nem quando e nem onde, tá? Mas a tradição aponta para Jerusalém, no reinado de Salomão, no século 10 antes de Cristo, tá? Essa é a tradição que aponta. Quando o rei, dotado de sabedoria concedida por Deus, reuniu-se grande parte dos ensinos que formam a obra. Com o tempo, esse material foi sendo preservado e ampliado. E o próprio texto informa que os escribas do rei Ezequias transcreveram e acrescentaram outros provérbios de Salomão à coletânea já existente. Provérbios, ele se consolida como um livro formado ao longo de gerações, reunindo a sabedoria que o povo de Deus julgou essencial para a vida. Tá? Então tem esse detalhe ainda, tá bom? Muito bom isso aí. Provérbios se consolidou como um livro formado ao longo de gerações, reunindo a sabedoria que o povo de Deus julgou essencial para a vida. E o apoio teológico? O apoio teológico é o seguinte: o apoio teológico do livro de Provérbios está no fato de que sua sabedoria prática nasce de um coração voltado para Deus e submisso à sua vontade. Isso aqui é interessante, tá? Isso aqui é muito forte em relação ao livro de Provérbios. Veja só, o apoio teológico do livro de Provérbios está no fato de que sua sabedoria prática... O que é sabedoria prática? Aquela sabedoria que eu preciso usar no dia a dia. Aquela sabedoria que eu preciso saber para me mover da sociedade. Sabedoria prática, tá? E a sabedoria prática que consta em Provérbios, ela nasce de um coração voltado para Deus e submisso à sua vontade. Ou seja, se eu temer ao Senhor, se eu quiser ter um coração voltado para Ele, aí eu vou pedir essa sabedoria e Ele vai me dar, né? É uma sabedoria que ela vai estar ela vai estar condicionada. Eu vou voltar o meu coração para Deus, né? Eu vou estar submisso à sua vontade, e aí em função disso eu vou pedir para Ele: Senhor, por favor, me dê sabedoria, né? Me dê sabedoria, meu coração está rendido. Eu quero fazer a tua vontade, mas eu preciso saber. Aí eu preciso que o Senhor me ensine. Eu preciso que o Senhor oriente os meus passos, dirija os meus passos, guie, né? O meu caminho, guie os meus passos pelas veredas retas, por caminhos retos, né? Ou seja, Deus vai dar sabedoria para você, mas mediante a sua vontade de obedecê-lo,
de derramar o seu coração na presença dele, para que ele venha conduzir você, e aí você vai ter uma sabedoria plena. É essa sabedoria que Salomão ele vem pregar durante todo o seu livro, tá? Ele nos ensina e mostra que a verdadeira vida bem sucedida não é medida apenas por conquistas humanas. Salomão gosta disso, né? Ele gosta dessa fala, né? A verdadeira vida bem sucedida não se mede apenas pela conta bancária, pela marca do carro que dirige, né? Pelas cabeças de bois que tem no pasto, ou pela quantidade de fazendas, pela quantidade de filiais que a loja do irmão tem, né? Porque às vezes eu tenho a matriz, mas eu tenho, sei lá, tenho 150 filiais. Não é a sabedoria que ele mostra aqui, não é essa. A sabedoria que Salomão mostra aqui é a sua capacidade de se render a Deus. É a sua capacidade de oferecer a ele um coração que o serve de maneira quebrantada, né? É a capacidade de agir com discernimento dentro do mundo que Deus criou. É essa a sabedoria, capacidade de se movimentar dentro desse mundo que Deus criou, né? Derek Kidney, ele cria uma frase sobre a questão da sabedoria. Ele tenta interpretar Salomão. Ele diz, ó, a sabedoria apresentada em Provérbios e profundamente teocêntrica, ou seja, sabedoria de Deus, né? Ao mesmo quanto e profundamente teocêntrica, e mesmo quando trata de assuntos cotidianos, orienta o leitor a administrar suas decisões de forma equilibrada, saudável e alinhada aos propósitos divinos. Vamos ver essa. Eu queria que você que está ouvindo aí. Deixa eu pegar essa frase do Derek. É muito boa essa frase aqui. Eu sublinhei ela. Ele diz assim, ó: a sabedoria apresentada em Provérbios é profundamente teocêntrica, ou seja, é profundamente divina. Teocêntrica de Deus, tá? A sabedoria apresentada em Provérbios é profundamente teocêntrica. E mesmo quando trata de assuntos cotidianos, mesmo quando trata de assuntos comuns, cotidianos, orienta o leitor a administrar suas decisões de forma equilibrada, saudável e alinhada aos propósitos divinos. O que que é isso? Frase forte isso aqui. Eu não sei se você tá com revista aí, mas se tivesse com revista era bom você grifar isso aqui, tá? Muito bom isso aqui. A sabedoria apresentada em Provérbios é profundamente teocêntrica. E mesmo quando trata de assuntos cotidianos, assuntos que a gente faz durante o dia, como assunto comum, orienta o leitor a administrar suas decisões de forma equilibrada, saudável e alinhada aos propósitos divinos. Esse é o Derek, né? É um autor que escreve e que o bispo Abner pega essa frase e coloca aqui no meio do assunto, né? Muito boa. Depois, a gente vai
o tópico 3, porque nós estamos indo para o final. O tópico 3 diz assim, ó, a presença do livro de Provérbios no Novo Testamento. Pastor Juraci, no Novo Testamento, existia alguma presença, alguma menção sobre o livro de Provérbios? No Novo Testamento, sim. Tá? Jesus conhecia o livro de Provérbios. Jesus recorreu ao livro de Provérbios como base de alguns de seus ensinamentos. Tá? Jesus recorreu ao livro de Provérbios em algum ensinamento dele. Primeiramente, conforme podemos observar na parábola do rico insensato. As parábolas de Jesus eram um verdadeiro ensinamento. E na parábola do rico insensato, Jesus usa uma comparação com Provérbios, né? E na parábola também dos dois alicerces, tá? E também tem a parábola dos dois alicerces, tem embasamento em Provérbios e na conversa com Nicodemos. É como se as palavras de Jesus respondessem ao questionamento de Agur, né? E onde Jesus está, pastor Juraci, onde Jesus está situado no livro de Provérbios? Como é que a gente sabe que Jesus está no livro de Provérbios? Provérbios faz referência a Cristo apenas de modo indireto, tá? Provérbios não faz, você não vai ver a palavra Jesus lá, o Cristo. Ele faz referência a Cristo apenas de modo indireto, tá? A sabedoria descreve a si mesma como quem existe desde a eternidade, antes das obras do Senhor mais antigas, que foi gerada antes de haver fontes de águas, antes que os montes fossem firmados, e antes de o Senhor ter feito a terra e seus campos, e o princípio do pó do mundo. Vocês já leram no livro Provérbios a sabedoria dizendo que antes que o mundo existisse, ela já existia, antes que o mundo, os montes fossem formados, né? Antes que das obras do Senhor, as obras mais antigas, né? Antes de ser gerado as fontes das águas. Quando Provérbios fala sobre a sabedoria, falando dela própria nessa forma, a sabedoria estava falando sobre o próprio Cristo. A sabedoria ali era o próprio Jesus. Era Jesus no livro de Provérbios. Tá? Então entenda que quando a sabedoria fala dela própria, ela fala no próprio Jesus. Ela fala, ela faz referência a Cristo. Tá? É lógico que de modo indireto. Tá? Mas a sabedoria descreve a si mesma como quem existe desde a eternidade, antes das obras do Senhor, das mais antigas. Tá? E aí, isso é naturalmente, de maneira muito tranquila, se refere ao próprio Cristo, inserido no livro de Provérbios, lá no Antigo Testamento, bem lá atrás, antes de Jesus aparecer, a sabedoria falando a respeito do Cristo, né? Depois,
Natal, onde Jesus, a intertextualidade de Provérbios, a intertextualidade de Provérbios, Novo Testamento. Deixa eu ler isso aqui para vocês. Diz assim, ó, o Novo Testamento utiliza repetidamente a sabedoria de Provérbios, retomando seus ensinamentos em diferentes temas, tá? O Novo Testamento utiliza repetidamente a sabedoria de Provérbios, retomando seus ensinamentos em diferentes temas. Primeiro, sobre a disciplina paterna, né? Depois, em paralelo com Hebreus, o amor que cobre o pecado também é visto em Provérbios, tá? Reafirmando o respeito às autoridades, tudo fala em Provérbios, tá bom? Isso é a intertextualidade de Provérbios. Fala sobre o amor paterno, né? Depois da disciplina paterna. E depois fala sobre o amor que cobre o pecado. Também em Provérbios. Ele fala sobre o respeito às autoridades. Também em Provérbios. Provérbios fala sobre a humildade diante dos outros. Olha a quantidade de temas que o livro de Provérbios cobre. Olha a quantidade de temas que o livro de Provérbios cobre. Ele fala sobre a questão do amor. Ele fala sobre a disciplina do pai, né? Ele fala sobre o amor que cobre o pecado. Ele fala sobre o respeito que temos que ter sobre, com as autoridades. Fala sobre a humildade, né? Diante das pessoas, dos outros, né? E ele fala também sobre fazer o bem ao inimigo presente. Olha que tema, olha a imensidão de temas que nós temos no livro de Provérbios. Ah, pastor, eu não gostava de ler Provérbios porque eu achei que não tinha nada a aprender, não tinha nada. Tá vendo aí a quantidade de temas, de assuntos que você tem no livro de Provérbios, né? Então é interessante que nós venhamos a ter realmente um carinho por esse livro, né? A atitude do insensato que volta ao erro, descrita em Provérbios. Outro assunto do livro de Provérbios. A Provérbios trata sobre isso aqui. A atitude da pessoa insensata que volta a errar, volta ao erro. Hã? Depois, a imprevisibilidade. A imprevisibilidade da vida. O livro de Provérbios, ele fala que a vida é imprevisível, né? É sopro. Pensa no livro que fala sobre a questão da falta de perenidade da vida, né? A Bíblia, a nossa vida é muito imprevisível. Hoje se está vivo, amanhã pode ser que não estejamos vivos, né? Chega a dizer que a vida do homem é como a flor que de manhã está muito bonita, quando é meio-dia já está murcha, né? Então é um outro tema, né? A imprevisibilidade da vida ensinada em Provérbios, né? E também fala sobre a reflexão sobre a origem celestial do Filho de Deus. Fala também uma reflexão sobre a origem do nosso Cristo, né? Filho de Deus, né? E eu só queria deixar você aí
bastante ligado, antenado e com esse gostinho na boca, né? Com esse gostinho aí de não perder nenhuma revista, né? Nenhuma lição dessa revista dessa revista sobre provérbios, tá? Provérbios é o livro da sabedoria. Eu e você vamos sair muito mais sábios nesses 90 dias aí, tá bom? Eu vou só na conclusão aqui dizer só, o livro de provérbios é um guia prático para vivermos com sabedoria, cujo principal princípio é o temor do Senhor. Gostei disso aqui, principal princípio é o temor do Senhor. Ou seja, o principal princípio de provérbios é o temor do Senhor. De Salomão aos sábios anônimos, os provérbios bíblicos nos ensinam a escolher o caminho da justiça, da humildade e do discernimento. Princípios que Jesus não só citou, mas viveu plenamente. Portanto, que possamos pautar nossa existência na busca por sabedoria, pois quem a obtém descobre um tesouro incalculável. Que Deus possa abençoar você, dê a você um bom final de semana, tá? Um bom final de semana mesmo. Chegamos ao final desta primeira lição. Amanhã estarei aqui juntamente com o pastor Edgar para fazer juntamente com você o programa Clássicos na Paz. E meio-dia vamos para casa, né? Então, ligado aí a partir das 9 horas, mas pode ligar mais cedo, tá? 7 horas, os jovens já estão aqui, tá bom? Que Deus abençoe vocês. Tenham uma boa noite na paz do Senhor.

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1: Queridos irmãos, queridos amigos, mais uma vez nós estamos aqui em nosso culto de doutrina, de ensinamento da palavra de Deus. E hoje imagino ser a terceira edição desta palavra, crise, maldição ou bênção ou maldição. E nós estaremos voltando ao nosso capítulo 24 de São Mateus, capítulo 24, versículos 6 a 8. E ouvireis de guerra e de rumores de guerras, olhai e não vos assusteis, porque é mister que isso tudo aconteça, mas ainda não é o fim, porquanto se levantará nação contra nação e reino contra reino, e haverá fomes e pestes e terremotos em vários lugares. Queridos irmãos, vamos mais uma vez falar desta peste, né? Desta crise que nós estamos enfrentando hoje. E desta feita, obviamente, que eu acho que hoje, com pouco mais de 40 dias que nós estamos vivendo esta pandemia aí, eu acho que todos nós sabemos, temos convicção, entendemos já que, na verdade, Deus está chamando a humanidade para uma conversa. Eu já parei, já orei, já olhei e não vejo uma outra coisa nisso que está acontecendo do que Deus chamando a humanidade para uma conversa, para sentar frente a frente, para com a conversa de olho nos olhos. E hoje, novamente, nós queremos falar que nós estamos, então, nessa terceira mensagem sobre este assunto. Penso até, inclusive, que será a última para esses dias, obviamente, com este tema. Se precisarmos estarmos gravando aqui, iremos até a hora que Deus precisar de nós desta forma. Obviamente que na semana passada nós falamos no segundo momento de crise, bênção ou maldição, hoje é o terceiro. Eu falei, terminei falando aos irmãos lá que nós precisávamos ir à luta, nós precisávamos lutar para vencer. Terminamos a mensagem falando sobre isso. E eu disse aos irmãos na semana que passou que crise, ela é um fato que todos passam por ela. Não há brancos, negros, ricos e pobres, gordos e magros, governantes ou governados, de forma alguma, todos são iguais. Todos nós haveremos de passar por ela um dia. Eu disse também, na semana que passou, que é através da crise que nós crescemos. Disse também, num segundo momento daquela mensagem, que nesses períodos de crise são os momentos que nós conseguimos produzir, ou nos períodos de crise, são os períodos que mais produzem grandes mentes ou mentes férteis. Falamos também, naquela terça-feira que passou, que a fé, ela não anula o sofrimento. O fato de eu ser crente não quer dizer que eu estou isento ou imune ou blindado de qualquer sorte de sofrimento. Eu disse naquela terça que a fé, ela funciona como uma apólice de seguros, que na verdade a apólice de seguros, ela não previne o acidente, mas ela é uma garantia para enfrentarmos as consequências se houver acidentes. Assim é a nossa fé. Se ela está bem edificada, não tem problema. Virão as chuvas, baterão os ventos, correrão os rios, mas se a nossa fé tiver bem edificada ou edificada sobre a rocha, nada vai acontecer. Disse também que Deus não nos trata de forma paternalista. Eu disse aos irmãos que Deus não é um Deus que fica correndo atrás de qualquer problemazinha para resolver para nós. Deus não nos trata dessa forma, que aqueles pais é que realmente não quer que o filho nem se arranhe, uma dorzinha qualquer já está correndo, aquela coisa toda que os irmãos sabem o que eu estou fazendo. Deus não nos trata de forma paternalista. Ele não resolve todos os nossos tipos de problema. Se ele resolvesse todos os tipos de problema, isso seria, na verdade, um menosprezo da parte de Deus às faculdades mentais, à inteligência mental que ele teria nos dado, que ele mesmo nos dotou essas faculdades humanas para nós resolvermos esses problemas. Eu disse ainda, naquela terça-feira, que nós temos que viver um cristianismo real. O cristianismo real, existe nele dores, tristezas, problemas, perseguições, às vezes separações e às vezes até mortes. E aqui, aonde nós estamos vivendo, não há, na verdade, um espaço para nós vivermos um cristianismo ideal, cheio de flores, um cristianismo colorido, da forma como Raíssa e Ravel cantam aquela música, o mundo colorido, que as pessoas gostariam de viver e de ver e viver. Disse também que nós, os seres humanos, por fim, eu disse isso, que nós, os seres humanos, nós precisamos muito mais de problemas do que de soluções, porque com os problemas nós aprendemos a viver completamente, mas completamente mesmo, dependentes de Deus. E concluindo aquela palavra, eu disse aos irmãos que Deus está dando a nós nesse momento uma grande chance de aprender e também de ensinar, mesmo na vida secular como na vida cristã. Hoje, meus queridos irmãos, nós vamos abordar dois assuntos. O primeiro assunto que eu gostaria de comentar com você hoje aqui é que nós devemos adorar em tempo de crise. O segundo assunto é que eu e você, nós, possamos tomar muito cuidado nos problemas da crise da nossa fé. Nós temos que tomar um cuidado, porque esta é a pior de todas as crises. Crise financeira passa, econômica passa, conjugal passa, outras crises passam, e às vezes as sequelas dela nós conseguimos chegar lá na frente. Mas, porém, se nós tivermos problema na nossa crise de fé ou da fé, nós vamos ter problema com a eternidade. Nós precisamos entender isto. Então, esta, na verdade, é a pior de todas as crises. Mas eu vou falar em primeiro lugar aqui, adorar em tempo de crise. A nossa vida cristã normal em tempo de crise. Como eu já disse para você anteriormente, para muitas pessoas, crise é o sinônimo de sofrimento, é o sinônimo de humilhação, mas na verdade para outras pessoas, crise é sinônimo de oportunidades. Nós vamos falar hoje a respeito de algumas personagens bíblicas que fizeram da crise que eles viveram uma grande oportunidade. Eu acho que este é o momento que nós estamos vivendo e que Deus gostaria muito que você, ao findar esta crise, ao findar esse problema, ao findar toda essa pandemia que nós estamos passando por ela, e se Deus quiser, já chegando ao fim, porque eu penso que já passamos do meio, e se nós passamos do meio, já estamos caminhando para o fim. Então, eu quero dizer para você que esse período negro que nós estamos passando, Deus gostaria muito que eu e você estivéssemos fazendo dessa crise um grande período de oportunidades para a nossa vida, tá bem? Vamos falar a respeito primeiro de um rapaz chamado José. José, aquele José, filho de Jacó, lá no Egito. Aquele rapaz, ele foi vendido, aliás, ele foi colocado em primeiro momento em uma cova para morrer. Ele chegou num local, às vezes, aonde eu e você estamos. Quantas vezes eu e você estamos num momento de crise tão difícil, e que esse sinal de Deus aqui, para mim e para você, ele é o retrato de como eu e você devemos fazer nesse momento. José não tinha nenhum local para olhar. Ele estava numa cova, em um buraco, em uma cisterna. Não adiantava ele olhar nem para frente, nem de lado, nem do outro lado, nem para trás. A única saída dele, ele era olhar para cima. Deixa eu dizer para você, nesse momento, esta crise está gerando oportunidade para você. Olhe para cima, olhe para frente, olhe para o autor e consumador da sua fé. Era a única solução para José naquela hora. Ele estava dentro de uma cova, foi colocado lá para morrer, mas mesmo desta forma, ele não ficou de forma nenhuma se maldizendo ou falando dos seus irmãos ou coisa parecida. Segundo momento da vida dele, quando eles tiraram ele da cova, levaram para lá e foi vendido lá para os ismaelitas, e assim sucessivamente, eles venderam lá para a casa de Potifar. E José não reclamou lá dos ismaelitas, não reclamou lá na casa de Potifar. A mulher de Potifar fez com que ele fosse preso para a cadeia, porque ele não quis ficar com ela. Conhece bem essa expressão nos dias atuais, ficar. José não quis ficar com ela. Mesmo assim, ele não ficou reclamando de nada. Chegou ao ponto de, lá na cadeia, interpretar o sonho dos rapazes lá, do copeiro e também do padeiro. Os irmãos conhecem isso. Aqueles moços, um morreu e outro voltou lá para servir o rei. Os dias se passaram, José não reclamou de ter sido esquecido lá por aqueles rapazes, de forma alguma. Chegou o momento em que o próprio rei sonhou aqueles dois sonhos. Está se lembrado das espigas e das vacas? As sete espigas magras, secas, do vento oriental, as sete vacas magras, da mesma forma. Ora, José saiu de lá, foi, interpretou os sonhos de Faraó. Faraó fez dele o governador do Egito. Agora, aonde eu quero chegar falando para você, para explorar esse momento agora de oportunidades, é que José, ao sair da prisão, interpretar os sonhos, ele chegou para o rei. E o rei disse para ele: como nós vamos fazer para resolver esse problema? A Bíblia disse que José, quando foi feito governador, nos primeiros 7 anos, ele produziu com abundância, ele plantou muito, ele colheu muito, ele aumentou de forma grandiosa os celeiros ali. E os 7 anos de produção, ele aumentou de uma forma tão grande que daria para abastecer não apenas o Egito, mas também o mundo todo. É por isso que nesses momentos de crise, você não precisa pensar pequeno, você pode pensar grande, você pode pensar numa coisa tão grande que Deus fará muito mais além do que você pensa ou pede, porque o poder que nele opera, ele é muito grande. Então pode pensar grande. José guardou nos seus celeiros não apenas lá para o Egito, mas também para superar a fome do mundo. Ele não pensou apenas no momento da fartura, não, ele preparou-se porque o momento de crise ia chegar. Ora, meus irmãos, o Egito tornou-se o celeiro do mundo. Ora, o que ajudou o Egito a superar aquela crise? O que ajudou o mundo a sair daquela crise? Apenas um homem. Apenas a administração de um homem. Um homem que saiu e foi à luta, teve cabeça, aproveitou aquela oportunidade para tirar não apenas o Egito, mas o mundo todo daquela crise da fome. É por isso que antes de nós sairmos aí culpando os outros, nós devemos primeiro avaliar se nós não somos os principais responsáveis pela crise que nós estamos passando. Ora, às vezes nós estamos culpando a pandemia, estamos culpando uma coisa ou outra, mas às vezes os nossos problemas não é por causa da pandemia, não é por causa de termos que ficar em casa. Às vezes os problemas nossos são outros. Por quê? Porque nós nunca pensamos lá na frente, como José pensou, resolver o problema do Egito, mas resolver também o problema do mundo inteiro. O que eu quero dizer para você? Meu irmão, às vezes eu e você, nós gastamos tudo que ganhamos. Nós gastamos tudo que ganhamos, aliás, nós gastamos às vezes mais do que ganhamos. Nós não, às vezes, não tomamos cuidado com as concupiscências dos olhos. Nós começamos a olhar para tanta coisa e aquela concupiscência, aquele desejo desordenado, aquela vontade de ter, ter, ter, possuir, possuir, sem razão. Às vezes isso tem nos levado à bancarrota. Às vezes, a soberba da vida, não só a concupiscência dos olhos, mas a soberba da vida, o desejo de aparecer, o desejo de mostrar alguma coisa que nós não somos, isto acaba com o meu e com o seu orçamento. Nós precisamos entender e lembrar o que que o sábio Salomão disse. Ele disse: vá aprender com a formiga, que ela sabe armazenar. Ela tem um tempo de trabalhar, porque ela sabe que o tempo da crise vai chegar. E às vezes nós não fazemos dessa forma. E aí quando chega qualquer problema, nós culpamos o governo, nós culpamos isso, culpamos aquilo. E isto não é verdade. Nós precisamos então atentar para isso. Há algum tempo na nossa igreja aqui, eu falei aos irmãos a respeito de um dia num culto de doutrina e deixei uma palavra para vocês. Nós temos que fazer sobrar, custe o que custar, mas o seu orçamento por mês você tem que fazer sobrar. Se nós não fizermos isto, nós vamos ter problema. Sabe por quê? Porque o mundo é um consumismo extravagante. É um consumismo sem medida. Às vezes é duas geladeiras em casa, às vezes é dois freezer, às vezes é duas televisão, às vezes é dois carros, às vezes é dois isso, dois aquilo. Em alguns lugares são três ou mais. O consumismo extravagante, nós estamos vivendo, é a época pós-moderna. É a época que nós pensamos que nós estamos abreviando o tempo, ganhando tempo, e na verdade, hoje nós estamos vendo como está a situação, o mundo parado, as coisas paradas, do jeito que está à nossa frente aí. Meus irmãos, há poucos dias eu li uma palavra interessante a respeito disso. Eu li uma palavra, não sei nem aonde, mas em algum lugar, que diz o seguinte: ora, nós gastamos o que não temos para mostrar o que não somos às pessoas que nem sequer gosta de nós ou nos conhece. Ora, gastamos o que não temos para mostrar o que não somos a pessoas que nem nos conhece. Essa, na verdade, está sendo a realidade que nós estamos vivendo hoje. Meus irmãos, este homem, chamado José, ele foi um exemplo para nós, porque aquela crise dele não foi uma crise de 40 dias, como nós estamos vivendo aqui essa quarentena. Não foram 40 dias de crise, não. Foram 13 anos. Ele chegou lá com 17 anos lá no Egito e saiu de lá do cativeiro aos 30. Foram 13 anos que ele esteve lá naquela crise, e você não encontra lá ele amaldiçoando os homens ou amaldiçoando a Deus. Foi uma luta para a vida dele, mas ele entendeu que ele deveria cumprir os sonhos de Deus. Quais são os grandes problemas da nossa vida hoje? É que nós queremos cumprir os nossos sonhos. E para cumprir os nossos sonhos, às vezes nós estamos aí dispostos a fazer coisas, que isto é assunto ali para frente. Mas eu quero concluir esta parte de José, dizendo isso para você. Ó, meu querido irmão, José, durante 13 anos, não abriu a sua boca para maldizer nem dos homens, nem da sociedade, nem de governo, nem da sua família, nem tampouco de Deus. Que isso seja para nós um exemplo. Ele foi à luta e chegou lá porque ele entendeu que era um momento de oportunidades que Deus estava dando, não apenas a ele, não apenas a ele, mas a todo o Egito, a todo Israel e a todo o mundo de então. Outro exemplo que eu trouxe para nós aqui foi o exemplo de Paulo e Silas, que esses dois missionários aqui, eles realmente estavam também servindo a Deus de uma forma diferente aqui. Esses missionários, diz aqui o texto de Atos capítulo 16, que eles foram presos porque expulsaram o demônio de uma jovem. Eles deixaram uma jovem em liberdade. Esse foi o pecado deles. Eles expulsaram o demônio lá em Filipos, daquela jovem. Foram presos, foram submetidos a sérios castigos físicos, eles sofreram tortura, eles foram açoitados, eles foram entregues ao carcereiro, eles foram colocados numa cela solitária. Leia com tranquilidade, meditando no texto, que você vai ver todas essas coisas que eu estou dizendo. Colocado em uma cela solitária, cadeado, algemas, causava cãibra na circulação do sangue deles. Porém, meus irmãos, o que era mais interessante, o que foi mais interessante, é que, embora vivendo esse problema desta hora, perto da meia-noite, diz o texto, eles aqui estavam orando e cantando e adorando a Deus. Ora, naquele momento de crise, naquele momento de dificuldades, eles estavam colocando dentro do seu coração, aliás, colocando de fora, de dentro para fora do seu coração, a verdadeira oportunidade que eles teriam ali. Eles sabiam que breve eles sairiam dali, eles precisavam evangelizar aquele povo que estava ali na cadeia, eles precisavam falar de alguma forma para aquele povo que estava ali, não apenas os presos, mas os carcereiros também. E eles não perderam a oportunidade. Esse momento de crise, não perca a oportunidade. Deus vai dar, vai inspirar você, vai mostrar a você o que você deva fazer. Meus companheiros, deixa eu dizer, os seus algozes esperavam, na verdade, que Paulo e Silas ali, eles se apodrecessem ali na prisão. No entanto, eles não sabiam que a adoração desses dois missionários iria mover o céu, iria mover a terra. E quando eles, na verdade, fizeram aquele culto a Deus ali, os dois só, naquele local, os irmãos conhecem toda a história. Veio ali um terremoto, veio alguma coisa diferente e colocou os dois, meus irmãos, os dois em liberdade daquelas cadeias. Mas o melhor não foi isso, é que colocou também em liberdade todos os presos que ali estavam, a ponto do carcereiro chegar para eles e dizer: agora eu vou suicidar, como eu vou fazer para fazer com que todos esses presos aqui fiquem aqui presos, porque além das cadeias das mãos, das pernas todas caírem, abriu-se também as portas da cadeia. Meus irmãos, a oportunidade desta crise que eu e você estamos tendo é uma oportunidade ampla, é uma oportunidade que eu e você poderemos, na nossa comunhão com Deus, trazer liberdade aos cativos, abertura de prisão aos presos. Meus companheiros, deixa eu dizer para você, ninguém sabia que isto iria acontecer, mas o céu se moveu, a terra se moveu e a glória de Deus entrou naquele lugar e as pessoas foram colocadas em liberdade. Glória a Deus. Você, apenas um fato, apenas uma atitude, no seu momento de oportunidade, Deus quer usar você. Eu disse a primeira palavra aqui nesta noite. Eu disse a você que Deus está chamando a humanidade para uma conversa. E você faz parte desta conversa aí a favor dos homens. Que Deus nos ajude, que Deus faça-nos compreender esta palavra segundo a operação do Espírito Santo. Meus irmãos, quando adoramos a Deus nesse período de crise, muitos mais milagres acontecem. Ora, na vida de Paulo, na vida de Silas, na vida dos presos e também na vida do carcereiro, todas as pessoas em sua volta serão abençoadas. Tenha entendimento, tenha graça no coração, tenha o Espírito Santo na sua vida, para que ele, no momento certo, revele a você a oportunidade que você está tendo de servir a Deus, mesmo nesse momento de crise. Meus queridos irmãos, Deus tem propósito nos sofrimentos de cada um. Então não devemos cerrar os nossos lábios. Nós não devemos negar a Deus o louvor que lhe é devido. Nós precisamos entender que esse momento de crise, Deus está nos dando esta oportunidade para fazer alguma coisa em prol do seu reino aqui na terra. Que Deus nos ajude. Vamos para o nosso tópico número 2. O tópico número 2, ele fala a respeito de tomar cuidado com a crise da fé. Tomar cuidado com a crise da fé. O primeiro momento que eu estava falando com os irmãos, estava falando para nós irmos à luta. Nós precisamos lutar para vencer, nós precisamos adorar em tempo de crise. Esse momento agora, deixa eu dizer para você, nós temos que tomar cuidado com a crise da fé. É isso que eu gostaria de falar com você nesse segundo momento. Meu irmão, tomar cuidado com a crise da fé, sabe por quê? É porque muitos não têm cuidado com a pior das crises. As pessoas cuidam, em especial, da crise econômica, da crise financeira, da crise na saúde, da crise familiar, da crise moral, da crise política, enfim, de tudo isso, mas muitos não têm tomado o cuidado devido com a sua

0: elas. É a crise dos desigrejados. Há quem diga que a maior membresia está nessa denominação. A Igreja dos Desigrejados. Não é a Assembleia de Deus que tem a maior membresia. Não é a presbiteriana, não é a batista, não é outra, não. A maior membresia hoje está na Igreja dos Desigrejados. É aqueles que não tiveram cuidado da sua fé. Eu vou orar por você e por mim nesta hora. Meu Deus e meu Pai, é no nome do Senhor Jesus que eu estou anunciando agora a sua palavra. Muitos irmãos, muitas irmãs estão me vendo e ouvindo agora, Senhor, e eu quero que esta palavra, ó Deus, ela não fique apenas ao vento. Ah, Senhor, eu sei que a sua palavra é muito mais alta. O céu é muito mais alto do que a terra. Pai, eu quero pedir que a tua palavra, ela produza agora o efeito necessário a esta vida, ela vá ao encontro e a necessidade desse coração e mostre a ele a importância, Senhor, de aceitar o segundo chamado para a sua vida, não apenas o primeiro, não apenas vinde a mim, mas agora também vinde após mim, para que eu vos faça que sejais pescadores de homens. Em nome do Senhor Jesus, eu te agradeço, Pai. Em nome de Jesus. Amém. Que Deus os abençoe, no nome do Senhor Jesus. Até amanhã, nesta mesma hora, nesse mesmo canal, se Deus nos permitir. Meu muito obrigado.
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1: João 3,16 diz: porque Deus amou o mundo de tal maneira que deu o seu único filho para morrer em meu e em seu lugar.

0: irmão para irmão, feita com coração.
1: As águas do Senhor estão jorrando neste lugar. E essas águas estão sendo representadas pelo Espírito Santo.

0: Nós te adoramos, ó Deus, porque sentimos a tua presença no meio dessas águas.
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podemos todas as coisas naquele que nos fortalece.

mais um ou mais um ser simplesmente. O eu poético do verdadeiro encontro, nó no plural, nós. Se o nó é na garganta e um de nós aflito, o outro sossegado, erudito, tem o antídoto. E assim, sucessiva, alternada e alternativamente. Amigos, do saber no lazer, no ócio e no labor, buscando o equilíbrio temperante. Dás-me que dou todo o meu ser, todo o meu querer ser, todo ouvido. Havendo ouvido e por seus conteúdos movido, cada indivíduo vai e ver vir ávido dizer. Conte comigo, praxis edificante.

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1: Bom dia, paz do Senhor. Estou muito feliz de estar aqui com vocês em mais um dia no nosso Conexão Jovem. Hoje, nesse sábado ensolarado, que já amanheceu, foi quente hoje. Nós estamos aqui mais uma manhã para falar da palavra de Deus, para falar de Jesus, para participar da comunhão do Espírito Santo aqui nessa manhã, nessa bancada abençoada. Eu tenho certeza que nós hoje temos muito o que aprender e eu convido você, querido ouvinte, para ficar conosco, para permanecer aqui até às 9 horas. E lógico que na rádio aqui, na rádio

0: Depois das 9 ainda tem muito mais. Mas eu convido você para ficar aqui conosco no nosso Conexão. E na manhã de hoje, você aí, eu não sei, você tá indo pro trabalho ou mesmo acordando, acho que tá acordando, né? Normalmente a gente começa o trabalho umas 8 horas, então você tá acordando e tomando seu café da manhã. Hoje nós vamos falar sobre um tema que é muito bonito, assim, na hora que a gente tava ali estudando. Eu tenho certeza que todos aqui foram muito tocados pela palavra. E o tema é Corações Ardentes. E o nosso texto base de hoje, ele se encontra em Lucas 24, dos versículos 13 ao 35. Mas antes de fazermos a leitura, eu quero aqui apresentar para vocês a nossa bancada de hoje. Temos primeiras participações aqui, temos convidado especial e temos também pessoas que já estiveram aqui com mais frequência, mas eu tenho certeza que será uma vez. Eu quero aqui apresentar para vocês o Matheus. O Matheus, ele é lá da Arne 71 e ele está aqui nos dando a honra de sua presença na bancada do Conexão Jovem. Fala aí com os nossos ouvintes, Matheus, dá um alôzinho.
1: Amém, amém. Glória a Deus, a paz do Senhor, amada igreja. Quero agradecer pela oportunidade, o convite de estar aqui na Rádio Paz. Muito obrigado, minha irmã, Deus abençoe a senhora. E também cumprimentar todos os nossos ouvintes que estão nos ouvindo nessa manhã ensolarada, né? E também quero dar um grande abraço, né? Mandar um grande abraço pro meu pastor Lins e a pastora Dalila, juntamente com as suas filhas, Elisa e Eloar. Deus abençoe a vida do meu pastor e obrigado por estar aqui mais uma vez. Obrigado pelo convite.
0: Amém.
1: Tenho certeza que Deus vai falar poderosamente através da palavra dele.
0: Amém. Eu também tenho certeza, em nome de Jesus. Tenho certeza que nós temos muito o que aprender nessa manhã e também muito o que falar pela graça e misericórdia do Senhor, em nome de Jesus. E também temos aqui a Paula, a doutora Paula. Fala aí com os ouvintes, doutora Paula.
2: Bom dia, bom dia. Muito bom estar aqui hoje. Agradecer a Deus por mais uma oportunidade de poder compartilhar a palavra do Senhor com essa bancada especial. Muito bom. O tema realmente é um tema que eu me surpreendi. Parece que cada tema é melhor do que o outro.
0: É uma renovação diária, né?
2: Exatamente. É um tema muito bom, muito bonito, como a doutora Raquel falou aqui. E eu acredito que Deus vai falar muito conosco, então fica ligadinho aí.
0: Amém, amém. Em nome de Jesus. E eu quero aqui agradecer, né, aos nossos líderes. Quero agradecer aqui ao pastor Amarildo, pastor André ali, o pastor dirigente da Dematriz, aos nossos líderes, Matheus Saraiva e a demais liderança, os vice-líderes, por ter confiado a nós essa oportunidade de estar aqui mais uma vez e, sem sombra de dúvidas, agradecer ao nosso Deus, porque sem Ele nada disso seria possível, nós nem sequer estaríamos aqui. Então, é isso. E, meus irmãos, eu quero dizer que hoje o nosso tema, ele está lá em Lucas 24, versículos do 13 ao 35. Eu quero, pode ser uma leitura um tanto quanto, um pouco mais extensa do que o comum, mas eu gostaria de fazer a leitura porque é uma história muito linda e hoje nós vamos discorrer sobre esse tema e eu creio que será relevante. Então, eu vou fazer a leitura mais uma vez, está em Lucas 24, começando a partir do versículo 13. Então, eu vou fazer a leitura aqui e você que está aí, acompanhe conosco. E eis que, no mesmo dia, iam dois deles para uma aldeia que distava de Jerusalém 60 estádios, cujo nome era Emaús. E iam falando entre si de tudo aquilo que havia sucedido. E aconteceu que, indo eles falando entre si e fazendo perguntas um ao outro, o mesmo Jesus se aproximou e ia com eles. Mas os olhos deles estavam como que fechados para que o não conhecessem. E ele lhes disse: Que palavras são essas que caminhando trocais entre vós, e por que estáis tristes? E respondendo um, cujo nome era Cleopas, disse-lhe: És tu só peregrino em Jerusalém e não sabe as coisas que nela têm sucedido nestes dias? E ele lhes perguntou: quais? E eles lhes disseram: as que dizem respeito a Jesus, o Nazareno, que foi um profeta poderoso em obras e palavras diante de Deus e de todo o povo. E como os principais, os sacerdotes e os nossos príncipes o entregaram à condenação de morte e o crucificaram. E nós esperávamos que fosse ele o que remisse Israel. Mas agora, com tudo isso, é já hoje o terceiro dia desde que essas coisas aconteceram. É verdade que também algumas mulheres dentre nós nos maravilharam, as quais de madrugada foram ao sepulcro. E não achando o seu corpo, voltaram dizendo que também tinham visto uma visão de anjos que dizem que ele vive. E alguns dos que estavam conosco foram ao sepulcro e acharam ser assim como as mulheres haviam dito, porém não viram. E ele lhes disse: ó néscios e tardos de coração para crer tudo o que os profetas disseram. Porventura não convinha que o Cristo padecesse essas coisas e entrasse na sua glória? E começando por Moisés e por todos os profetas, explicava-lhes o que ele se achava em todas as escrituras. E chegaram à aldeia para onde iam, e ele fez com que iam para mais longe. E eles os constrangeram, dizendo: fica conosco, porque já é tarde. E já declinou o dia, e entrou para ficar com eles. E aconteceu que, estando com eles à mesa, tomando pão, abençoou e partiu e lhe deu. Abriram-se-lhes então os olhos e conheceram, e ele desapareceu-lhes. E disseram para o outro: porventura não ardia em nós o nosso coração quando pelo caminho nos falava e quando nos abria as escrituras? E na mesma hora, levantando-se, voltaram para Jerusalém e acharam congregados os 11 e os que estavam com eles, os quais diziam: ressuscitou verdadeiramente o Senhor e já apareceu a Simão. E eles lhes contaram o que lhes acontecera no caminho e como deles foi conhecido no partir do pão. E nós terminamos a leitura e já já voltamos. Vamos para um rápido intervalo.
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1: Vocês acabaram de ouvir Deus Dormiu Lá em Casa, do Voz da Verdade. E estamos de volta aqui com o nosso Conexão Jovem. Você que ouviu que o nosso break foi rapidinho, já ouviu uma canção. E hoje nós aqui estamos falando, na verdade, nós vamos começar a falar sobre uma temática que é corações ardentes. E o nosso texto base, como já falei, né, no bloco anterior, está em Lucas 24, dos versículos 13 ao 35. E, meus irmãos, eu antes de a gente realmente iniciar, quero convidar você a participar conosco no nosso WhatsApp da rádio. A gente está aqui ligadinho nos nossos irmãos que participam conosco, que eu já vi que já passou por aqui. A irmã Ana Maria, a irmã Feitosa, o irmão Fernando Pereira e a irmã Esther Santos já passou por aqui hoje. Então você aí que está ligadinho no nosso programa, participe conosco, mande um recadinho ou mande uma contribuição se você quer contribuir aqui com o que nós estivermos falando. Um pedido de oração, estamos aqui até se quiser ouvir uma música em específico, nós colocaremos para vocês. Meus irmãos, então o primeiro tópico que nós vamos falar hoje, nessa manhã, vocês ouviram, né, que nós falamos aqui sobre essa história dos discípulos, desses dois homens que estavam a caminho de Emaús e foram surpreendidos por Jesus no caminho de Emaús. Mas o curioso da história é que eles não reconhecem que era Jesus que estava ali falando com eles. Então eles estavam ali preocupados com as questões ali que estavam acontecendo, porque Jesus já havia... já tinha morrido e já tinha ressuscitado, e ele estava aparecendo para algumas pessoas após a sua morte. E esses dois homens aqui que estavam no caminho de Emaús foram um deles, e eles não reconheceram Jesus. E aí eles acabam aqui conversando com Jesus sem o reconhecer. E nesse primeiro tópico, nós vamos falar sobre a necessidade de falar a palavra. E para começar, a Paula.
2: Amém, glória a Deus. É uma passagem bastante conhecida, digamos assim, mas ela é bastante curiosa, porque fala sobre dois discípulos que estavam em Jerusalém. Obviamente, eles estavam acompanhando todo aquele alvoroço ali da morte de Jesus,
1: as notícias,
2: os sofrimentos. Mas Jesus falou que ressuscitaria, como que é esse negócio? Jesus não ressuscitou. E quando nós lemos o capítulo inteiro, né, de Lucas 24, nós percebemos assim que esses discípulos, eles têm uma certa instabilidade na questão emocional ali. E eles, após Jesus ressuscita no domingo, e nós sabemos que algumas mulheres foram ali visitar o sepulcro. E é interessante porque a pedra, ela estava removida. E a pedra, ela estava removida porque justamente aquelas mulheres não conseguiriam remover a pedra. E elas constataram que Jesus não estava lá. E quando elas viram aquilo, receberam a visita do anjo, que voltaram e falaram para os discípulos, para os irmãos, porque o nosso primeiro tópico fala sobre a necessidade de falar a palavra. E é curioso, porque quando elas falaram sobre a palavra se cumprindo, né, o que os profetas pregaram no passado, o que Jesus já tinha falado por tantas vezes para os discípulos, aquela palavra, ela não foi recebida pelos irmãos e pelos discípulos. Eles não acreditaram. Então Pedro foi até o sepulcro, ele foi lá constatar o que tinha acontecido e ele ficou sem saber. Então os próprios discípulos que caminharam com Jesus, eles que ouviram Jesus falar por tantas vezes que ele ressuscitaria ao terceiro dia, que seria necessário ele morrer. Mas quando isso realmente aconteceu, eles não acreditaram a princípio. E eu acredito que também seja pelo fato de terem sido as mulheres, e naquela época a palavra da mulher ela não tinha credibilidade. E Jesus, ele começar, e Jesus foi um dos que mais credibilizou o ministério feminino. Então, é uma coisa assim, especial. Quem realmente viu, constatou e ficou ali ardendo primeiramente foram aquelas mulheres. E diante desse contexto, esses discípulos, eles resolvem sair de Jerusalém e caminhar sentido de Emaús. Então, e durante esse caminho, eles encontram nada mais, nada menos que Jesus, né? Que conhece tudo o nosso coração, sabe o que passa no coração, na mente. E Jesus, ele poderia chegar e se revelar como Jesus. Não, mas eu sou o mestre. Por que vocês estão se questionando do que está acontecendo em Jerusalém? Porque Jesus Cristo morreu? Por que vocês estão falando assim? Mas... quando Jesus encontra eles, ele começa a pregar a palavra. Então, aqui, Jesus está nos ensinando que antes de qualquer coisa, o que realmente vai mudar a compreensão humana é a palavra dele, primeiramente. Deus, ele pode fazer milagres, pode fazer prodígios e maravilhas, mas ele quer que, acima de tudo, a pessoa, ela tenha consciência e entendimento da palavra dele. O que é que está sendo pregado? Deus pode curar, mas por que Deus pode curar? É porque a Bíblia fala, a Bíblia ensina assim, assim. É porque ali diz que Jesus, por onde passava, as pessoas eram curadas, libertas e restauradas. Então, essa primeira parte aqui da necessidade de falar a palavra, a gente lê essa passagem aqui, a gente nem tem compreensão disso. Nós lemos assim e nem nos tocamos, e só fazendo um estudo profundo do texto, nós conseguimos compreender que Jesus, após ressuscitar, ele já está aqui nos mostrando a importância da palavra dele. A importância de entender e também de pregar a palavra dele.
1: Amém. Após uma meditação, né, Paula? Porque às vezes quando a gente... Esse texto, ele tem uma profundidade muito grande. Mas se a gente passar os nossos olhos muito rápidos, a gente não consegue absorver justamente isso. O que você estava falando sobre Jesus, ele poderia muito bem ter chegado com os dois pés na porta, assim, tá, eu sou Jesus, aqui, ó, gente, minhas mãos curadas. Mas Jesus não, e isso também demonstra demonstra a humildade de Jesus também, de... Antes de mais nada ali, de alguma forma, cuidar dos corações daqueles dois, daquelas duas pessoas, né? A gente sabe aqui de Cleópas e não sabe de fato quem era a outra, se era um homem, se era uma mulher, enfim. Mas, então, ele antes de se apresentar, ele quer cuidar dos corações, de fato, assim, de não chegar mostrando realmente ali... Enfim, a sua titularidade, né, como Salvador, mas realmente falando da palavra, falando daquela que é capaz de penetrar as nossas almas. Matheus?
0: Amém. É interessante também, o irmão falou aqui, né, que Jesus ele não apareceu assim, eu sou Jesus, eu sou o grande, eu sou. Não, ele abriu a palavra, ele ensinou a palavra antes mesmo de falar que eu sou. Ele abriu a palavra, ele ensinou a palavra. Então, que nosso primeiro tópico, né, vai debater sobre a necessidade de falar da palavra, né? E hoje nós estamos necessitados, hoje nós estamos precisando ouvir a palavra de Deus. Quando nós colocamos Jesus no centro de tudo, quando nós colocamos Jesus no centro dos nossos assuntos, quando nós colocamos Jesus no centro da nossa família, ele pode agir, ele pode trabalhar. E ali os discípulos, eles... estavam conversando, estavam desanimados, né? Estavam atribulados, mas o assunto principal que ele estava falando era sobre Jesus. Era Jesus. O assunto principal ali era Jesus. E quando nós colocamos Jesus no centro de tudo, ele atrai a presença dele, né? Nós conseguimos atrair a presença do nosso Senhor. Quando nós colocamos ele no centro, quando nós colocamos ele no centro da nossa família, no centro da nossa casa. Então, você que está aí escutando, coloque Jesus no centro da sua família. Coloque, ele fala da palavra. Hoje em dia nós falamos assim, ó, Senhor, eu não tenho capacidade, eu não tenho preparo teológico, mas você tem a palavra, você tem a base de tudo, o que é que você tem para oferecer para o mundo lá fora? Eu só tenho a palavra, filha Matheus, eu só tenho a palavra de Deus. Se você tem a palavra de Deus, você tem a matéria-prima da teologia. Você tem a matéria-prima que vai atrair pessoas para Jesus. Porque o que as pessoas necessitam hoje é da palavra de Deus. O que as pessoas hoje estão necessitando é sobre Jesus. O mundo lá fora está perdido, o mundo lá fora precisa ouvir sobre Jesus. Então Jesus não apareceu para assim, eu vou curar, não, ele apareceu, ele abriu as escrituras, ele ensinou a palavra, ele falou da palavra, e ali os discípulos de Emaús foram instruídos, foram capacitados, e tenho certeza que eles conseguiram entender a real necessidade, necessidade da palavra de Deus, e é isso.
1: Amém. Você estava falando, às vezes a gente se sente, talvez tem gente que fala, nossa, mas parece que às vezes eu só sei falar da Bíblia, não sei, glória a Deus que sabe.
2: Né? Ainda bem. Já é útil.
1: É útil demais. E aí eu me lembrei lá de Pedro, em Atos, quando ele está curando, ele vai curar um homem coxo, né, um homem ele que vem no meio do caminho lá, ele disse, não tenho prata nem ouro, mas o que tenho, isso te dou. Justamente porque o que ele tinha naquele momento, ele não tinha moedinha pra dar pra ele, mas ele tinha uma palavra, e aquele homem é curado. Então, se você tem uma palavra de Jesus pra falar pra alguém, não perca essa oportunidade. Fale mesmo, se fosse um Jesus te ama, fale mesmo sobre isso. E nesse primeiro tópico que a gente está falando sobre a necessidade de falar da palavra, o que mais me chama a atenção, assim, tá óbvio, né? Enfim, um dos pontos que me chama a atenção é que a gente vai ver que quem está falando da palavra é o próprio Jesus. Então, e esses homens, eles não sabem. E aí, Jesus, então, está falando, e ele, então, como o nosso grande exemplo, nós devemos o seguir. E aí, quando Jesus se aproxima daquelas duas pessoas, né, Cleópas e aquela outra pessoa, Jesus, eles estão ali falando do dia a dia, né, falando ali, já chegou, era o terceiro dia de que todas aquelas coisas haviam acontecido, e Jesus se aproxima, né, e o que me chama a atenção é que ele ouve. Ele ouve aquelas pessoas, porque ele, como a gente já falou, a Paula falou, né, a gente falou que ele não chega com os dois pés na porta se apresentando. Ele primeiro ouve aquelas pessoas, ouve a preocupação delas, ouve os problemas do dia a dia daquelas pessoas, e ouve as questões que talvez para aquelas pessoas eram questões ali que estavam meio que fadigando o coração delas. Então, estava contando, nossa, você não tem ouvido as notícias, você não tá vendo o que está acontecendo, nossa, uai, você tá peregrino aqui. Eu acho que é a mesma coisa, talvez, de chegar alguém e falar assim, você não tá ouvindo o que está acontecendo no STF, não? Né? Tipo assim, então, seria mais ou menos isso, porque era a grande novidade, a grande notícia. Então, e ele está contando isso para Jesus. E Jesus, sabe o que é o mais impressionante? É que o Salvador do mundo, o Rei dos Reis, o Senhor dos Senhores, o Rei de Israel, aquele que havia descido para morrer por nós e que já havia morrido, que já havia ressuscitado, ele para ouvir. E sabe, e eu creio assim, muito que ainda hoje Jesus, ele quer nos ouvir. Ele está pronto para nos ouvir, seja as questões simples, as mais simples e as mais difíceis do nosso dia a dia, porque para Jesus tudo é simples. Então, para Jesus tudo é simples. Então, pode ser que aquela questão que para mim seja muito difícil, como era o caso desses homens aqui, dessas pessoas, para Jesus é simples. E, porque lá na frente, Jesus vai até falar assim: Jesus, o que ele vai falar? Ele fala, deixa eu ler aqui, no versículo 25. Honestos e tardos de coração para crer tudo o que os profetas disseram. Porventura não convinha que o Cristo padecesse essas coisas e entrasse na sua glória? Jesus tá tipo assim, gente, vocês já ouviram tudo que os profetas disseram? Tinha que acontecer isso mesmo se ele é realmente o Cristo. Então, ele tá ali, aquela questão que naquele momento parecia bem grande, pra ele era algo simples. E aí que entra que Jesus entra, porque a partir dessa pergunta que ele fala, nossa, né, se vocês, Jesus tinha que padecer mesmo, era isso que tinha que acontecer. Ele começa a falar da palavra e aí ele volta. A Bíblia diz que ele começa de Moisés e vai falando de todos os profetas ali. E aí entra até, depois eu tava lá pensando, nossa, hoje em dia tem até aquelas pessoas mais assim, céticas, que falam assim, não, o Antigo Testamento a gente precisa falar muito não. Mas poxa, Jesus começou ali e a gente tem, né, tem que ler mesmo. Ele começa...
2: O Novo Testamento é a interpretação do Velho.
1: Exato.
2: Se nós lermos e estudarmos, não tem como.
0: É um complemento, né? É um complemento do Novo Testamento.
1: E o Velho aponta pro Novo.
2: Sempre aponta para
1: Cristo. Aponta pro Novo. Então, eu tô lendo o Antigo Testamento e o que tá apontando é Cristo. Até, eu acho muito legal que até a disposição do tabernáculo lá no deserto, aquela... A forma de organização, tudo apontava para a cruz. Tudo apontava para a cruz. Então, então Jesus, ele está ali. E, gente, o caminho de Jerusalém a Emaús é 13 quilômetros. E por 13 quilômetros, Jesus caminha com eles. Gente, Jesus não precisava fazer isso. Ele podia desaparecer ali ou... Não, mas por 13 quilômetros Jesus cuida daqueles homens, por 13 quilômetros Jesus caminha com eles, por 13 quilômetros Jesus fala com eles ali, pessoas que estão fadigadas ali com as notícias do dia a dia, ali que estavam acompanhando tudo, e ele caminha. Falando do quê? Falando das escrituras. Então, eu quero chamar a atenção aqui para que nós tenhamos a certeza de que Jesus, ele tá pronto para nos ouvir no nosso dia a dia ali, ouvindo, falando as nossas questões para ele, porque ele é nosso amigo, ele é nosso irmão mais velho, ele ao mesmo tempo é o nosso pai também, então ele tá pronto para nos ouvir, e o melhor é que ele nos ama. E eu não falo isso da boca para fora, porque é porque a própria palavra de Deus diz isso, que nós somos filhos amados. Ele morreu por nós, poxa vida. Então eu tenho certeza que ele tá pronto para nos ouvir. Só que quando ele for falar, da boca dele vai sair a palavra. Então, palavras que muitas vezes podem confrontar, não, pode ser que não saia aquilo exatamente que a gente quer ouvir, né? Porque Jesus ouve aqui, uai, chama ele de Nécio. Vai, Nécio, vocês não sabiam, não? Tem que acontecer mesmo, tinha que acontecer todas essas coisas. Então, às vezes, vai sair palavras que podem nos confrontar, nos confortar. Então, mas que é importante. Então, da mesma forma, então, como Jesus fala conosco através da palavra, que nós também possamos falar disso também, falar da palavra, porque ele está pronto para nos ouvir, né? Está disponível. E... Falando então sobre isso, a gente vai caminhar para o tópico 2, que é não andemos decepcionados. E então, você, querido ouvinte que está nos ouvindo, hoje nós estamos falando sobre uma temática que é corações ardentes. Não sei, talvez você acabou de chegar aí, estava tomando cafezinho, acordou, levantou no dia de sábado, talvez você não trabalhe hoje. Nós estamos falando sobre corações ardentes e o nosso texto base é aquela passagem dos discípulos no caminho de Emaús. E nós já vamos caminhando para o tópico 2, que é não andemos decepcionados. E a doutora Paula vai falar um pouquinho com a gente.
2: Amém. Os discípulos que estavam a caminho de Emaús, eles, a princípio, eles demonstram assim, uma certa decepção, insatisfação por tudo aquilo que tinha acontecido. Eles pareciam assim, sem esperança, sabe? Quando aquelas pessoas não sabem mais o que vão fazer e faz algo assim que a princípio é aleatório. Eles saem de Emaús, ou seja, eles estavam em Jerusalém, e eles vai para Emaús. Então, o caminho que apontava para Emaús, ele significa e simboliza um retorno comum à vida, sabe? É como se eles falassem, olha, já que esse plano mirabolante aqui de Jesus não deu certo, então vamos voltar para as nossas vidas, a nossa vida comum. Sendo que, na verdade, eles deveriam ficar em Jerusalém ali até o momento que Jesus realmente descesse dos céus e falasse o que tinha que falar, como aconteceu em Atos. E eles, dá para perceber que eles estavam decepcionados, né? Porque eles não conseguiam entender sobre a questão da ressurreição. E eu acredito que Jesus, ele começou a pregar para eles ali, desde Moisés, desde os profetas, para justamente eles conseguirem entender o porquê que aquilo estava acontecendo. Então aqui nós temos o nosso Pai Celestial, um Jesus que não deixou aqueles homens com a dúvida e o dilema deles. Então, aplicando na nossa vida pessoal, Jesus, ele nunca deixará nós com os nossos dilemas. Ele nunca... Você percebe aqui que, para nós, lendo o texto, a gente fala assim: nossa, mas era óbvio que Jesus ia ressuscitar. Esse povo estava onde quando Jesus falou isso? Mas se olharmos para a nossa vida, nós também podemos passar por isso. Não nesse mesmo sentido, mas em outras questões e outras fases da vida. Mas o que é mais lindo, uma das coisas mais bonitas aqui para mim dessa parte, é que mesmo decepcionados, Jesus estava ali com eles. Mesmo em meio a tantos questionamentos, porque Jesus estava ali vendo tudo. Então Jesus também, ele vê, ele olha nossas decepções, frustrações, ele também sabe dos nossos questionamentos. E aqueles homens não foram deixados por Jesus sem entender a ressurreição de fato. É como nós falamos ali, é como a Raquel falou. Jesus poderia chegar com os dois pés na porta e dizer: gente, eu sou Jesus, vocês não estavam lembrados da minha palavra?
1: O plano deu certo, gente.
2: Exatamente, o plano deu certo, igual no final de filme. Mas não, Jesus, ele é tão amoroso, ele é tão pai, ele é tão assim, tão perfeito que a gente não consegue nem explicar, que ele ouviu aqueles homens e esteve ao lado dele durante toda essa decepção, né? Então, o que que nós entendemos? Que o Senhor Jesus, ele não deixou aqueles homens sozinhos. Então, Jesus, ele pode nos... Não é que Jesus pode nos decepcionar. Nós criamos planos e eles são, às vezes, planos frustrados e decepcionados porque não está conforme a vontade do Senhor. E o Senhor Jesus, ele não deixará isso não acontecer só porque nós pensamos que isso é o perfeito. Mas eu estou falando isso para entender a frase: Jesus pode nos decepcionar, porque vai pensar que Jesus falha. Deus não falha. A morte de Jesus decepcionou eles, mas eles não ficaram sozinhos. Jesus, ele sabia que aqueles homens precisaram ali de um respaldo da palavra para que eles não sucumbissem com a fé deles. Eu entendo dessa forma. E durante o caminho, né, ele foi ali com toda a paciência, com todo o amor, conversando, ensinando e pregando a palavra, demonstrando a importância. Jesus ali mostrou a importância da palavra. Mais importante do que ele chegar e dizer que era Jesus, ele entendeu que o mais importante era ensinar a palavra de Deus, que realmente ensina e liberta.
1: E a fortalecer eles com
2: exatamente
1: a palavra. Parece que era demonstrar que a palavra tinha poder. Tem, né? Enfim, mas tô colocando aqui com Deus. Para fortalecer eles. Eles estavam ali tristes, decepcionados. Vamos falar da palavra. E outra coisa também que você falou é que Jesus, ele estava ali cuidando deles, mesmo eles pensando que o plano tinha dado errado. E Jesus está cuidando deles ali. Então, o que Jesus... Jesus poderia ter falado assim: gente, pelo amor de Deus, né? Pelo amor de mim. Vocês não acreditam e falar um monte de coisa, talvez, ali. Mas não, ele tá querendo deixar as claras tudo que realmente aconteceu e explicar pra eles que fazia parte do plano e que o plano tinha dado certo. Matheus?
0: Interessante também, né? Por que que os discípulos estavam decepcionados? Eles estavam decepcionados porque eles criaram uma expectativa, porque eles viram Jesus como se fosse... agora Jesus, o grandão da Galiléia, chegou aqui e vai esmagar os romanos, vai acabar com eles.
2: Exatamente.
0: Então eles criaram essas expectativas, né? De que Jesus veio para... na área da política, não. Jesus veio para todos. Jesus veio para salvar a humanidade. Então eles não entenderam o real contexto de Jesus. Eles não entenderam que Jesus veio para salvar a humanidade, que Jesus veio para salvar o povo, que Jesus veio para salvar nós, né? Tirar nós do lamaçal do pecado. Então eles criaram expectativas, né? Que Jesus veio para ali para acabar com os romanos. Então eles entenderam da maneira errada, né? Jesus não veio para isso. E engraçado também que Romanos 24, 21. E nós esperávamos que fosse ele a quem remisse Israel, mas agora, sobre tudo isto é, já hoje, o terceiro dia desde essas coisas que aconteceram. Então é que possamos colocar Jesus no centro, que possamos acreditar na sua real ressurreição, que possamos a cada dia, dia após dia, nós meditarmos na sua palavra, né? Porque a palavra é a palavra que salva, essa palavra é a palavra que transforma. Para uma pessoa, ao ser transformada pela palavra de Deus, ela tem que ser confrontada, ela tem que ser instruída, tem que ser discipulada, né? Então ali, voltando ali na necessidade de falar da palavra, é engraçado também que Romanos 10, 17 diz: sorte que a fé vem pelo ouvir, e ouvir vem pela palavra de Deus. Então, para mim ser confrontado, para mim ser uma pessoa transformada verdadeiramente pela palavra de Deus, eu tenho que ouvir. Como é que a pessoa vai ouvir a palavra? Como a pessoa vai ser transformada se ela não ouve? Como é que a pessoa vai ser transformada se ela não é confrontada? Porque para a pessoa ser transformada, ela tem que ser confrontada. Vai ter que ter um confronto, vai ter que ter um choque de realidade. A pessoa tem que ter ali um choque. Você precisa acordar, você precisa meditar na palavra, você precisa ser transformado através da palavra. Então, a palavra é essa que cura, a palavra é essa que transforma, a palavra é essa que leva para o céu. Então, que possamos estar cada dia meditando na sua palavra. E também Isaías 40, 31 vai dizer assim: mas os que esperam no Senhor renovarão as suas forças, subirão como asas, como águia, e correrão e não se cansarão, caminharão e não se fatigarão. Então, que possamos a cada dia renovar as nossas forças em Cristo Jesus. Não procure renovar suas forças na área da política, não. Não procure renovar suas forças em outras áreas, não. Não procure conselhos no dinheiro, nas finanças, né? Não procure conselhos com os ímpios, né? Porque para a gente quiser um conselho, peça para o seu pastor, peça para o seu irmão de confiança, peça para a pessoa que você confie. Então, se você procurar conselhos em lugares errados, se você procurar meditações em lugares errados, você vai se decepcionar mesmo. Então, para você não andar decepcionado, você precisa caminhar com Jesus. Você precisa caminhar com Ele dia por dia. Como é que eu faço para caminhar com Jesus? Meditando na palavra dEle, orando, tirando um período de oração. Não precisa ser a oração de uma hora, não. Comece com dois, comece com cinco. Hoje nós temos a dificuldade, irmão Raquel, de orar. Uma das maiores dificuldades de um cristão é na oração. O cristão, ele tem dificuldade de se relacionar com Deus. O cristão, ele tem essa dificuldade. E como é que eu posso sair dessa dificuldade? Buscando, orando, jejuando, né? Sei que é difícil. Orar não é fácil, né? Não é fácil orar. A pessoa que diz que é fácil orar, ela tá mentindo. Porque a oração, ela nos confronta.
1: Amém, é verdade. Meus irmãos, nós vamos para um rápido intervalo, mas já já nós voltamos.
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1: Em Palmas, 8:03.
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1: Estamos de volta com o nosso Conexão Jovem. Pastor Edgar, me ajuda aí. Qual foi a música, o nome da música que nós ouvimos? Andando com Ele, de Cleiton Soares. Nós acabamos de ouvir essa música. E nós estamos hoje falando aqui sobre a temática Corações Ardentes. E nosso texto base está lá em Lucas 24, dos versículos 13 ao 35. É aquela passagem dos discípulos ali no caminho de Emaús, que é uma passagem muito rica, muito cheia de detalhes, tem muitos ensinamentos para nos trazer. E nós estamos hoje aqui falando sobre isso. E nós estávamos falando acerca de não andarmos decepcionados.

0: o que imaginávamos que aconteceria e a realidade dos fatos. E aí, era realmente o que essas pessoas aqui estavam sentindo. O que que acontece, né? Como o Matheus falou agorinha. Eles estavam achando que aquele Jesus, né? Aquele que tinham dito, né? Aquele homem que tinha dito ali que era Jesus, que era o Messias, ele viria, destruiria o Império Romano, ali viria forte, sei lá, ia acontecer alguma coisa, ia pegar a coroa, ia colocar sobre a cabeça e ia reinar lá. Só que aquele homem que se dizia ser o Messias não fez isso. Eu acho que em algum momento ele estava esperando isso acontecer, porque naqueles 3 anos de ministério, o que aconteceu? Só pessoas foram curadas, andou com os pobres ali, os humildes. Foi uma pessoa humilde, muito mansa. Porque imagina que ele estava esperando uma figura realmente de um rei.
1: Uma realeza,
0: um cara forte ali que chegasse, um cavalão assim, bem... Mas não, Jesus, o próprio Jesus, ele se descreve como manso e humilde. Então, uma pessoa ali, tranquila, que ali senta com as pessoas ali, com aqueles renegados, e até difícil de pensar isso, porque como é que um homem que se diz ser o rei dos reis, ele vai, né, baseado na visão que eles tinham na época. E aí, havia aquela expectativa, aquela expectação sobre o que aconteceria. E aí, isso é muito sério. Porque a decepção, ela fecha os nossos olhos. E é o que a palavra diz, que eles estavam como que com os olhos fechados. E isso é muito sério, porque a decepção é um veneno para a nossa vida espiritual, para o nosso relacionamento com o Senhor. E aí, por que que isso, né? Porque às vezes nós podemos criar certas expectativas a respeito de algo, de alguém, né? Como o próprio conceito da palavra diz. E aquela nossa expectativa não será atendida, como você tinha dito no início. Não porque Deus seja ruim, mas porque a nossa expectativa talvez não está de acordo com a vontade do Senhor. E aí, se a gente se apegar demais à nossa expectativa, pode ser que aí venha o quê? A frustração. Porque onde nós devemos colocar a nossa expectativa? Na vontade do Senhor. Então, qual era a vontade do Senhor ali, né? E aí, observando o panorama do que a palavra entrega, né? É que o Messias, ele viesse daquela forma mesmo. Que ele viesse como manso, humilde, desprezado pelos homens, não tinha muita beleza. Então, realmente, era aquilo, só que eles, com uma expectativa, estavam com os olhos como que fechados. Então, outra pessoa que eu quero trazer o exemplo, que também foi decepcionado, que estava decepcionado, foi João Batista. João Batista, ele em determinado momento, ele estava na prisão e manda perguntar. Pergunta se aquele homem é mesmo o Messias, né? Se é o mesmo. Poxa vida, João Batista, o seu propósito era anunciar o Messias. A sua mãe, quando viu Maria, você, tipo, saltou no ventre e você ainda tá duvidando. E aí, por isso que João Batista, mesmo sendo grande, ele é o menor no reino de Deus, no reino dos céus. Então, por quê? Ele também, o próprio João Batista, ele tinha uma expectativa acerca do Messias e foi frustrado, talvez, né, naquela ideia que ele tinha. Então o que a gente deve ter em mente aqui é que para que nós não fiquemos, a necessidade, né, sobre não andarmos decepcionados. Por quê? Porque a nossa expectativa deve ser colocada na vontade de Deus, no conhecimento da palavra. Então, se a minha expectativa estiver alinhada com o que a palavra diz, e aí a gente volta lá para o primeiro tópico, né, que a gente estava falando sobre a necessidade de falar da palavra, se a minha expectativa está alinhada com a palavra, então pode ser que nós não andemos decepcionados, porque vai estar de acordo com aquilo que Deus quer, com aquilo que o Senhor quer. Então, E é isso, assim, então, mesmo que às vezes as nossas expectativas não sejam atendidas exatamente como nós queremos, que nós possamos permanecer crendo

0: que o Senhor, ele tem, o que o Senhor tem para nós é o melhor, é bom. Todas as coisas cooperam para o bem daqueles que andam segundo seu propósito. Então, que nós possamos sempre acreditar nessa verdade, que independente daquilo que aconteça, aquilo coopera para um bem maior, que talvez naquele momento nós não entendamos, mas que nós iremos entender. E partindo para o próximo tópico, nós vamos falar sobre o perigo de não reconhecer Jesus. E para falar um pouquinho, é doutora Paula.
1: Amém. O tópico 3 fala sobre o perigo de não reconhecer Jesus. E depois que eu li o texto, né, ali estudando, eu acredito que Jesus Cristo, quando viu os discípulos caminhando para Emaús, como nós já mencionamos aqui, não quis se revelar de imediato que ele era o Jesus, o Messias, que havia ressuscitado. Eu entendo que era justamente para que aqueles homens pudessem pensar e entender que ele que estava caminhando com eles era Jesus Cristo. Porque, como a doutora Raquel explanou perfeitamente aqui, a questão da expectativa, da frustração, aquilo que você cria, sabe? Quando Jesus vai contra as nossas expectativas, contra as nossas vontades, é como já falamos aqui, existe aquele choque de realidade, tipo assim, meu Deus, onde é que eu estava? Sabe, você estava ficando tão doida assim? E eles deveriam ter pensado a mesma coisa. Sabe, se nós estávamos doidos, passamos esse tempo todinho caminhando com um homem que se dizia, né, ser o filho de Deus e tudo mais, nós acreditamos que ele era o Messias, e a expectativa a respeito daquele que libertaria o povo de Israel e tudo mais era muito em volta da questão política, como nós falamos aqui. Realmente, Jesus, ele não tinha crédito por muitos ali das autoridades eclesiásticas, como os fariseus, sabe, por causa justamente disso. Porque eles não conseguiam enxergar Jesus como o rei de Israel. Como o rei de Israel? Um homem nasceu aonde? É filho de quem? Nasceu numa manjedoura. Não, esse daqui não serve. Então, diante de todo esse contexto, né, daquela realidade e tudo mais, eles devem ter pensado tudo isso e devem ter chegado numa conclusão. Esse homem aqui, eu fui enganado toda a vida. Nós fomos enganados, vamos dizer assim. Isso aí é contextualizando, né, gente?
0: Sim.
1: E aí o versículo fala, né, o versículo 16. Os olhos deles estavam como impedidos de reconhecer Jesus, de o reconhecer. Então, Jesus estava ali, Jesus falava com ele, Jesus caminhou antes da sua morte com eles, mas eles não conseguiram, né, reconhecer. Porque Jesus, obviamente, ele estava diferente, não era mais aquele mesmo Jesus. Então, eles não conseguiam enxergar Jesus Cristo mais como eles o conheciam antes da sua morte. Então, isso mostra que o problema não foi a ausência de Cristo ali com os discípulos. Não foi a ausência de Cristo enquanto ele estava aqui na Terra, não foi a ausência de Cristo naquele momento. Mas realmente é um problema deles, um problema espiritual na vida deles. Uhum. Porque eles não tinham a capacidade espiritual de enxergar tudo aquilo que estava acontecendo. Para nós lemos aqui a Bíblia e nós falamos, gente, mas é tão fácil, Jesus falou que ia ressuscitar, ele morreu, ele ressuscitou. Por que que eles não acreditaram naquelas mulheres quando elas foram falar? E eles permitiram, né, que as expectativas, aquilo que eles construíram na mente deles, ficasse algo impermeável. A palavra foi lançada, a palavra foi pregada, Deus levantou, né, aquelas mulheres, aquelas pessoas para falar, mas eles rejeitaram quem o próprio Jesus levantou para anunciar a sua ressurreição. E a partir disso, eles tomaram um outro caminho. Eles estavam deixando Jerusalém, um lugar que eles não deveriam deixar, que eles deveriam continuar. E como nós falamos aqui anteriormente, o caminho de Emaús, ele simboliza um caminho comum. Um caminho, é um retorno à vida comum, é como se nós falássemos assim, já que Deus não fez aquilo que eu tanto esperava, vou voltar ao que eu era antes, né? Já que ali, já que essas coisas que eu tanto almejei não aconteceram, o que eu queria não aconteceu. Só que quando os nossos olhos ficam presos apenas às circunstâncias, deixamos de reconhecer a presença do Senhor. Isso é tão forte, né?
0: Sim.
1: Porque nós ficamos só pensando em nós, pensando naquilo que projetamos e esquecemos que Jesus, ele é perfeito. O plano dele é perfeito.
0: Uhum. Amém. E soberano, né?
1: Exatamente.
0: Sobre as nossas vidas. Meus irmãos, nós vamos fazer um rápido intervalo e já já nós voltamos.
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1: Estamos de volta com o nosso Conexão Jovem. E eu já tô, nós já estamos quase caminhando para o final do nosso programa. E eu vi que tem muitos recadinhos aqui. Eu tô vendo que vocês estão mandando. E assim, olha, eu só quero deixar um recadinho para dizer que já já nós vamos mandar os alôs para vocês. Estamos quase finalizando aqui a nossa parte, né, assim, de falar um pouco sobre esse texto, mas é só para causar uma ansiedade mesmo. Brincadeira, ninguém aqui tem ansiedade. É, mas fiquem ligadinhos que já já eu mando os alôs. E nós estávamos falando sobre o perigo de não reconhecer Jesus. E o Matheus, ele vai continuar falando aqui.
2: De não reconhecer Jesus como nosso Salvador, o que a gente pode estar fazendo é ter discernimento. Para nós reconhecermos o nosso soberano Jesus Cristo, nós temos que ter discernimento. E como é que eu faço para ter o discernimento? Ouvindo a palavra, né? Meditando na palavra. Para nós termos esse discernimento, nós temos que fazer igual o rei Salomão, doutora Raquel. Nós temos fazer igual o rei Salomão. O que tu quer, Salomão? Sim, eu quero apenas discernimento para mim reinar, para mim governar com sabedoria. Então, o perigo de não reconhecer Jesus é ter discernimento. E uma das coisas a qual aqueles discípulos ele não tinha naquele momento era discernimento na palavra, né? Mesmo Jesus já caminhando lado a lado deles, né? Eles não perceberam, eles só perceberam depois que ele abriu as escrituras, depois que ele partiu o pão, depois que ele sentou com eles e falou da palavra, depois que ele sumiu ali, desapareceu. Depois que eles reconheceram Jesus. E uma das coisas a qual as pessoas hoje em dia têm dificuldade é de não reconhecer Jesus. Jesus Cristo, ele não é reconhecido lá no mundo lá fora. E como que podemos fazer para ele ser reconhecido? Pregando a palavra de Deus, falando do amor dele, falando dos seus ensinamentos, né, discipulando. Né? Às vezes a tristeza ela pode nos impedir. A nossa visão espiritual, ela às vezes nos impede disso. Então, assim, para os nossos olhos se abrirem verdadeiramente, para os nossos olhos serem abertos, ele tem que vir pela palavra, né? Tem que vir pela palavra de Deus. Então, que essa palavra possa ficar gravada no seu coração, para você reconhecer Jesus como seu único e suficiente Salvador da sua vida. Você tem que reconhecer ele como soberano. Não como os discípulos estavam ali, o Senhor veio para esmagar o Império Romano. Não, reconheça ele como uma pessoa humilde, vê ele como uma pessoa humilde. Aproveite ele aqui porque ele veio como cordeiro, mas ressuscitou como leão, né? Então, o nosso Senhor Jesus Cristo aqui, hoje ele está, o Espírito dele está aqui na terra como uma pessoa, como um leão. Ele está como um cordeiro, ele morreu como um cordeiro, né? Então, para você reconhecer Jesus, o momento é agora. Reconheça quanto pode. Porque depois que ele voltar, doutora Raquel, depois quando ele voltar, ele vai voltar com um leão, aquele leão furioso, né? Então reconheça Jesus agora. Ele está como nosso advogado. Ele está como nosso advogado aqui na terra. Então reconheça ele agora. Às vezes a incredulidade também ela cega. E precisamos de discernimento espiritual. Às vezes ela vai nos cegar. O inimigo, ele fica rodeando como um leão bravoso, procurando quem possa devorar. Né? Então, o que que eu faço para mim, ter discernimento? O que que eu faço para mim poder me fortalecer espiritualmente? Procurando conselhos, meditando na palavra, procurando irmãos a qual eu confio, de minha real confiança, para poder conversar com ele, para poder, como é que eu faço para mim conhecer Jesus? Como é que eu faço para mim conhecer? Eu quero conhecer esse verdadeiro Jesus, eu quero conhecer esse Jesus que vocês tanto almejam, tanto falam, tanto preguem, procurando conselhos, buscando na palavra, buscando nos louvores, buscando nos hinos da harpa, porque os hinos da harpa hoje eles falam ainda conosco. Hoje tem uma das coisas, doutora Raquel, que eu mais gosto, são os hinos da harpa cristã. Né? É o hino ao qual fala muito comigo. Então, para que você reconheça Jesus como soberano e espiritual, é através da palavra. Segundo a Crônica 5, 7, é porque andemos por fé e não por vista. Então, a gente não anda por visão, a gente anda por fé. Se hoje nós estamos caminhando lado a lado, é porque é pela fé. É, não andeis atordoados, andeis pela fé. Não ande atribulados, ande pela fé. É pela fé, não é por visão. Então a gente, às vezes a gente não pode perceber, não pode reconhecer essas dificuldades que passamos hoje. Às vezes a gente não pode reconhecer por que tanta prova, por que tanta luta. Mas lá no final você vai entender. Efésios 1:17-18 vai dizer assim: para que o Deus, o nosso Senhor Jesus Cristo, o Pai da glória, nos vê em seu conhecimento, o Espírito, a sabedoria e de revelação, tenha iluminado aos olhos dos vossos entendimentos, para que saibas qual seja a esperança da sua vocação e quais as riquezas da glória e a sua herança dos santos. Então, que nós possamos ter esperança em Deus, possamos ter esperança não nos homens, mas em Cristo Jesus. Por que que as pessoas hoje tanto caem? Elas caem no pecado porque ela não busca, não coloca a sua esperança em Deus, porque ela não coloca a esperança em Jesus Cristo. Por isso que elas caem, por isso que nós hoje vemos tantas quedas, por isso que nós vemos tantos líderes caindo, porque verdadeiramente não foi transformado pela palavra, não foi transformado pelo esse verdadeiro evangelho que é Cristo Jesus. As pessoas hoje elas estão caindo por falta de discernimento, por falta de conhecimento bíblico, por falta de conhecimento da palavra de Deus. Por isso que elas caem. Então, para mim não cair no pecado, para mim não cair nas astutas de Satanás, eu tenho que meditar na palavra, eu tenho que ter esperança em Deus. Não coloca essa esperança nos homens, não coloca essa esperança no pastor, não coloca essa esperança em Deus. Por que que às vezes a gente se decepciona tanto, doutora Raquel, com as coisas desse mundo? Porque nós não colocamos nossas esperanças em Deus, nós não colocamos nossa esperança em Cristo Jesus. Então, que você venha buscar o Espírito Santo dia após dia. Jesus pode até, Jesus pode estar até perto de você, Jesus pode estar perto mais do que você imagina. Jesus pode até estar perto de nós que imagina. Jesus estava perto dos discípulos ali e eles não reconheceram, eles não perceberam. Eles perceberam depois que ele desapareceu. Então reconheça Jesus hoje.
1: Amém, amém. E entrando também um pouco mais, e até complementando o que a Paula já havia dito e o que o Matheus acabou de dizer sobre essa questão de não reconhecer Jesus, nós vemos duas pessoas ali que estavam caminhando com Jesus e falando de Jesus, né? Então, supostamente ou teoricamente, eles conheciam Jesus. Só que, e aí eles falavam de Jesus para aquele homem, né, que apareceu ali, que surgiu do nada no caminho. Então, eles estavam falando de Jesus, eles estavam falando sobre Jesus, estavam falando do que Jesus tinha feito, eles tinham visto Jesus durante seu ministério. E quando Jesus está perto deles, eles não reconhecem. E aí, que perigo! Porque muitas vezes, nós às vezes somos dessa forma. Porque nós conhecemos Jesus, porque eu, você aqui, e você querido ouvinte aí, que talvez está, né, você nos ouvindo, conhece Jesus. Sabe que ele faz maravilhas, sabe que ele cura, sabe que ele é grandioso, que ele é o rei dos reis. Mas muitas vezes, às vezes pelos problemas do dia a dia, como esses homens estavam aqui durante a sua caminhada, nós acabamos não o reconhecendo na nossa caminhada. Então, às vezes você está tão focado nos seus problemas, tão focado no que está no seu dia a dia ali, que às vezes chega alguém com uma palavra de conforto, de consolo, de alegria, de tranquilização, de paz, e você nem percebe que aquela pessoa pode ser um instrumento de Deus para ali acalmar você, para, enfim, trazer paz, às vezes até solução para o seu problema. E aí, e aí acabamos não reconhecendo Jesus no nosso dia a dia. Então, e isso é um perigo, porque nós devemos ter atenção quanto a isso, assim, de saber que é nos mínimos detalhes que Jesus, ele talvez está do nosso lado e nós não o reconhecemos. Em outro momento também na palavra de Deus, nós vemos uma situação muito semelhante em que os discípulos, eles não conhecem Jesus. E também é após a ressurreição dele, que é lá em João 21, versículo 4, diz o seguinte. Foi naquela situação em que os discípulos foram pescar. Exato. E aí no versículo 4 fala assim: mas ao clarear da madrugada estava Jesus na praia. Todavia, os discípulos não reconheceram que era ele. Então, mais uma vez, naquela mesma situação, eles estavam, os discípulos de Jesus, né, conheciam Jesus e tal, e estavam tão preocupados com seus problemas que não reconheceram Jesus. E aí, uma coisa que me chama a atenção nesse texto é que quando é que eles foram conhecer Jesus, reconhecer? Só quando Jesus começa a efetuar o milagre da grande multiplicação dos peixes lá, né, aquela pesca maravilhosa. E aí, isso de certa forma é um pouco assim triste, porque que nós não venhamos reconhecer Jesus só quando um milagre acontecer, mas que por quem Jesus é mesmo, sabe? Saber que o Senhor Deus, ele tá conosco, de saber que o Senhor Jesus, ele nos ama. Então, que nós possamos amá-lo e reconhecê-lo por quem ele é, e não só quando ele começa a fazer milagres em nossas vidas, porque o fato de estarmos vivos já é um grande milagre. Então, então possamos estar sempre com os nossos olhos abertos para saber que Jesus, ele está sempre do nosso lado ali, que quando estivermos no nosso dia a dia ou preocupados ali, ou até mesmo decepcionados, saber que Jesus, ele está sempre do nosso lado, ele sempre está perto. E agora nós vamos falar sobre corações ardentes pela palavra. E aí, já quase caminhando aqui para o nosso final do programa, para discorrer um pouco melhor, a Paula.
0: Amém. O nosso tópico 4 fala corações ardentes pela palavra. E na passagem de Lucas 24, no versículo 32, fala assim: depois que Jesus desaparece, eles dizem: porventura não ardia o nosso coração enquanto ele nos falava pelo caminho e nos explicava as escrituras? Aqui nessa passagem do nosso texto base, os discípulos, após Jesus desaparecer, eles comentaram entre eles: porventura não sentia os nossos corações arderem? Então, aquele momento, quando Jesus desaparece, os discípulos, eles não sentiam o coração arder naquele momento que o Senhor Jesus, ele desaparece. Mas enquanto eles estiveram ouvindo a palavra que o próprio Jesus pregou para eles, olha que privilégio. Imagina só, você está na terra e Jesus pregar a palavra para você diretamente. Mas aqueles homens tiveram o privilégio de ter Jesus, o Mestre, pregando. O Senhor Deus fez com que o coração deles ardessem logo de imediato quando Jesus começava a pregar. Então, a palavra de Deus, ela realmente, ela muda a nossa vida, ela muda, né, os nossos corações. Às vezes nós ouvimos uma palavra que é ministrada que pode mudar o sentido da nossa vida. E, consequentemente, essa palavra que Jesus pregou para eles, mudou a vida deles, porque eles entenderam ali que, embora aquele plano que eles tinham em mente sobre Jesus, a expectativa que eles depositaram ali sobre Jesus, não tivesse sido correspondida, mas a palavra de Deus, ela foi de encontro à necessidade daqueles homens. E ao final eles reconheceram que o plano perfeito do Senhor Jesus, ele realmente tinha dado certo. E a partir de então, aqueles homens, com certeza, eles não seriam mais os mesmos. Eles teriam uma vida totalmente diferente. E com certeza aquilo foi dado ali como uma experiência espiritual que eles jamais, naquela época, né, enquanto eles estiveram aqui na Terra, eu acredito que eles nunca teriam esquecido. Eu fui o homem que viu Jesus pregar para mim após a ressurreição. Isso é algo assim surreal.
1: Imagina
0: privilégio. O privilégio. Então, aqui Jesus, ele nos ensina de uma forma talvez indireta, né, o quanto que a palavra dele, ela é rica e necessária para as nossas vidas.
1: Amém, amém. E que possamos permanecer assim, né, com o coração ardendo. Olha, nosso programa já está quase finalizando, mas nós precisamos fazer um rápido intervalo e já voltamos.
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1: Estamos de volta com a nossa Conexão Jovem e nós estávamos aqui no bloco anterior falando sobre corações ardentes pela palavra. E para continuar, Matheus.
2: Amém. Para o coração ele arder pela palavra de Deus, ele tem que vir pela palavra, né? Antes de abrir os olhos, Jesus abriu as escrituras. Antes de abrir os olhos, Jesus abriu as escrituras. Antes dele abrir os olhos deles para ele arder pela palavra dele, Jesus abriu as escrituras para os seus discípulos, né? E hoje em dia as pessoas elas não sabem o que precisam para o coração arder pela palavra, por Jesus, né? Hoje em dia as pessoas elas querem tanto ouvir a palavra, mas elas não abrem a palavra, né? Para os nossos corações arder pela palavra, pelo evangelho, a palavra de Deus tem que ser aberta, tem que ser pregada, tem que ser evangelizada. Eu tenho um ditado que diz assim, quando que as pessoas querem tanto ouvir profecias, né? Mas não abre a palavra. Eu tenho um ditado que diz assim, enquanto a sua Bíblia estiver fechada, o Espírito Santo não vai falar com você. Porque o Espírito Santo, ele fala através da palavra dele, para que você possa ouvir a voz de Deus, a voz do Espírito Santo. Abra a Bíblia primeiro, abra a Bíblia, estude a palavra, busque na palavra, medite na palavra, né, para que o seu coração possa ser alcançado pela palavra de Deus. E para um avivamento acontecer na nossa vida, na nossa casa, para o avivamento acontecer, aquele avivamento ao qual a gente tanto espera, né? Ele tem que vir pela palavra de Deus. O avivamento ele começa na palavra, para ter uma vida avivada por Cristo, para termos um real avivamento, ele tem que vir pela palavra de Deus, ele tem que vir pelo evangelho, ele tem que vir pela palavra, porque a palavra ela transforma, ela pode emocionar, ela transforma antes mesmo de emocionar, né? E quem reconhece Jesus pela palavra de Deus, essa pessoa ela é transformada pelo verdadeiro evangelho. Então busque a Bíblia, busque falar da Bíblia, busque pregar a Bíblia, para que o coração se possa arder pela palavra de Deus, assim como o meu e o seu foi alcançado, né? Assim como o meu e o seu coração foi alcançado pelo evangelho. Então quero deixar uma palavra também para você em Jeremias 23:29. Não é a minha palavra como fogo, diz o Senhor, é como um martelo que estimula a pedra, né? Então é que você venha ser alcançado por essa palavra também. Hebreus 4:12, porque a palavra de Deus é viva e eficaz. Olha só que forte, a palavra de Deus ela é viva e eficaz, é mais penetrante do que espada de dois gumes e pedra até a divisão da alma e do espírito, das juntas e medulas, é a adapta para discernir os pensamentos da intenção do coração. Então, para que possamos ter um coração alcançado pela palavra, ela tem que vir pela meditação, ela tem que vir pela oração, ela tem que vir ela tem que vir para uma pessoa que sou eu e você. Para uma pessoa ser avivada pela palavra de Deus, ela precisa de mim e de você. Como eu tinha falado no começo, as pessoas elas dão desculpa para pregar, elas dão desculpa para falar, para evangelizar, para falar do amor de Deus. Eu não tenho nada, eu não tenho preparo, eu sou incapaz. Não, você pode ser incapaz, mas se você estiver disposto, se você se dispor a pregar o evangelho, Senhor, eu estou disponível para servir, eu estou disponível para pregar. Então é você mesmo que eu vou usar, é você mesmo que eu vou capacitar, porque a capacitação ela vem por Deus e não pelos homens. Doutora Raquel.
1: Amém, amém, glória a Deus. Para esse tópico, eu quero deixar um versículo que está no Salmo 119, versículo 18, que diz assim: desvenda os meus olhos para que eu contemple as maravilhas da tua lei. Então, que nós possamos ter os olhos desvendados para que cada vez mais os nossos corações eles ardam pela palavra, ardam pelo conhecimento da palavra, assim como esses homens, quando foi revelado a eles acerca das escrituras, esse desejo, né, ardente pela palavra. E para concluir aqui o nosso dia de hoje, eu quero brevemente falar que Jesus vive e está no caminho. Nessa passagem aqui, Jesus, ele se mostra, ele se apresenta ali no caminho daqueles homens que, como a Paula falou ao longo do programa, eles estavam retornando, eles estavam indo a Emaús, e Emaús representa o retorno à vida comum. Às vezes, pode ser que a gente ali, sem saber o que fazer, acaba retornando às velhas práticas, ou se estamos decepcionados com as expectativas frustradas, como o Matheus falou, pode ser que nós assim nos vemos retornando a um caminho antigo. Mas eu quero encorajar você nessa manhã a lembrar que Jesus vive, que Jesus, ele está no caminho, e que Jesus, ele está pronto para te ouvir. Independente se você está decepcionado ou frustrado, o Senhor Deus, ele está pronto e disponível para te ouvir. E nessa manhã de sábado, no sábado ensolarado que nós acordamos, se você aí, querido ouvinte, ainda não reconheceu Jesus como Senhor e Salvador da sua vida, eu quero nessa manhã convidar você que ainda não conheceu. Se você fala: nossa, eu ouvi esse programa, eu ouvi essa palavra, e eu sim, eu quero reconhecer Jesus, eu quero aceitar Jesus como Senhor e Salvador da minha vida, eu convido você a mandar uma mensagem aqui pra gente, a levantar a sua mão e falar: eu reconheço o Senhor, eu quero ter uma transformação de vida, eu quero que ao ler a palavra o meu coração arda pela palavra. E saiba que Jesus, ele está pronto e disponível para te receber, ele está de braços abertos. O Senhor Deus, ele não tem um dedo para apontar e te acusar, não, ele está de braços abertos para te receber. Então, se você quer aceitar Jesus nessa manhã como Senhor, o único Senhor e Salvador da sua vida, nós estamos aqui prontos para orar por você, pela sua vida. Só nos mandar uma mensagem aqui no 639-8420-6868 e nós vamos orar pela sua vida, vamos orar e para que você receba, para que o Senhor Deus escreva o seu nome no livro da vida. Nós estamos felizes de saber que temos ouvintes que nos ouvem aqui e saber que você pode aceitar Jesus é uma grande alegria. Há uma festa no céu para isso. E, queridos irmãos, acho que o nosso programa hoje já, assim, tá, assim, nós encerramos, falamos muito dessa passagem, e que alegria foi. Mas nesse momento nós devemos aqui mandar os alôs para quem nos acompanhou, do meio do programa, desde o início, não sei. Eu sei que você nos acompanhou até aqui e hoje nós tivemos vários recadinhos aqui. Eu vi que diversas pessoas passaram aqui. Inicialmente eu falei da Maria Antônia, eu falei do Fernando, da Ana Feitosa e da Esther. Mas eu quero deixar um recadinho também para pastor Danilo Alves, que passou aqui. Ele pediu para mandar um alôzinho para a esposa Olímpia, filhos Noah e Nicolas, e para o pai dele, o Milton. Então, o recadinho tá dado aqui, um grande alô. Vi que tem muitos irmãos que passaram em razão do sorteio que vai ter. Então, olha só, irmão Irene passou, o irmão Lucas Holanda, o irmão Elison, também o irmão Antônio Luiz, a missionária Sebastiana, a Ávila. Eu vi também que o irmão Ismael, da Fazenda Maranata, ele passou. O irmão Ismael, ele ali da Fazenda Maranata, juntamente com a irmã Adriene, lá de Novo Acordo. Eles sempre estão aqui assíduos. Ele diz lá que a rádio fica ligada o tempo inteiro na Rádio Paz. O rádio deles fica ligado o dia inteiro. Então, um alôzinho para vocês que sempre nos acompanham. Quero mandar também, olha só, para a irmã Isaulina. É uma ouvinte assídua. Todo mundo que vem aqui sabe que a irmã Isaulina sempre manda um alô. Olha só, mais irmãos passaram aqui por causa do sorteio. Irmão Davi, do Jardim Vitória. Grácia Ramos. Olha o nosso líder Orlando César. Ele deixou um recado muito especial pra gente. Matheus, Raquel e Paula. Me deixam muito obrigada por estar nos ouvindo. A irmã Silva também passou. Ela disse que está ouvindo no trabalho. Que bênção, que bênção. Ficamos muito felizes. O Marcos Antônio Barbosa também mandou um recadinho. E a irmã Denise, ela acabou de passar aqui, pedindo, mandando um alôzinho. E também o irmão, deixa eu ver o nome dele aqui, a irmã Simone, ela pediu uma música que é o hino Quatro Estações. Então já já aí essa música vai tocar pra você, irmã Simone. Um alôzinho então pra todos vocês. Eu quero mandar um alô agora, já vou passar a oportunidade pra vocês. Pra minha mãe, ela também tá ouvindo lá no trabalho juntamente com a Júnia. Um beijo pra vocês. Eu sei que vocês aí estão nos ouvindo, acompanhando desde o início. Mandar um alô também pro meu pai, pro meu irmão e pra minha avó, que tá lá em São Luís de Montes Belos, na fazenda. Ela tá ouvindo a gente. Um beijo pro meu tio, pra minha tia também. Estão com eles. Matheus, você tem um recadinho pra passar aí? Dar sua finalização?
2: Primeiramente, eu quero agradecer a Deus por estar aqui juntamente com essas duas doutoras aqui. Deus abençoe a vida da sua.
1: E ele é doutor da lei também.
0: É verdade.
2: Deus abençoe. Obrigado por essa oportunidade, riquíssima oportunidade. E também deixar um conselho para os nossos jovens que estão nos escutando, né? Para você que não tem, não preparam ainda, pregue a palavra, somente pregue a palavra. Se você tem, Matheus, eu só tenho a Bíblia, é só isso que eu tenho para oferecer. Então, meu filho, pregue a palavra, pregue a Bíblia do jeito que ela é. Não fica esmirinando, né, a palavra, o hino, não fique. Pregue somente a palavra, né? Você que tem esse desejo, seu coração arde por isso, pregue a palavra. Então, agradecer para Deus e deixar esse conselho, né? Deus abençoe. Muito obrigado por essa riquíssima oportunidade.
1: Amém. Muito obrigada, Matheus, por ter aceitado o convite. É uma coragem, né? A primeira vez e veio aqui muito bem, falou muito bem. Que Deus abençoe. Se Deus quiser, teremos muito mais oportunidades. Que Deus abençoe. Paula?
0: Amém. Quero aqui agradecer. A Raquel, por ter feito o convite, a Deus, aos nossos pastores que nos incentivam, né, a estar aqui. Quero mandar um alô especial para o meu pai em Gurupi, para o meu irmão Túlio, mandar um alô especial para a minha amiga Vitória, da DAC92. Parece assim, não sei se estava dormindo, parece que eu estava embolada com as cobertas, escutando, enfim. Não sei. Mas, e também mandar um abraço para o meu tio, que está acampando ali, às margens do Araguá, em Caseara. Hoje é aniversário dele. E nós estaremos lá daqui a pouquinho comemorando. Um beijo. Beijo, tio. Amo você. E que todos sejam abençoados com essa palavra.
1: Amém. Muito obrigada a todos vocês, queridos ouvintes. Também quero deixar um obrigado aqui pro pastor Edgar, que tá sempre no comando do som. E ele daqui a pouquinho tá no comando do Clássicos na Paz. Então, continuem ligados aqui, porque a programação da rádio não acabou. Muito obrigada, que Deus os abençoe. E até sábado que vem, se Deus quiser. Amém.
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7: Agora em Palmas são 9:08.
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9: Lembro-me dos dias antigos. Considero todos os teus feitos. Medito na obra das tuas mãos. Salmos 143, versículo 5.
7: Olá, muito bom dia para você. Bom dia, bom dia. Vamos nós, mais um programa aqui, os Clássicos da Paz, neste sábado, dia 4. 4 de julho, 2026. Pastor Edgar Messias, sou eu. E o pastor Juraci também.
9: Estamos aqui, né,
7: pastor? É o senhor também.
9: Estamos aqui nesse clássico que será, sem dúvida, o clássico dos clássicos, né? Isso. Assim, com muita bênção para aqueles que estiverem ouvindo, né?
7: Primeiro sábado, primeiro clássico do mês de julho, né?
9: É do segundo semestre, né? Segundo semestre
7: terceiro,
9: mesmo.
7: Terceiro, é o segundo semestre.
9: É o segundo semestre, né?
7: O terceiro trimestre, né? Vamos nós. Edgar Messias e o pastor Juraci no comando aqui dos Clássicos da Paz. Daqui a pouco mais nós vamos apresentar para você o cantor do dia para hoje. Dentre muitas opções, nós vamos analisar ali, vamos escolher uma e vamos anunciar para

0: É fácil, né?
1: Fácil demais.
2: Essa resposta aí.
1: Pra quem não sabe, só aqui pra nós, 91,3. 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E aí, como é que está esse sabadão aí? A expectativa tá boa? Tá pra que lado? O sol tá agradável? O clima tá bom?
2: Né?
1: Tá
2: não bom. Começou a ventar ainda, né, velho?
1: É, então.
2: O vento tá tranquilo.
1: Essa semana andou ventando bastante, mas olha, você que nos ouve na cidade, no sítio, na chácara, nos PAs e assim, você que nos ouve nas fazendas, bom dia pra você, meus amigos, minhas amigas, quem está curtindo férias aí? A temporada de férias começou, mas eu tenho dito e vou falar sempre, é temporada de férias pra quem? Quem pode me responder aí? Até onde eu tô sabendo, vou falar. É pra quem é estudante, né, pastor Juraci? Eu fico vendo que a moçada fica surfando na onda. Eu tô na temporada de férias. Mas você é o quê? Você é estudante, rapaz?
2: O camarada não trabalha, né? Não tem que fazer feira, né? Não tem que trabalhar, né? Tá vivendo aí as custas do pai, da mãe, né?
1: Pra essa turma aí, vamos dizer que seja, né?
2: É fácil,
1: pois
2: né?
1: Pois é, então, gente, vem pra cá. Estamos te aguardando aqui no 639-8420-68. 68, Edgar Vizias e o pastor Juraci, vamos até o meio-dia, aguardando aí a sua participação. Daqui a pouco nós voltaremos com muito mais pra você. Vamos de Denise Souza, vai cantar Corpo e Família, uma canção bonita de 1994. Você confere aqui no nosso programaço Clássicos da Paz. Vamos ouvir então.

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Você está ouvindo os clássicos da paz nesse sabadão e agora tem Marcos Góes. Celebrai! É música de 1993, no ritmo, no pique. Você que está no comércio, ouvindo aqui a Rádio Paz FM, bom dia pra você.

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14: Estamos de volta com o programa Clássicos da Paz, em Palmas, são 9:23. Bom dia.
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14: Estamos nos Clássicos da Paz, nesse sabadão maravilhoso. Gente, bom dia para você, viu? Seja muito bem-vindo, seja muito bem-vinda. Sábado, dia 4 de julho, 2026. Vamos juntos. Estamos aguardando você aqui no 639-8420-6868. Já tem uma turma boa. Meu amigo Jaston Pereira, Creuza Pereira, pastor Deure. Pastora Deuralice, isso. Daqui a pouco eu vou abrir seus recados aqui, tá bom, gente? Muita calma que eu já volto com alô, a Leonete de Castro, a telefone final 7931, 7931, é de Luz e Mangues, é isso? Então tá, tem um nomezinho ali, mandou o nome pra mim saber quem é você, não esquece não, hein, gente? Você que vai participar comigo aqui, participando a primeira vez, mande o seu nome pra gente mencionar certinho e isso, mandar o nosso alô pra você e a região que você está nos ouvindo, viu? Tá em Palmas, tá no Tocantins, qual é a cidade? Ou tá no sítio, tá na região aí de Chacra? Ah, quem está acampado, né, gente? É, muita gente curtindo aí o final de semana nesse clima de férias, né, gente? Temporada de praia, enfim, você que está acampado aí, tá com os amigos, pessoal da igreja, olha, meu bom dia pra você, arrumando um tempinho aí, né? Isso, participa com a gente aqui no 639-8420-6868. Então você daqui a pouco, ó, telefone final 7931. Quero saber se tem o seu nome ali pra gente, pra eu mencionar aqui e mandar o meu alô pra você, tá bom? A Eliane é de Porto Nacional. Opa, aí sim, Eliane, tá certinho ali, ó. Daqui a pouco eu vou abrir seu recado. Grácia Ramos é de Palmas. E mãe Zaulina também nos ouve, como sempre, a antenada acompanhando a gente. Você que nos ouve em todo o estado do Tocantins, daqui a pouco eu vou ler seus recadinhos no momento de alô. Lembrando a você que nos ouve, nós estamos no programa Clássicos da Paz, só clássico, viu gente? Aí não dá pra tocar o sertanejo, muita gente pede muitas canções moda de viola, não dá pra encaixar aqui sertanejo dentro do estilo Clássicos da Paz, tá bom? Compreenda isso, o programa Sertanejo é de segunda a sexta-feira com o Éder Parente às 16h, né? O Moldão da Paz e o Edgar Messias, eu mesmo, lá no Amanhecer com Cristo, de 17h. Certíssimo? Vem comigo, já deu muito certo, tô te aguardando, 639-8420-6868. Responde lá a perguntinha, viu? Toda mensagem que você mandar aqui pra gente, o sistema vai mandar de volta uma pergunta pra você, vai mandar pra você uma pergunta: qual é a frequência da Rádio Paz FM em Araguaína? Alô, Araguaína! Alô, região aí, ó, você que nos ouve em 91,3, esta é a frequência, esta é a resposta, viu? A resposta lá no nosso WhatsApp para você concorrer a vários prêmios, gente. É um show de prêmios. Rádio Paz e lojas parceiras. Lembra você que daqui a pouco nós vamos trazer, juntamente aqui com o pastor Juraci, um pouco da história do cantor Carlos de Oliveira. Quem nunca ouviu falar do cantor Carlos de Oliveira? A você que é veterano, você que já tem mais de 10 anos que serve o Senhor, ó, você já ouviu, já cantou talvez e nem sabe algumas músicas desse ícone da música cristã evangélica, o Carlos de Oliveira, que tem um legado maravilhoso, viu? Uma história, muitas boas canções, um timbre de voz, uma voz assim muito forte. E você vai conhecer um pouco da história no quadro Cantor do Dia, sempre no sábado, aqui nos Clássicos da Paz. Nós estamos trazendo aqui o quadro Cantor do Dia. Daqui a pouco o pastor Juraci já vai anunciar a primeira do Carlos de Oliveira para você. Combinadíssimo. Então, olha, tem a luz chegando e muito mais aqui nos Clássicos da Paz. Agora tem Cristina Mel, para você matar saudade, mestre. Canção de 1997. Aumente o volume do seu rádio e vamos juntos nesta manhã.
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0: Mais FM, a Rádio da Família, Cristina Mel. Mestre, linda essa canção aqui nos clássicos. São 9h32.
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0: Muito bem, vamos que vamos. São 9h32. 9h32, pastor Edgar e pastor Juraci nesse sabadão. Top demais. Muita gente já por aqui marcando presença. Daqui a pouco eu vou mandar alô, mas eu quero adiantar aqui com você um pouco do Carlos de Oliveira. Meu amigo pastor Juraci vai anunciar aqui a primeira, né, pastor? Fala pra nós aí o que é que nós temos pra informar os nossos ouvintes do cantor Carlos de Oliveira e essa música aí, né? Igreja que canta, vai ser a primeira. Vamos soltar dele, vai lá.
2: Então, o cantor Carlos de Oliveira é um cantor veterano, né? E fez e faz, né? Um sucesso realmente bastante interessante no meio gospel, evangélico e, por que não dizer, no ramo mais pentecostal, né? Carlos Oliveira gravou, eu acho que liberando 30 LPs, quase 30 discos. E uma das coisas que eu, quando ouvi o Carlos nos anos 80, eu sempre confundia, pastor Edgar, era a voz dele com a voz do Oséias de Paula, porque a voz dele são voz médio e agudo, né? Voz lá para cima, eles têm pouco grave na voz, é médio e agudo. E eu sempre que eu ouvi a voz, até conhecer, até ver a capa do disco, alguma coisa, quem tá cantando? É Oséias de Paula ou é Carlos de Oliveira? Porque a voz eu achava muito parecida. Depois que eu fui pegando mais intimidade com a voz do Carlos, já não achava tanto. Uhum. Mas de início, principalmente quando ele lançou o disco Só Amor, né? Só Amor. Naquele disco eu achei a voz muito parecida com a voz do Oséias. Então, assim, você vai ver aí um camarada que louva ao Senhor e que está aí na estrada há 40 anos, praticamente, e que a voz é idêntica à voz do cantor Oséias. Eu sempre digo, o cantor Carlos é o segundo cantor que eu mais ouvi durante todo o tempo meu na igreja. Sim. Porque eu gosto da voz do Oséias, a dele parece, e aí eu vou de tabela, né? Então, se vocês vão realmente amar a voz desse cantor, vão ver que eu tenho razão, né? Vocês vão ver que o meu comentário tem fundamento.
3: Faz sentido, né?
2: Eu gosto porque eu gosto do Oséias e a voz é idêntica, né?
0: E é um dos nomes tradicionais aí da música pentecostal brasileira.
2: Sim, pentecostal.
0: E seu ministério começou isso no fim dos anos 70, por ali, né?
2: 70 e alguma coisa, 77, 70. Ele começou muito novo, a gente vai ver capa do disco dele, é muito novo, acho que solteiro ainda.
0: Ao longo da carreira aí do cantor Carlos de Oliveira, ele gravou diversos álbuns com músicas, muitas canções, e essa que nós vamos apresentar agora, essa Igreja que Canta, muito cantada nas igrejas aí, principalmente pelas irmãs, né? Eu ouvi muito em São Paulo, quando eu passei uma temporada por lá, o coral de irmãs cantando essa igreja aí.
2: Igreja que canta, igreja que chora,
0: Igreja que canta, igreja que ora, igreja que chora logo vai embora.
2: Breve vai embora.
0: Linda demais. E essa canção tornou-se aí um clássico de repertório pentecostal, por enfatizar vigilância, né? Perseverança e expectativa do arrebatamento. Assunto que precisa ser muito falado nas nossas igrejas.
2: Voltado para a pauta, né?
0: Diga-se de passagem.
2: Muito bem.
0: E lembra aí um texto forte aí de Mateus, né? Tessalonicenses, Apocalipse, que falam da volta de Cristo e da esperança dos salvos. Muito forte, muito interessante.
2: Igreja que canta, igreja que chora, igreja que ora, ela em breve vai embora, né? Com Carlos de Oliveira.
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10: Estamos de volta com o programa Clássicos da Paz, 9:43.
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10: Muito bem, nós vamos de alô. Vamos lá, dá uma conferida aqui. Ai, meu Deus do céu. A você que está comigo aqui, olha, no 63-984-20-6868, você interage, você participa, você dá aquele feedback pra gente, né, gente? De onde você está nos ouvindo nesta hora? Está no Brasil ou fora do Brasil? Diz pra nós, você que nos ouve pela internet, não temos limite, não é verdade, pastor Juraci? Qualquer parte do mundo. A você que está fazendo turismo, está em outros países aí, ó, e levou a Rádio Paz de carona com vocês, é bom demais saber de onde você está nos ouvindo.
11: Se você tiver um endereço, você acessa a gente em qualquer lugar do mundo, né?
10: Colocou lá Rádio Paz Palmas, baixou, foi.
11: É muito simples, né?
10: Bom demais. Pastor Juraci, daqui a pouco nós vamos ouvir mais umas do Carlos de Oliveira. Demais, hein? Foi top aí essa que nós ouvimos do Carlos de Oliveira, Igreja que Canta, né? Linda demais essa canção. Vamos saber os nossos ouvintes, nossos amigos que interagem aqui com a gente. O meu amigo Narion, tá? Caminhoneirão ligado na Paz FM, tá mandando um abração aí pro barbeiro Seninha, lá na barbearia Tesoura de Ouro em Luzimangues, ouvindo a gente. Ele tá nos dando carona, né? Belém, São Paulo, rodando aí nas BR do nosso Brasil e ouvindo a programação. Meu irmão, Deus abençoe, meu irmão Narion Pinheiro, caminhoneiro de Belém, mas sempre que possível conecta aí na Paz FM. Obrigado, meu amigo. Deus abençoe. Aproveitando o senhor aqui comigo, quero mandar abraço para todos os caminhoneiros ligados na gente nessa manhã, né?
11: Muito bom. Tô lembrado disso, né?
10: Essa turma toda aí, eu não consigo tocar essa canção que o senhor sugeriu, que faz parte do sertanejo, tá, meu amigo? Mas nos clássicos aqui, olha, toda a nossa sequência eu vou mandar pro senhor e também pro pastor Seninha, né? Que tá lá na barbearia Tesoura de Ouro em Luzimangues. Quem mais aqui comigo? Jarson Pereira, é Paraíso Tocantins. Alô, Paraíso! Alô, toda a nossa audiência. Deus abençoe os nossos amigos e amigas que nos dão a honra de nos ouvir e também o privilégio de ter você por aqui, né? Você que arruma um tempinho e manda a sua mensagem aqui pra gente, o nosso muito obrigado. Eu posso imaginar a correria, você é minhas amigas dona de casa, né, pastor Juracinha? Esse povo tá trabalhando. Ah, meu Deus, deixa eu mandar uma mensagem lá pra Rádio Paz. Aí tem que parar o que tá fazendo, tá com a mão molhada, tem que pegar o telefone, tem que secar a mão. Então, eu posso imaginar o quanto depende o uso, muitas das vezes, a pessoa parar o que tá fazendo. Você que tá dirigindo, para o carro. porque não vai mandar mensagem pro Edgar Messias, pra sua Juracy aqui na Paz FM, com carro em movimento, né, amigo?
11: Soltando o volante aí pra, você tá pra de, digitar.
10: Aí você tá de, não é nem de brincadeira, você tá de apelação.
11: E correndo risco.
10: Muito né? risco. Então, ó, ligou o pisca-alerta, encosta no local seguro. Opa, vou mandar uma mensagem aí lá para os clássicos da Paz. Sem dúvida, vai ser muito bem-vindo ter você por aqui. Então, eu posso imaginar, por isso eu agradeço você. E você que nos ouve em região que não tem como participar, não tem sinal de internet, você em região distante, aí na chácara, aí na fazenda, em regiões distante, que não tem mesmo sinal de internet, tá nos ouvindo aí pelo rádio aí, na frequência 89,9 ou 91,3, tá valendo você por aí, ó. Nosso muito obrigado pela sintonia. Eu quero mandar o meu alô aqui também para a pastora Deuralice. Tá nos ouvindo? Obrigado, pastora. O pastor Reinaldo. Toda a família, todo o ministério participa aqui com a gente, mandou bom dia, paz do Senhor, obrigado, Deus abençoe, bem-vindo, bem-vindos. Creuza Pereira, essa aqui é ouvinte de carteirinha. Essa vai se consolidando como uma das ouvintes que mais participam
11: aqui da Rádio Paz.
10: Da Rádio Paz, é a nossa querida irmã Grácia Creuza Pereira, né? Creuza Pereira. E tem mais aqui, ó. Leonete de Castro é outra, né, Leonete? A Leonete sempre participa lá no Amanhecer com Cristo também, compartilha textos bíblicos da palavra de Deus. Obrigado, minha amiga e irmã Leonete de Castro. Grácia Ramos nem se fala, é outra.
11: É, Grácia.
10: Vai se consolidando também como uma das ouvintes mais participativa também.
11: É, a Grácia já tá no panteão.
10: Já tô vendo aqui, daqui a pouco dizer que... assim. Alguém fala assim, eu também, viu, pastor? Eu também, daqui a pouco. Ah, minha amiga irmã Isaulina é outra também que nos ouve constantemente, fielmente, participa, interage aqui com a gente. Obrigado, minha amiga e irmã Isaulina, pelo carinho de sempre. Mais uma, presbítero Valdemar Tavenés, é outro ouvinte de carteirinha.
11: É, o Valdemar. E é meu amigo, né? O senhor sabe, né?
10: Meu amigo? Não sei. Sabia, né?
11: O Valdemar, eu sento ao lado em cima do culto, eu sento ao lado aí, dele lá.
10: Tá, mas que isso?
11: Meu amigo.
10: É companheiro do púlpito também, né?
11: É, do púlpito também.
10: Um abraço, presbítero Valdemar Tavenés, que nos ouve sempre também. E se é amigo do pastor Juracy, é meu amigo, hein? A Eliane é de Porto Nacional. Olha que top, né? É bom saber de onde o ouvinte está nos ouvindo, né, pastor Juracy?
11: Sim.
10: O ouvinte coloca lá, eu sou o Edgar de onde? Eu sou lá da Bahia. É o meu caso, eu sou mesmo, viu? Mas de que cidade da Bahia? Eu sou de Itajuípe. Nunca ouvi falar, pastor Edgar. É normal, filho, normal você...
11: Uma coisa é você falar que é Márcio Rodrigues de alguma coisa, só. Outra coisa é falar só, eu sou Márcio Rodrigues que moro em Miracema.
10: Sou de Miracema, sou de Tocantinópolis,
11: sei lá. Por causa da referência.
10: É importantíssimo.
11: Você tem ideia.
10: Eu já vou dando essa dica pra você, né? Então, participe e diga aí de onde você está nos ouvindo, né? Olha, eu tô ouvindo aqui em São Paulo, tô ouvindo aqui na cidade tal, tô ouvindo aqui em Portugal. Fica à vontade. O Lucas Holanda tá em Palmas, né? É ouvinte de carteirinha. É Palmas, esse aqui já é conhecidaço. Ah, meu amigo Moacir Nildo é meu vizinho aqui da 906. Ah, me deu um branco aqui, quase não sai. Obrigado, meu amigo Moacir Nildo, nosso vizinho ali, sempre nos ouvindo. Manda aqui o seu bom dia na paz do Senhor. Moacir Nildo, que é ouvinte fiel aqui na Paz FM. Olha, telefone final aqui, ó. Telefone final 7931. Não sei quem é, não tem o nome aqui do ouvinte. Hã? Só mandou assim, ó, manda um alô pra quem? Manda um alô aí pra Lívia. Alô, Lívia, Lívia Miriam. Mas e aí, quem é que tá mandando alô? Não sei.
11: Fica incompleta, né?
10: Não é?
11: Fica incompleta.
10: Não sei quem mandou, eu não vou chutar, né? A Lívia, aqui ela tá mandando, manda um alô pra Lívia, minha amiga. Então é uma menina, é uma irmã, né? Mandar um alô aí para minha amiga Lívia em Luzimangues. Oi, Lívia, tá ouvindo aí, Lívia? Um abraço para você, tá bom? Deus abençoe. E aí, veja lá quem é que tá mandando alô para você agora, né? Eu quero saber também. Telefone final 7931. Bom dia, seja bem-vinda. Olha, daqui a pouco eu prossigo com mais alô, não dá para todos falarem agora. Tem a irmã Marlene da 409 Norte, que é essa aí, dispensa comentário.
11: Isso, é Marlene. Marlene, um abraço.
10: Meu amigo Patrício, o melhorzinho que tá tendo. Ô, Patrício! Ele fala assim, pastor de cabecinha, o melhorzinho que tá tendo. Segura aí, Patrícia, daqui a pouco eu vou te ouvir também, vou saber o que você mandou. Meu amigo Matheus, o José Newton tá nos ouvindo em Novo Acordo. O Gilberto é da deste sonho, sonho meu, né? Ok? Daqui a pouco eu vou abrir seus recados. Meu amigo Moisés, a Maria Raimunda, tem mais gente chegando ali. Tem, ó, tô vendo um bocado de gente digitando ali, ó. O Jaston Pereira, Josiana, também nos ouvindo. Telefone final 0401, deve ter mandado o nome ali. Daqui a pouco eu vou mencionar você, tá bom? Eu já volto com mais, vou chamar a canção e eu volto daqui a pouco, pastor Juraci, com mais canções e também tem mais do Carlos de Oliveira para os nossos ouvintes.
11: Sim, sim, sim.
10: É o cantor do dia. Agora tem banda Catedral, gente. Essa é para você que curte as canções do Catedral, curto muito. É Por Amor, essa é de 1996. Aumente o volume do seu rádio, você está ao som dos clássicos.
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1: Paz e Firme, a Rádio da Família, são 9h56. Agora tem Banda Gerdi. Desapareceu um povo. Essa é de 1999, essa canção. Confira aqui nos clássicos da paz.

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1: Em Palmas são 10 horas em ponto, horário de Brasília.
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10: Estamos de volta com o programa Clássicos da Paz, 10:04 agora.
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10: Estamos de volta, pastor Edica Messias, pastor Juraci aqui no comando dos Clássicos da Paz nesse sábado agradável. Espero que você esteja bem. Você que está tomando o seu café agora, pastor Juraci, muita gente agora, 10:05, virou o ponteirinho ali, ó, 10:05, tá tomando café agora, tá na vida mansa, né? Tá na vida boa. É. Quem pode, pode, né? Assim?
11: Acabou de levantar. Ah.
10: Muito bem, gente, olha, mas enfim, bom mesmo é ter você por aí. Aí tem também aqueles que já tá rente no batente desde muito cedo.
11: Sim.
10: Né? É, não vamos esquecer, você que está aí no seu comércio, oficina mecânica, meus amigos nas oficinas mecânicas aí, alto e bom som, você nas oficinas mecânicas de motos também, né? Muita gente aí nas suas, nos seus espaços de trabalho, nos seus, no seu, como é que é, meu Deus do céu, eu sempre dou um branco aqui, não. A turma da beleza aí, como é que é?
11: Da estética?
10: A estética aí,
11: como é que é? Estética da visual.
10: Como é que é o nome? A
11: urbana ou de veículo?
10: Estúdio.
11: Estúdio Beleza?
10: Estúdio de Beleza.
11: Estúdio Beleza.
10: As meninas e os meninos, sim, que estão aí atuando, trabalhando, você, meus amigos barbeiros, enfim, você que está com a gente aí, ó, obrigado pela sintonia, muita gente, daqui a pouco eu vou abrir seus recados, suas participações, calma que eu já volto com mais participações aqui comigo nesta manhã agradável de sábado, pastor Juraci. Nós vamos falar um pouco mais do cantor Carlos de Oliveira, que tem uma música top demais pra gente ouvir aqui, desse camarada que achou um vozeirão. Você já ouviu agora cedo Igreja que Canta, Igreja que Ora, do Carlos de Oliveira, ele que hoje faz parte aqui do quadro Cantor do Dia. E a música Só o Amor, pastor Juraci, essa tá na agulha aqui também, como uma das que nós selecionamos, imperdível demais.
11: Eu talvez seja a música mais interessante, pastor, no meio gospel pentecostal, lançada na década de 80. Eu ficava sensibilizado, eu ficava muito feliz, muito alegre, quando, nessa época, eu não cantava na banda, em Gurupi. Nessa época a composição era de outras pessoas, porque eu era muito novo, né? Quando ele lançou essa canção, 83, 84, eu tinha 15 anos, eu não cantava na banda.
10: Certo.
11: Quem cantava, quem solava essa canção na banda lá, era o irmão Epaminondas, lá em Gurupi. Mas ele cantava numa perfeição, numa o que que é isso? Eu enfeitava o culto, né? Maravilha. Essa canção Só Amor, Só Amor, do Carlos de Oliveira, é uma canção que não tem como você não gostar, né? Então assim, é uma canção que marcou a carreira dele, e eu digo que essa canção pro Carlos de Oliveira seria como a canção Sem Ovelhas pro Oséias de Paula, né?
10: E essa canção, pastor Juraci, baseia-se em dois textos básicos aqui, que é João 3,16, fala lá do amor de Deus, né? Porque Deus amou o mundo de tal maneira que deu seu filho unigênito, e Romanos 5,8, mas Deus prova o seu amor para conosco, em que Cristo morreu por nós, sendo nós ainda pecadores. É uma canção, a você que está nos ouvindo agora, a canção do Carlos de Oliveira, cantor do quadro Cantor do Dia de Hoje, a música Só o Amor, ela transmite para a igreja, por exemplo, apresentar de forma simples e também emocionante a essência do evangelho, que só o amor de Deus é capaz de salvar, perdoar e transformar o ser humano.
11: E o amor, e o pastor Edgar, o amor é um mandamento.
10: Isso.
11: Não tem aquela história assim, mas se eu não sentir de amar as pessoas, eu não tenho obrigação de amar. Tem sim, é mandamento, tá? O amor é um mandamento.
10: É. Vamos ouvir então, Carlos de Oliveira, Só o Amor. E logo na sequência eu volto com a sua participação. Tem pedidos musicais também aqui nos Clássicos da Paz. Então, aumente o volume do seu... Confira agora essa canção bonita. São 10 horas e 9 minutos.

Legal essa canção de Carlos de Oliveira, Só o Amor. Você ouviu aqui nos Clássicos da Paz. Gente, tem muitos pedidos musicais aqui também. E eu quero agora mencionar você e ler aqui os seus recados. Legal, hein? Que coisa boa ter você por aqui. Obrigado, gente. Telefone final 7931. Participa aqui com a gente. Deus abençoe, Deus abençoe. Aí, ligado, Deus abençoe, viu? Bem-vinda. Mas, ó, mande um nomezinho pra gente saber quem é você. Não esquece não, hein? Você que participar comigo a primeira vez. A irmã Marlene tá aí, ligada na Paz FM, 409 Norte. Obrigado, irmã Marlene. Deus abençoe. Seja bem-vinda sempre aqui nos Clássicos e em todas as nossas programações. Ô, Patrício, gente, amiga, está nos ouvindo aí nos Aurenis, né, rapaz? Mandando o seu bom dia, desejando o seu bom final de semana ao Edgar Messias e ao pastor Juraci. Muito bem, Deus abençoe, meu amigo. Sintonizado, ele diz aqui, ó, como eu, é, como sempre, né? Na Paz FM, Deus abençoe a todos, em nome de Jesus, tá na paz, tá bom demais, né, Patrício? Valeu, irmão. Abençoe, meu irmão. Obrigado aí pela sintonia de sempre, viu, Patrício? É, rapaz, o Patrício tava meio sumido, né? Mas que bom recebê-lo. Meu amigo, meus amigos aí, ó, Matheus, aí, olha, Deus abençoe. Matheus Duarte, né? Participa aqui, ó. O Matheus falando do setor Babaçulândia. Muito bem. É na chácara Nascente Alegre. Rapaz, que nome bonito essa chácara, hein? Nascente Alegre. Forte abraço para você, irmão, e toda a nossa audiência aí na região de Chácara. É o Matheus Duarte participando aqui com a gente nesta manhã, tá? Babaçulândia. Muito bem, vamos mais. Meu amigo José Newton é de Novo Acordo? É isso? Novo Acordo, rapaz. Nosso vereador aí, hein? Mandando alô aí para o vereador José Newton de Novo Acordo, ouvindo aí a nossa programação. Obrigado, irmão. Bom dia pro senhor, para toda a nossa audiência aí em Novo Acordo. O Gilberto é da AD Sonho Meu. Tudo bem, Gilberto? É bem-vindo aqui na Paz FM também, mandando o seu bom dia. Objetivo, como sempre, Deus abençoe, forte abraço, bom final de semana. O presbítero Moisés, eu gostaria de ouvir com Cassiane a música Razão da Minha Vida, oferecendo para a esposa, a diaconisa Dioneide. Ah, muito bem. E ao presbítero Moisés, que está aí participando, deixa eu ver, de Lagoa do Tocantins, não é, presbítero? Forte abraço aí pro senhor, toda a família e toda a igreja aí em Lagoa do Tocantins. Muito bem, o José Nanion, nosso caminhoneiro, ele participa aqui com a gente também, diz que nem sempre dá para parar para participar, mas ele deve ter lá um mecanismo, né? Tá na estrada e deve facilitar aí, ele manda áudio, não consegue mandar mensagem de texto. Obrigado, meu irmão, Deus abençoe aí, te guarda e Deus venha abençoar aí a sua viagem, tá bom? A Rosana, é Paraíso, né, Rosana? Participa aqui, Paraíso Tocantins, ela pede a canção de Pamela, ok? Oferecendo para o Jaston Pereira.

0: para toda a nossa audiência aí em Paraíso. Irmã Rosana, bem-vinda aqui nos Clássicos da Paz. A Simone também diz aqui, olha, ela quer ouvir a canção, deixa eu ver. É Quatro Estações. Ah, eu dei uma olhadinha aqui, viu, Simone? Esta canção não está disponível pra gente. É uma linda canção, por sinal, mas não está disponível aqui, tá bom? Mas a próxima, com Voz da Verdade, que foi pedida mais cedo aí, ó, Chuva de Sangue, vou mandar pra você. Forte abraço! Mais uma aqui pra gente chamar a Voz da Verdade, a Maria Raimunda. É Escola Brasil, é Porto Nacional. Ah, pensei que não ia aparecer alguém de Porto Nacional aqui, mas que bom, rapaz. Chegou aqui mandando bom dia na paz do Senhor. Estou aqui na Fazenda Cachoeirinha. Como sempre ligada nesta programação maravilhosa, que é uma bênção na sua vida, na sua casa. Que bom, querida. Obrigado ao pastor Edgar Messias, ao pastor Juraci também aqui com a gente. Ela está mandando alô para o pastor Elivânia, para a pastora, perdão, a pastora Elivânia e ao pastor Armando, né? E também a irmã Isabel, o esposo da irmã Isabel e todo o povo aí, todos os moradores da região aí da Escola Brasil, né, minha irmã? Deus abençoe, irmã, ligada na gente, irmã Maria Raimunda, bem-vinda sempre aqui na nossa programação. Gente, paciência, daqui a pouco eu prossigo com você que vai chegando, olha mais gente digitando ali, olha, tô vendo, hein? O Mitro tá digitando, a Eliane também, muito bem, Eliane Gama, a Diaconisa Cleonita tá digitando, o Regis Bonfim, a Ávila, a Andréia Oliveira, o Antônio Luiz, Zilma, lá de Luz e Mãe, que está bem ligada na gente, olha aí, rapaz, que bom, a Maria José, a Onzirene, muita gente boa, Rose, o Jaston Pereira, a você que tá por aqui, tá comigo, bom demais, seja bem-vindo, vou chamar aqui Voz da Verdade, foi pedido para cantar, então canta pra gente Voz da Verdade, Chuva de Sangue, canção de 2009, linda aqui nos Clássicos.
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0: Agora em Palmas são 10 horas e 18 minutos.

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7: Estamos de volta com o programa Clássicos da Paz, 10h27 agora.
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7: Chega pra cantar pra gente Cassiane e Jairinho, Razão da Minha Vida, atendendo aí os nossos ouvintes, pedidos musicais. Em Palmas, 10h27, essa canção do Cassiane e Jairinho é de 1995, aqui nos Clássicos da Paz.

0: 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Você ouviu Cassiane e Jairinho, Razão da Minha Vida. Linda, hein? Boa, você matando saudade. Canção de 1995, aqui na Paz.
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0: Muito bem, prossigamos.
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0: 10 horas e 33 minutos, 10h33, Pastor Juraci. Mais uma do Carmo de Oliveira, vamos lá. Vozerão, hein? Rapaz, que é isso? Eu tava conversando com o Pastor Juraci aqui nos bastidores, que de fato a voz do Carmo de Oliveira é muito parecida com a voz do Oséias, viu? Pra quem não conhece bem, vai confundir.
2: Quem tem muita intimidade, muito conhecimento na audição, né? Consegue dividir.
0: Sim.
2: Mas naquela época a gente ficava ouvindo era na tal de uma fita cassete.
0: Ou na radiola.
2: Na radiola, uma fita cassete,
0: fita,
2: né?
0: Fita cassete.
2: Lembra da fita cassete?
0: Sim, eu lembro.
2: Aí às vezes caía na nossa mão a fita cassete e aí não tinha ali a capa e tal.
0: Isso.
2: Aí a gente ficava o tempo todo. Quem é esse camarada? É o Carlos ou o Oséias? Né? Aí o Carlos Oliveira tem a voz muito idêntica à do Oséias. E é por isso também que ele é um grande cantor.
0: Sim,
2: né?
0: Porque
2: se parece com o Zé, tem a voz bonita.
0: Tem voz boa.
2: Né? Sem dúvida, né?
0: E a música Isto é Poder de Deus. Será que alguém vai lembrar dessa, Pastor Juraci?
2: Que isso, é. Essa é já de um disco um pouco mais novo, né? Do que aquela da canção Só Amor. Só Amor foi do comecinho dos anos 80, 81, 82. Esse aí, Isso é Poder de Deus, talvez já nos anos 90, né? Depois, se o senhor puder olhar aí direitinho o ano que ele foi lançado, para a gente passar para o pessoal que está ouvindo, mas ele já é um disco mais novo. E o Carlos Oliveira, quando eu ouço ele hoje no programa, uma das diferenças que eu vejo dele é porque ele usa um bigodão até hoje, né? Se o senhor já percebeu.
0: Essa música Isso é Poder de Deus é de 1987.
2: Isso. Sua Amor é lá pra trás. Uns 6 anos antes, né?
0: E essa música Isso é Poder de Deus é uma música que enfatiza, né? Nós, os crentes, a buscar o poder de Deus, né? Poder de Deus que realiza o impossível, que transforma a vida, glorifica o nome do Senhor através do seu poder.
2: O Carlos de Oliveira tem uma pegada muito mais forte sobre a questão pentecostal. Não sei se o senhor percebe que as canções dele falam muito sobre o grande banquete, a vida de Jesus, né? O Oséias tinha umas canções também muito bonitas, mas a pegada do Carlos Oliveira é uma pegada mais pentecostal mesmo, né?
0: Fervorosa.
2: Mais fervorosa, né? Do crente fervoroso, né? E ele é pastor também, né? Apesar de que o Oséias também é pastor, mas ele é pastor e cantor, o Carlos de Oliveira.
0: E essa canção tornou assim um dos grandes sucessos do cantor Carlos de Oliveira na sua carreira, por narrar os milagres que Jesus operou, né? Como a ressurreição do filho da viúva, a cura do cego e etc, etc. Então, essa música traz esse repertório aí, né? E nós vamos conferir, então. Carlos de Oliveira vai cantar mais um aqui pra gente. Você que está curtindo, o que você está achando aí do cantor Carlos de Oliveira? Diz aí a sua sugestão. Ouviu, não conhecia.
2: Eu não conhecia, mas o pastor está dizendo que a voz parece com a voz do Oséias. E eu também achei, né? Ou eu estou achando, né?
0: Pode, fica à vontade. 10h37, meus amigos, minhas amigas que nos ouvem, sejam bem-vindos aqui no nosso WhatsApp 639-8420-6868. Você interage, participa. Logo após o Carlos de Oliveira cantar, eu vou de alô, vou mencionar o seu nome, vou ler seu recadinho aqui comigo, tá bom? Vamos ouvir. Aumenta o volume do seu rádio. Essa é top demais.
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0: Muito bem, você ouviu em alto e bom som essa canção do Carlos de Oliveira, né, rapaz? Olha, vamos de alô. E vai dar tempo, Edir Cabecias. Agora, meu Deus do céu, vai ser rápido, hein? A hora vai que vai, pastor Juraci, tá no embalo aqui. Mas eu vou mencionar rapidamente aqui você. Vai ser um alô bem objetivo. E daqui a pouco, então, eu volto com mais alô. O Jarson Pereira está nos ouvindo, mandando o seu bom dia. O pastor Edgar, pastor Juraci, sugere canção de Matos Nascimento. Quer vitória? Boa essa pedida, meu amigo. Vamos programando sim, viu? Tem algumas pedidas ali, mas vai dar tempo, vai dar certo. Um abraço para esse guerreiro, companheiro fiel aqui na programação. A Rose está no Taquari dizendo bom dia, pastor Edgar, pastor Juraci. Cheguei! Um ótimo dia para todos. Faz tempo que você chegou, né, amiga? É bom recebê-la por aqui sempre também. Um bom sábado para você. A Osirene mandou aqui também sua participação, participando para a promoção. Bem-vinda. Quem mais? Maria José. E no setor Amanda, é isso? Setor Amanda, assim está escrito, então vai ser. Bom, muito bem, paz do Senhor, bem-vinda, viu, irmã? Irmã Maria José. Ah, deixa eu ver, Zilma, é Luz e Mangues, né? Tá ligado, estão acompanhando a programação. Ah, o auxiliar Antônio, ligado na gente aí, obrigado, viu, irmã Zilma? E toda a sua família, estamos aqui no Pará. Ah, estão no Pará? Olha aí, ligado na Paz FM por lá, acompanhando a programação, o auxiliar Antônio. Forte abraço, irmã Zilma, e toda a nossa audiência aí, viu? Bem-vindos, o Antônio Luiz. Obrigado, Antônio. Deus abençoe, varão. Deixa eu ver, Andréia Oliveira. Tá nos ouvindo também? Ah, deixa eu ver, é de Mateiros. Rapaz, pensei em Mateiros agora há pouco. Mandar um alô aí para todo o povão na região do Jalapão, a você na Mumbuca, a você São Félix, tá? Todo mundo aí na região do Jalapão, forte abraço, obrigado minha amiga Andréia Oliveira e toda a nossa audiência aí em Mateiros. Alô Mateiros, alô Jalapão. A minha amiga Ávila também manda aqui a sua participação, seu bom dia. Faça isso você também, faça como a Ávila, como o Regis Bonfim, que mandou aqui também o seu bom dia. Oi Regis, bem-vindo também, tá bom, irmão? É bom recebê-lo aqui na nossa programação. O Mirto Meira também, firme, irmão Mirto, bem-vindo, viu? Mais uma aqui para pausar. Isabel é de Porto Nacional. A Isabel, ouvinte fiel aqui de todas as nossas programações, lá no Amanhecer com Cristo, ela que é a poderosa chefona lá na confeitaria, na panificadora, na verdade, né, Isabel? Tá mandando muito bem aí, muitas coisas boas em Porto Nacional, Isabel e toda a nossa audiência. Ela diz, olá, paz, estamos por cá, hoje vamos de Dedos de Davi. Dedos de Davi, top demais, eu vi uma ali bonita, nós vamos ouvir daqui a pouco, tá bom, minha amiga? Vou pausar aqui, porque tá chegando o intervalo, mas eu já volto com você. Olha que turma bonita, pastor Juraci, é maravilha, hein? Teve gente aqui que mandou 12 mensagens, né, pastora Elismar? Daqui a pouco eu vou abrir suas mensagens rapidinho, já volto, como diz a minha amiga Elianai, ó, é Laica, já volto, fica por aí.
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11: Estamos de volta com o programa Clássicos da Paz. Bom dia, gente. Seja bem-vindo, hein? 10h48.
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11: Meu bom dia para você que está com a gente, nos acompanhando, está nos dando carona, meus amigos taxistas, a você caminhoneiro, a você motorista por aplicativo, a você que está nas estradas aí, né? Tá transitando aí, tá indo em direção vai viajando, né? Tá viajando e nos dando carona nessa manhã. Meu muito obrigado, Deus abençoe aí a sua viagem e nos levando de carona. Seja bem-vindo também aqui na programação da Paz FM. Você que, assim como eu, ligou o carrão, já entra automaticamente a 89,9 Rádio Paz FM. Ou você que nos ouve na frequência 91,3, tá valendo também. Nosso muito obrigado. E eu quero mandar o meu alô para você que arruma um tempinho aí, interage aqui com a gente, manda a sua participação, seu bom dia. Seja bem-vindo, seja bem-vinda. Opa, 10 horas e 49 minutos nesse sabadão, dia 4, primeiro sábado de julho, né, gente? Mês de julho 2026. Vamos lá, meu amigo Manuel Saborelli, trabalhando aí nas estradas do Brasil, né, meu amigo? É, tá dirigindo o possante aí? Firme, rente no batente aqui na Paz FM. Ele diz bom dia na paz do senhor Edgar Messias, aí do Saborelli. Meu irmão Manuel, tô em Araguaína, indo para Gurupi, sempre ouvindo a Rádio Paz. Oh. Valeu, querido, obrigado pela sintonia de sempre, nosso irmão Manuel e toda a nossa audiência aí nas estradas do Brasil, transitando aí o Tocantins, nas nossas BRs da 153, qual é a outra BR aí, ó? A você que nos ouve nas TOs, tá? Isso, tá valendo. Nosso muito obrigado a toda a nossa audiência. A diaconisa Cleonita mandou aqui o seu bom dia. Não entendi o nome da música, mas ó, a próxima eu vou mandar pra senhora, que vai ser com Matos Nascimento, atendendo Jaston Pereira. Ela tá mandando o seu bom dia pra todos ligados no Brasil e fora do Brasil. E desejando aí um bom final de semana. Dona Cleonita, nossa diaconisa, a Eliane Gomes. Não, Gama. Quase acerto, né, Eliane? Mas aqui quem participa usando o telefone dela é a sua filhinha de 7 anos de idade. Está nos ouvindo. É de Paraíso, né? Pedindo a música do Oséias de Paula, Sem Ovelhas. Ok? É isso mesmo? Ah, tá. E ela diz aqui, ó, que amo. Que amo Oséias de Paula. Ah, pra minha menina de 7 anos. Já pede Sem Ovelhas, quem ama as canções do Oséias de Paula, e oferece para todos da sua igreja, Assembleia de Deus, Ministério do Seta. Muito bem, no Serrano, Serrano 2, é isso? A mamãe, que é a Eliane, Eliane Gama, e a Vitória, sua irmãzinha. A Vitória tem quantos anos, ô Esther? Não sei, ela não falou aqui, mas tá valendo. Ela já falou, eu tenho 7 anos de idade, então tá bom. Obrigado, viu, Esther? Você e sua família e toda a Assembleia de Deus, Ministério do Seta, aí em Paraíso, ouvindo a nossa programação nesta manhã maravilhosa. Obrigado, Diácono Daniel. Diácono Daniel Pereira. Manda aí um alô para todos da Ader Parque dos Buritis, Luzimangues. Alô, Luzimangues. Também aí o pastor Isaac Costa, nosso amigo, gente boa. Pastor Isaac, família, toda a Assembleia de Deus, Nação Madureira, em Luzimangues. Ele também manda um alô para todos da Assembleia de Deus, Terra Prometida. AD Terra Prometida, abraço a todos. E ele pede uma canção aqui, eu vou dar uma olhadinha ali de Valesca, né? É, se ela encaixa aqui nos clássicos, tá bom, amigo? Mas tá valendo. E ele manda aí também um abraço pra sua esposa, irmã Laiane, Laiane Silva, ouvindo aí a programação, os clássicos. Obrigado, meu diácono Daniel Pereira. Bem-vindo toda a nossa audiência aí em Luzimangues. O Carlito mandou aqui, graças e paz, pastora de Messias, aqui o Carlito, da Primeira Igreja Batista de Itaquaro Sul. Graças a Deus, amigo, vou bem, vou bem. Ele diz aqui, ó, gostaria de ouvir a música Deus Tem Um Plano, de Marco Aurélio. Dê uma olhadinha ali, amigo, parece-me que eu tenho essa música, né, voz de outros cantores, mas tá valendo, é boa pedida, vou dar uma conferida, tá bom, amigo? Ele tá dizendo o que mais, que mais? Mandando o seu abraço a todos da rádio, obrigado, e também mandando a parte do Senhor e a música a todos os ouvintes da Primeira Igreja Batista em Taquaruçu. Alô, povo aí da Igreja Batista, Primeira Igreja Batista em Taquaruçu. Nosso muito obrigado, sejam bem-vindos aqui à nossa programação. Mais uma, Simone mandou aqui, olha, de Araguaína, e está viajando para Combinado. Ah, tá, tá em viagem para Combinado, mas ela é de Araguaína. Forte abraço então, tá bom, amiga? Deus abençoe, boa viagem para você. Ela sugere canção aqui, ok? Deus abençoe, seja bem-vinda sempre, tá bom, Simone? Aí a nossa programação. Valeu, Lucas Holanda, participando para a promoção. Janif também está nos ouvindo. É, Janir Fernandes. Bem-vinda. Bem-vinda aqui à nossa programação, mandando aí o seu bom dia. Vou pausar, vou pausar. A irmã Elisete, de Brejinho de Nazaré. E de Cabecias, estou ouvindo a paz do Senhor. Pastor Edgar, pastor Juraci. O próximo louvor, ofereço para todos que estão na sintonia. Deixa eu ver o que ela está mandando aqui, ó. Para Raimunda, pastora Raimunda, em Taquaralto. Para sua irmã Nilma, em Porto Nacional, e ela deseja um bom dia, um ótimo final de semana, é a minha amiga irmã Elisete, em Brejinho de Nazaré. Ô Brejinho, abraço pra essa gente aí, viu, irmã Elisete? O nosso carinho é toda essa nossa audiência, nossa irmã, deixa eu ver quem mais tá aqui ligada na Paz FM, é a Jéssica. A Jéssica nos diz o seguinte, mandar um abraço para as minhas filhas, Laura e Alice. É, irmã Jéssica, todo mundo aí na sintonia? É flamboyant? Então tá certo. Um abraço pra todo mundo aí, pra toda a família. Vou pausar agora, mas daqui a pouco eu prossigo com meu amigo Fernando, a pastora Elismar, tá nos atualizando do clima lá em Porto Nacional. Ela deve estar mandando alguma coisa nesse sentido. Tem Grácia Ramos, tem a Lourdes também ligada na paz, tem o Matheus digitando ali. Daqui a pouco eu volto com você. Vou chamar uma canção bonita do Matos Nascimento, atendendo o Jason Pereira. E daqui a pouco tem mais uma do Carlos de Oliveira, né, pastor Jurandir? pra gente curtir em alto e bom som daqui a pouquinho aqui nos Clássicos da Paz, tá certo, gente amiga? Seja bem-vindo, você que participa a primeira vez, não esqueça, mande o seu nome pra gente saber quem é você e mandar o nosso alô, a região que você está nos ouvindo, estamos ouvindo pela internet e que parte do Brasil ou fora do Brasil, diz pra gente também 639-639, anote aí, vai 639-8420-6868 98420-6868, nosso WhatsApp aqui da Paz FM, agora são 10h56. Vou chamar aqui Matos Nascimento, essa é top, é clássica, e você vai curtir em alto e bom som. Vai lá.

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1: Em Palmas são 11 horas em ponto, horário de Brasília.
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5: Estamos de volta com o programa Clássicos da Paz, 11:02. Bom dia pra você.
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5: E agora você curte a canção com Dedos de Davi, Palácio, nossa amiga Isabel em Porto Nacional.

0: Muito bem, você ouviu essa canção, Dedos de Davi Palácios, aqui nos Clássicos da Paz. Meu amigo pastor Juraci, vamos mais uma para fechar aqui no quadro Cantor do Dia. Hoje nós estamos trabalhando aqui algumas opções de música do cantor Carlos de Oliveira. Excelente opções, dentre as muitas nós escolhemos aqui algumas. A próxima aqui para fecharmos esse quadro é Deixa Deus Agir, pastor Juraci.
1: É realmente difícil a gente escolher quatro músicas do Carlos Oliveira, né? Dentro de uma imensidão de possibilidades. O cara era muito parecido com o Oséias. Você vai escolher as canções mais bonitas dele, você precisava de ter pelo menos a opção de escolher 30, né? As 30 mais, né? Tem aquela, as 10 mais, as 20 mais, as 30 mais. E aqui a gente fica pegando as 4, 5 mais,
0: sim,
1: melhores, né? Então, assim, aí é super difícil, né?
0: É o tempo que nos permite.
1: O tempo não permite, né? Porque é uma competição entre as próprias músicas, de quem é melhor do que a outra, né?
0: Aquela entre cantora, elas mesmas.
1: Né? Entre elas mesmas, né? Mas nós vamos ouvir essa última canção do Carlos Oliveira e vocês vão ficar com esse nome aí. Eu acho que isso, o ouvinte do Clássicos, ele ganha realmente quando ele tem a possibilidade de descobrir esses cantores que ele não conhecia.
0: Boas opções.
1: Né? E principalmente, pastor Edgar, já pensou aqueles irmãos que converteram de 5 anos para cá?
0: Isso.
1: Mas não conhece, não certeza conhece. Que não conhece. Não conhecia o cantor Carlos Oliveira.
0: E nem as suas boas músicas. E
1: nem as suas boas músicas, né? Oséias, tudo bem que você... É muito mais, assim, normal de que as pessoas vão, mesmo antes de ser crente, já conhecer Sem Ovelhas,
0: sim,
1: e tal.
0: Sim.
1: Mas Carlos Oliveira, não. É um cantor mais seleto, né?
0: É verdade.
1: E aí agora, no Clássico, você fica descobrindo esse nome, anota na sua agenda aí, pelo amor de Deus.
0: Isso.
1: Quando você deitar no sofá depois do almoço do final de semana, chama no YouTube pra você aproveitar essas canções.
0: Interessante, as pessoas devem ter um pouco de curiosidade também, né? Porque muitas das vezes a gente fica tão bitolado aí, acostumado, só ouvindo essas...
1: Né?
0: Vamos buscar outras opções.
1: Outras opções.
0: Você vai se encantar, tem muita coisa boa aí.
1: Muita coisa.
0: Que deixou de se tocar, porque o tempo vai passando, vai vindo novos estilos, etc. E os Clássicos da Paz resgata isso. É uma viagem, é como diz aqui, né? É uma viagem no túnel do tempo, buscando aí canções.
1: O senhor falou algo interessante, porque o senhor rodou, né? Final de semana passado, você é 10 com a banda Gerd, que eu não conhecia. Eu que faço o Clássico da Paz. Só pra você ver o tanto que é infinito isso aqui.
0: Sim.
1: Né? Você é 10, né? Você é muito 10 da banda Gerd.
0: E aí ele fala: por que é 10? Conseguiu me conquistar. Com esse jeito seu de falar, esse jeito de agir devagarinho. Jesus mudou meu coração. Quem é que é 10? Ele tá falando que é Jesus.
1: Sim, você é 10.
0: Nota máxima.
1: Então, assim, o senhor fala algo interessante. Vamos explorar.
0: Essa é a curiosidade.
1: Carlos de Oliveira tem muito pra oferecer pra vocês. Isso aqui é só um comecinho, só pra você.
0: Essa canção, pastor Juraci, só pra a gente já chamar aí o Carlos pra cantar, é um louvor que fortalece a fé. Essa canção do Carlos de Oliveira, que nós vamos fechar aqui o quadro Cantor do Dia, Deixa Deus Agir, é um louvor que fortalece a fé. Olha só que profundidade a fé, e ensina que mesmo quando não vamos, não vemos uma saída, não vemos uma solução, Deus continua trabalhando em favor daqueles que confiam nele.
1: Sim,
0: então
1: sim.
0: É muito forte a mensagem que essa canção, que nós vamos fechar aqui, concluir esse quadro, deixa pra gente essa mensagem muito rica, muito poderosa. Deus, deixa Deus agir, o nome dela.
1: Com Carlos de Oliveira.
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0: Deixa Deus agir, meu irmão. Que coisa boa, hein? Aqui na Paz FM, hein? A rádio da família. 11:13, eu quero mandar alô pra você que aparece o seu nomezinho aqui, deixa eu ver, alô, alô pra quem participou, hein? Pra quem aparece aqui no 639-8420-6868, as minhas amigas dona de casa, na correria, preparando aquele almoço aí, como é que tá o cardápio pra hoje, hein? Como será que está, né, pastor Juracy? A gente fica daqui na curiosidade, né? Pastor, diga, hoje vai ter aquele, como é que é? Aquele zoião? A gente chama de zoião, né? Bom demais, gente. Pra quem não sabe, o zoião é ovo, né? Ovo frito. Sim. Eu como em média 2 a 3 ovos por dia. Eu gosto demais. Porque não é que eu gosto. Eu, na verdade, como mais porque é saudável.
1: Sim,
0: né?
1: sim.
0: É saudável. Pelo menos é o que dizem, né?
1: Eu
0: que faço... em outro tempo não era, era vilão.
1: Eu faço as duas coisas. Eu como o ovo porque ele é saudável, mas eu gosto mesmo, pastor.
0: Gosta também?
1: Não.
0: Rapaz, eu só não gosto de ovos quando não tem.
1: o senhor faz o almoço pra mim completo, se tiver arroz, feijão, ovo e uma verdurinha lá no cantinho do prato. Uma verdurazinha lá, uma saladazinha.
0: Sim, top.
1: Aí eu falo pra minha mulher, agora coloca 3 ovos no lugar da carne, você vai colocar 3 ovos, não coloca só 2 não.
0: Uma curiosidade aqui, rapidamente aqui, gente, eu quando eu vou comer ovo, eu não consigo comer um só, tem que ser de 2 a 3.
1: Eu não sei porquê. É o meu nível, pai.
0: Vamos lá, tá valendo. Olha, você que está aí na correria organizando o seu cardápio, seu almoço, Deus abençoe, que seja um cardápio muito especial e, por cima de tudo, que seja muito saudável, né, gente? Porque é bom fazer da nossa alimentação o nosso remédio. Diga-se de passagem, vamos lá, Edgar Messias, corre, menino, meu amigo Fernando, tá nos ouvindo em Paraíso Tocantins, e os meninos aí, os jovens, a moçada aí na comunidade terapêutica em Paraíso Tocantins. Vai bem, querido. Um abraço, meu irmão Fernando Pereira. É, nos ouvindo em Paraíso. Meu muito obrigado pela sintonia. A pastora Elismar, agora sim, a sua vez, varoa. Ela mandou dizer aqui que em Porto Nacional o clima tá bom, tá agradável. Ela diz: olha, pastor Edgar, pastor Juracy, ótimo dia, um excelente final de semana pra todos. Aqui o tempo tá bom, friozinho, ela diz: olha que maravilha. Um ventinho, uma brisa suave e agradável. Ela diz que os pés de caju, os pés de piqui, tá cheio de flores por lá, tá tudo agradável. Que bonito, posso imaginar.
1: Pastora, mas deve ter um quintal bonito lá na casa dela, né,
0: pastora?
1: Deve ter um quintal, né? Bom,
0: Deus
1: lá.
0: Abençoe, ela diz aqui, olha, estão floridos os pés de piqui, os pés de caju, é verdade, tá mesmo. A natureza do Tocantins, ela diz, Deus abençoe sempre você e todos aí, no nome de Jesus. Obrigado, minha pastora Elismar, aí em Porto Nacional, ela diz que o chão está florido das flores que vão caindo, né? É lindo, eu acho delicioso o cheiro da flor do caju. É agradável, você vai fazer uma caminhada, é lindo demais, valeu. Obrigado, minha pastora Elismar, em Porto Nacional. Grácia Ramos diz aí, Grácia, responde aqui a perguntinha, qual é a frequência da Rádio Paz FM em Araguaína, né, minha amiga? Tá sabendo que a 91,3 mandou bem, é a Grácia Ramos. Lourdes também tá ligada na Paz FM, né, Lourdes? Mandou aqui a paz, Deus abençoe, bem-vinda. O meu amigo Matheus Duarte mandou aqui dizendo, quero... já foi, irmão, só dá pra tocar uma de Voz da Verdade, né? Já tocamos mais cedo, mas tá valendo. Obrigado, meu irmão Matheus.

0: Duarte, é bem-vindo, tá bom, amigo? Meu amigo Jaston Pereira aí em Paraíso também, valeu pela participação. Elisvaldo Pereira, o Elisvaldo, assim está escrito, isso mesmo? Está ligado na Paz FM, também, olha, mandar aí um alô, um abraço para toda a nossa audiência, a Gervanes, né? Os Imangues, mandando abraço para todos nós aqui da Paz FM. Ô Gervanes, assim, é isso mesmo? Essa é a pronúncia? Gervanes, bem-vinda, bem-vindo aí toda a família, toda a nossa. O Luz Imangues hoje resolveu aparecer legal, hein? Mas eu sei que tem muita gente aí, Luz Imangues, que nos ouve e não fala nada, mas tá ouvindo aí, né? Nosso abraço, obrigado, gente. Creuza, como é que é? Creuza Pereira. A Creuza Pereira, também ligada na gente, bem-vinda, mandou aqui bem, 91,3, participando para a promoção. É o sorteio final desse mês, gente, temporada de férias e a Rádio Paz preparando aí junto com as nossas, nossos parceiros, né? É esse festival, esse show de prêmios. A Leonete de Castro mandou aqui pra gente os seus joinhas, obrigado, minha amiga, é bem-vinda também, Deus abençoe sempre, é Leonete de Castro, a Eliana Ribeiro. Vamos lá, Edgar da Tempo, são 11h18, vamos lá, Eliana, bom dia, ela diz aqui, pode ser Edgar Messias, pastor Juraci, o cardápio hoje, franguinho, ao molho, feijão e arroz, tá bom demais, minha amiga.
1: É bom demais, Júnior.
0: Eliana, mandou bem, valeu, querida, bom almoço, daqui a pouco eu prossigo com você, tá? Uma turma legal aqui vai chegando, muitas mensagens chegando aqui, aqui é feijão, frango, arroz e vamos almoçar, bora, minha irmã, só se for logo aqui, logo ali, né? Pastor Edgar e pastor Juraci, feijão tropeiro, que é isso? Quem mandou essa aqui? Foi a Lucilene. A Lucilene.
2: Aí é top. Feijão tropeiro.
0: É ligeiro, hein? A Lucilene tá lá em Cristalândia, mandando muito bem, o cardápio tá show aí, amiga. Deus abençoe. Daqui a pouco eu prossigo com mais alô, tudo bem? Calma que eu já volto, tem o Tonhão, tem a irmã Maria Antônia, tem a Cleonita também ali, ó, pastor Dilson, pastor Dilson, pastora Marlene, olha, daqui a pouco eu vou ler seus recadinhos, vou chamar aqui uma canção bonita, foi pedida aqui, né? Uma menininha de 7 aninhos, ela pediu essa aqui, ó, vamos ouvir então, Zé de Paula, Sem Ovelhas, vamos matar saudade aqui nos Clássicos da Paz.
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8: Show de volta com os clássicos da paz. Bom dia para você, 11:27 agora.
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8: Estamos nos Clássicos da Paz e vamos receber agora uma poderosa palavra de Deus na pessoa do nosso pastor, pastor Juraci. Fica com a gente, medita aí na palavra e daqui a pouquinho eu volto com mais participação, mais canções e mais alô com você que está chegando agora. Seja bem-vindo aqui no 639-8420-6868.
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10: Então, esse é o momento da palavra e eu gostaria que aqueles irmãos que estão em casa que podem fazer isso, dar uma esticada no braço aí, pegar a sua Bíblia rapidinho para a gente ler juntos, né? Nós vamos ler no livro do Evangelho de Mateus, é o primeiro livro do Novo Testamento, então é muito fácil para encontrar, né? É só abrir aí Mateus capítulo 13. A partir do versículo 47 até o 50. Quatro versículos, 47, 48, 49 e o 50. Nós vamos estar meditando nesse texto, nesta parábola de Jesus. E vamos ler então esta passagem, onde Jesus diz: igualmente, o reino dos céus é semelhante a uma rede lançada ao mar e que apanha toda a qualidade de peixes. E estando cheia, a puxam para a praia e, assentando-se, apanham para os cestos os bons. Os ruins, porém, lançam fora. Assim será na consumação dos séculos. Virão os anjos e separarão os maus dentre os justos e lançá-los-ão na fornalha de fogo. Ali haverá pranto e ranger de dentes. Eu fiz aqui um tema para que eu pudesse direcionar a minha aplicação desta palavra nesta manhã. Naturalmente, muita gente prega nesse texto, falam nesse texto, é um texto bastante conhecido, porque é uma parábola de Jesus. Nesse texto aqui, ele fala sobre três parábolas, né? Ele fala sobre a parábola do tesouro escondido, fala sobre a parábola da pérola e da rede, né? E eu coloquei então como tema a seguinte frase: após ser apanhados pela rede de Deus, que tipo de peixe eu e você estamos sendo? Após sermos apanhados pela rede de Deus, que tipo de peixes estamos sendo, eu e você? Essa é o objetivo desse texto, esta é a reflexão que deve ser feita sobre esta parábola, porque ela trata da rede que é lançada ao mar, né? E ele começa dizendo que igualmente o reino dos céus é semelhante a uma rede que é lançada ao mar e que apanha toda qualidade de peixes ou toda espécie de peixes. As pessoas que são pescadoras, né? As pessoas que pescam, elas sabem que uma das dificuldades que elas têm como alguém que pesca é a dificuldade de separar o peixe bom do peixe ruim no ato da pescaria. Ou seja, ele joga a rede e quando ele joga a rede, pelo amor de Deus, vem peixe bom, vem surubim, vem piau, né? Vem os peixes tops, mas misturado a isso, vem muito peixe ruim também, que eles precisam tirar e separar logo na beira do rio quando puxa a rede. E Jesus diz que quando ele lança a rede, a rede é lançada ao mar, pega toda espécie de peixes. Pastor, mas como assim? Muita gente, quando são alcançadas pela rede de Deus, pela rede do Evangelho, elas são pessoas que a sociedade não dá nada por elas. Quantas pessoas que são alcançadas pelo Evangelho e eram pessoas que roubavam, pessoas que matavam, assassinas, né? Meretrizes, pessoas que a sociedade dizia assim: não, essa aí não, essa pessoa aí não deveria ser crente não. E quantos de nós já ouvimos uma frase muito fácil, a gente ouve muito, né? As pessoas dizem assim: o cidadão, depois de fazer tudo, né? De roubar, de matar, de mentir, a sociedade, ele não servia mais para nada, agora ele vai para a igreja e diz que é crente agora. Mas é porque a missão do Evangelho é essa mesmo, é alcançar toda espécie de peixes. Agora, eu e você, como peixes que fomos alcançados pelo Evangelho, nós temos a oportunidade de mudar de qualidade. Ou seja, nós éramos um peixe ruim quando fomos alcançados pelo Evangelho, mas a rede nos alcançou, a rede do Evangelho, através do pescador que levou a palavra. A palavra é a rede é a palavra. Mas o pescador foi lá e pescou o peixe veio e o peixe é ruim, mas ele vem agora para o grande aquário de Deus. Pastor Juraci, onde que é o aquário? É a igreja. Você sabia que tem crentes que vêm para a igreja, tem 20 anos, e é muito ruim esse camarada. Mente, rouba, bate nos outros, é zangado, é enfesado. Ninguém aguenta essa pessoa, mas quando ele chega, ele converte, ele vem para o aquário de Deus. Aí ele converte com 24, 25 anos. Quando você topa ele com 35, com 40 anos, o camarada já é pastor. Aquele peixe ruim que veio para a rede, que entrou na rede, ele veio para o aquário, mas ele tinha um alimento todo dia. Todo dia, o pescador, alguém que o pescou, vai lá e dá uma comidazinha para ele, dá a Bíblia para ele, dá o alimento para a alma dele. E ele vai mudando de qualidade. Ele era um peixe ruim e agora vai se transformando num peixe melhor, né? O pastor chega na igreja e começa a orar e fala: Senhor, me dá uma palavra hoje, eu preciso de uma palavra para ministrar a minha igreja. Sabe por quê? Porque naquele dia aquele peixe que ele pescou, ou que alguém pescou e colocou no aquário que ele cuida, na igreja que ele cuida, vai adentrar lá. E o pastor vai estar dando alimento para ele mudar. E esse peixe vai mudando. Sabe por que esse peixe precisa mudar? Porque a Bíblia diz que, olha o que que fala aqui no versículo de número 48. Diz só: estando ela cheia, puxam para a praia. E sabe o que que acontece? Assentando-se, apanham para os cestos os bons, os ruins, porém, lançam fora. Depois de estarmos no aquário de Deus, de ter sido apanhados, de estarmos no aquário, ouvindo a palavra, nós temos a obrigação de mudar de qualidade. Se fomos apanhados como um peixe ruim, quando convertemos, agora nós temos que ser um peixe melhor. Temos que ser um peixe bom. Sabe por quê? Porque diz aqui, ó, o versículo de número 50, que diz assim, ó: e lançá-los na fornalha de fogo ardente, e ali haverá pranto e ranger de dentes. Por quê? Porque os anjos vão vir e vão separar os peixes bons dos peixes ruins, ou seja, os maus dentre os justos. Precisamos ter cuidado com isso. Essa parábola aqui é séria, né? Que tipo de peixe estamos sendo dentro da rede que nos apanhou, né? Porque a rede nos apanhou, nos trouxe para o aquário. Estamos alimentando todo dia. Agora temos a obrigação de mudar de qualidade, porque no arrebatamento os anjos vão vir e vai separar os bons para os cestos, e os peixes ruins vão ser lançados fora. A oração que eu deixo o pedido que eu faço a Deus a cada momento é que nós possamos ser um peixe capaz de ser escolhido pelos anjos para adentrar as mansões celestiais. Deus abençoe. Vamos voltar aqui com o nosso amigo, pastor Edgar, e tem mais programa, viu? Acabou não, ainda tem programa. Vamos lá.
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8: Agora em Palmas são 11:37. Você recebeu a palavra de Deus, pastor Juraci. Vamos de Jota Neto. Jesus Cristo mudou meu viver. É o nome dessa canção. Medite aí. Daqui a pouco tem alô, tem participação. Vamos juntos até o meio-dia com muitas canções maravilhosas.

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9: Estamos de volta com os clássicos da paz. 11:45, bom dia pra você.
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9: E vamos de alô, vamos saber quem está comigo aqui, ó. Seja bem-vindo, seja bem-vinda. A você que me escuta, que me ouve, tá no seu carrão aí, nos dando carona, seja bem-vindo, seja bem-vinda. Aqui nos Clássicos da Paz, pastor Edgar Messias e o pastor Juraci com você também. Hoje tivemos aqui o Carlos de Oliveira no quadro Cantor do Dia. Boas canções você pôde conferir. E agora vamos prosseguindo com muito mais. Temos aqui uma boa sequência musical. A nossa produção sempre caprichando, sempre disponibilizando aqui uma sequência musical imperdível nos Clássicos da Paz. E a você que está comigo, minhas amigas, dona de casa, nos detalhes finais do almoço. Espero que esteja bem. Daqui a pouco já vamos servir o almoço aí, né, gente? E a você que está na sua correria, está trabalhando, sabadão, muita gente trabalha aí pesado até o meio-dia, outros vão o dia todo. Você no comércio, que sempre ouve aí a programação, obrigado, obrigado pela sintonia, hein? A você, meus amigos taxista também, nosso carinho. Meu irmão Tonhão tá ligado na Paz FM, setor Água Fria, né, meu amigo? A nossa irmã Maria, nosso abraço aí também pro senhor, hein? E toda a sua família. É, e ele sempre fala, não esquece do irmão Tonhão, não, não esquece do irmão Tonhão, não. Não tem como esquecer, não, tá, amigo? Obrigado, a Maria Antônia também participa aqui com a gente. Obrigado, irmã Maria Antônia, mandou o seu bom dia. aqui pra Paz FM no 639-8420-6868. Obrigado, irmã Maria Antônia. Todas as Marias sintonizadas aí na Paz FM. Nossa querida diaconisa Cleonita também participa para a promoção. Isso, irmã Cleonita. Muito bem, Deus abençoe. Valeu, Lucilene. Ah, como é que é? Feijão tropeiro. Ah, tá, ok. Coisa boa, coisa boa. Aí, olha o cardápio de hoje que ela compartilhou aqui com a gente. O pastor Gilson, pastor Gilson e a pastora Marlene Aureni 3. Abraço para a senhora, para o meu amigo pastor Gilson. Chegamos da consagração, era às 11 e pouca quando eles chegaram. Estão aí ouvindo a Rádio Paz. A Rose, lá em Taquari, diz que hoje por lá vai ser um bife, vai ser um arrozinho. Ela disse que vai ser só isso. É. Rapaz, se tudo isso é só isso.
10: É, tá bom demais, viu?
9: Ainda mais
10: se for bife de alcatra, pastor.
9: Ai, ela disse que ela gosta muito de comer galinha. Gosta de carne de frango.
10: É
9: brincadeira, ela diz aqui que não come de jeito nenhum. Ela diz, como não, pastor? Lamento, né? SL pra você.
10: Conheço a Rose, ela é cheia de história.
9: Ei, Rose,
10: como
9: valeu.
10: Qualquer coisa.
9: Deus abençoe, Deus abençoe. O Matheus Duarte tá ligado embaladamente, né? Forte abraço pra você. Escuta, ele que pediu mais cedo Voz da Verdade, né? Nós tocamos, tá lá na região de, como é que é? Deixa eu ver ali se eu encontro aqui. Ah, mandou aqui mais cedo. Babaçulândia,
10: aqui na chácara.
9: É. Valeu, Matheus. Deus abençoe, bom final de semana. Minha amiga Leonel de Castro, forte abraço também. Respondeu 91,3. É a enquete, a pergunta que não quer calar, né? Qual é a frequência da Rádio Paz FM em Araguaína? É o show de prêmios que a gente está acontecendo aqui na Paz FM. Todos os nossos ouvintes participam aqui com a gente. 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Muito bem, vamos prosseguindo. Deus abençoe minha amiga irmã Maria, pastora de Cabecias, pastor Juraci, paz do Senhor. Estamos aqui ligadinhos. Obrigado, minha irmã Maria de Jesus Fazenda Campo Grande, meu amigo Ronaldo. A você que nos ouve aí, ó, forte abraço. Nós vamos pausar aqui de alô. Vou chamar o Marco Aurélio, vai cantar uma canção bonita. E na sequência eu volto com as últimas participações. Você que quiser mandar um oi, um olá, um bom dia, dá tempo. Vamos juntos aqui nos Clássicos da Paz, Edgar Messias e o pastor Juraci. Marco Aurélio vai cantar Vou Voar aqui nos Clássicos da Paz. 11 horas e 50 minutos.

0: 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Você ouviu essa canção bonita do Marco Aurélio aqui nos Clássicos da Paz.
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0: E nós vamos concluir, né, pastor Juraci? Chegando aqui a reta final, 11 horas e 56 minutos. Foi bom demais ter você por aqui interagindo com a gente. Missionária Denise Maria, obrigado, irmã. Estou na escuta, oferecendo aí a todos, toda a família da Escola Brasil. Obrigado, minha amiga, missionária Denise Maria, e todos os irmãos, toda a nossa audiência aí na Escola Brasil. Pessoal aí da Assembleia de Deus, Ministério Caminhando para o Reino de Deus, pastoreado aí pelo pastor José Antônio, nosso presidente aí. Deus abençoe toda a nossa audiência. A Edna Rodrigues acaba de chegar aqui. Bem-vindo, Edna. Deus abençoe. Gente, olha, nós vamos colocar uma vírgula. Eu digo colocar uma vírgula que as programações seguem normalmente ao longo dessa tarde. Daqui a pouco, nosso presidente, pastor Amarildo Martins, vai comandar aqui o programa Instruindo o Sábio. E você estará em boa companhia ao longo da tarde deste sábado, com muitas programações maravilhosas e as nossas músicas que são imperdíveis. Vai continuar ouvindo aí boas clássicas canções.
2: E eu quero mandar aqui um abraço para minha amada esposa, né, Luzinã, para os meus filhos, o primogênito Pedro Rafael, para o caçula Luiz Felipe. Uhum. Você fala assim, dá a impressão que está pequeno, não, mas tem 28 anos o Pedro. Pedro Rafael com 28, o Felipe, Luiz Felipe com 24. Ah. Mas é os meus xodó.
0: É os seus meninos.
2: É, meus meninos, né? E a minha família é a minha âncora. Né? Certíssimo. E muito bom. E também para o meu pastor João Paulo.
0: Pastor João Paulo.
2: E para a família dele, pastora Paula. Certo. Né? Para o casal de filhos dele. E que Deus possa abençoar, né? Essa família que lidera a gente, né? Nós da 112, né?
0: 112.
2: Nós da 112, né? Pastor João Paulo e a família.
0: Obrigado, pastor Juraci. É bom estar com o senhor aqui no Comando dos Clássicos. E sábado que vem tem mais. Eu volto na segunda agora, né? No Amanhecer com Cristo, às 5 da manhã.
3: Aqui tem coragem.
0: Tem coragem. Às 5 da manhã sou eu por lá, comandando o melhor da música sertaneja de segunda a sexta, hein, gente?
2: Um frio desse, um vento desse.
0: Eu acho engraçado o tocantinense falar que sente frio, pastor Juraci. Mas enfim, é nóis. Bom demais ter você por aí. Pastor Juraci volta na sexta-feira. Escola Bíblica aqui, sim, a partir das 10 da noite.
2: Revista nova, isso, trimestre novo.
0: É Provérbios, né? Tive dando uma olhadinha.
2: Pastor, mas tá, esse trimestre promete.
0: Não, né? Esse ano eu percebi que as nossas lições foram.
2: Cresceram.
0: Foi um
2: show. Subiu o nível.
0: Acabamos de estudar Neemias, rapaz. A coisa.
2: Pensando numa revista.
0: Eu recomendo que quem não estudou, não teve a oportunidade de ir à EBD nesse trimestre passado, estude lá o livro de Neemias. São 13 capítulos.
2: Sim.
0: Você vai ter, olha, uma riqueza.
2: Para não ter o prejuízo, né?
0: Não
2: ter
0: prejuízo. Maravilha, maravilha. Bom demais. Gente, aproveite. Final de semana tá aí. Hoje, sabadão. Boas programações para você. Amanhã não perde a escola bíblica, não, gente. Escola dominical. Crente precisa estudar. Tá lá.
2: Tem que aprender provérbios. Eu disse ontem que as maiores dificuldades nossas, pastor, não é falta de sorte e nem azar. É falta de conhecimento nosso. A gente se enfia em cada situação por falta de conhecimento.
0: E essa falta de conhecimento é porque você não tá aproveitando as oportunidades.
2: De aprender.
0: Vivendo na época.
2: De aprender.
0: Tá muito fácil. Bom, gente, é muita coisa, né? Olha, 11h59, pastor Juraci, forte abraço, Deus abençoe o senhor e família. E eu mando meu abraço a toda a minha família, todo o povo de Deus que nos ouve nessa manhã, nesse finalzinho de manhã, fica por aí, tá chegando muito mais, tem Banda Raízes, tem Banda Resgate, Aline Barros, Ozé já foi, né? Tem o Sérgio Lopes, Álvaro Tito, gente, olha, tem muitas canções top demais, você vai ficar ouvindo, daqui a pouco mais, pastor, nosso presidente Amarildo Martins, com o programa Instruindo o Sábio, fica por aí, muita coisa boa, meu muito obrigado, Deus abençoe.
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1: Queridos irmãos e amigos, nós estamos mais uma vez retornando ao estudo da palavra de Deus. Talvez esta palavra que Deus tenha nos dado para falarmos sobre a inquietude ou a solicitude ou ansiedade, todos sinônimos, e eu vou colocar para nós aqui: não estejais ansiosos por coisa alguma. Talvez essa mensagem tenha chegado ao nosso coração, porque mais um ano está indo embora, né? E muitas coisas que a gente planejou parece que não deu certo, outros deu certo, outros foram além da expectativa, enfim. Na verdade, entra ano e sai ano, né? E nós somos da mesma forma, buscando, buscando, buscando, e parece que o nosso saco nunca enche. E é assim a vida toda. Os dias vão se passando e a ansiedade, ela vai tomando conta. E antes de nós entrarmos na palavra aqui, esta carta aos Filipenses parece que é um paradoxo. Paulo preso, se preparando para morrer, ele mesmo dizendo: eu já estou sendo oferecido por aspersão de sacrifício, o tempo da minha partida está próxima, né? E ele já sabia destas coisas, mas a carta dele toda é falando sobre alegria, regozijai-vos, a nossa cidade está no céu, não estejais solícitos, não andeis ansiosos. Lá no capítulo, quando ele começa a carta dele, na verdade, lá no versículo 4, no versículo 4 do capítulo 1, ele diz assim: fazendo sempre com alegria oração por vós. Cara preso e orando por quem está lá fora, orando com alegria, sempre com alegria. Eu ainda sonho com avivamento em Palmas, no Tocantins. Eu ainda sonho com isso. E é um avivamento que ele vai passar, com certeza, pela alegria dos irmãos, pela paz, pela não ansiedade e com coisas parecidas. Eu ainda imagino que a igreja do Senhor Jesus será uma igreja alegre, uma igreja contente, voltada para as coisas do céu. E antes de nós falarmos sobre ansiedade, porque ansiedade, na verdade, é uma das três palavras que está regendo o mundo atual. Tem três palavras que estão regendo o mundo atual. Primeira é depressão. A segunda é estresse. E a terceira é ansiedade. Todos nós estamos vivendo essas três coisas. Um vive uma parte maior de uma, outra parte maior da outra, mas estamos vivendo desta forma. O crente que é crente mesmo, ele está vivendo muitos problemas. Eu não estou dizendo daquele crente que é maroleve, que é levado de toda forma, o vento está tocando para cá, eu vou, o vento está tocando, não estou falando desse crente que vem para a igreja comprar o pombinho, né, pastor? Comprou o pombinho já está aqui, o negócio já está ali, já vem com dinheirinho pronto arrumado. Não estou falando desse. Eu estou falando daquele crente que vem para cá e ele realmente é crente porque ele tem um desejo na vida dele. Ele sabe que o mais importante aqui nesta terra, nesse mundo que nós estamos vivendo aqui, é ter o seu nome escrito no livro da vida. É aquele que está se preocupando com isso. As outras coisas, o próprio profeta, ele já, obrigado, irmão. O próprio profeta, ele já falou, ele disse: ainda que a figueira minta, ainda que não haja vaca no curral, ainda que não haja produção de nada. Esse é o crente que nós esperamos que todos nós sejamos. O crente que, embora o trem tá tudo bagunçado, tá tudo difícil, tá tudo complicado, mas ele não abre mão de servir a Deus. Ele não abre mão de andar nesse caminho. Ele entende perfeitamente que para onde iremos nós? Para onde iremos nós? Se só ele tem a palavra da vida eterna. Então ele sabe que não tem jeito. É por aqui. Então, essas três coisas hoje, ansiedade, depressão e estresse, ele está comandando nossa vida. E antes de falar da ansiedade, que hoje é um dos problemas mais graves, eu quero falar um pouquinho para vocês sobre a depressão, porque isso vai é uma sequência de coisas. Ora, depressão, quase todos nós temos ela. Às vezes uma pessoa num grau mais elevado, outra menos, outra mais, e outra às vezes está numa situação difícil. Por quê? Porque a depressão, ela vem porque as pessoas são machucadas. E quem é crente verdadeiro hoje que não está machucado? Qual é o crente verdadeiro hoje que não tem, de alguma forma, um ataque do adversário? O adversário, ele não vai parar em tempo algum. A Bíblia diz que ele está em derredor, ele está caçando. Ao lugar aonde ele veio, comandou um tempo aqui, o corpo, e aí tiraram ele por algum motivo ou outro, ele foi embora. Mas ele está rondando, porque ele tem 6 amigos doidinho para juntar com ele e vir e assumir aquele corpo. E não sou eu que digo isto. É o Senhor Jesus que diz que aquele espírito vindo, achando a casa vazia, ele vai buscar mais uma turma lá para vir com ele. Então, quem é de nós hoje que não temos ou não tivemos um problema na vida, no passado, muito difícil, dificuldade de se libertar daquelas marcas, das feridas deixadas por acontecimentos, o pai que abandonou o filho que aconteceu, deixou de acontecer, coisas parecidas, todos ou quase todas as pessoas na vida carregam uma marca, carregam, na verdade, feridas deixadas por acontecimentos que às vezes até já estão até perdoados, mas esse negócio, vez por outra, ele vem. E essas feridas deixadas com mais, deixam mais feridas, porque, via de regra, essas feridas são deixadas por pessoas que eu, você, nós, ninguém aqui, todas as pessoas da terra são a mesma coisa, mas elas são deixadas por pessoas que nós imaginamos, ou pelo menos imaginávamos, que jamais poderia fazer aquilo com você, com a gente. São feitas por pessoas dessa forma, que jamais poderia fazer com você, porque o amor que você dedicava, a consideração que você tinha, o respeito, a confiança que tinha por esta pessoa era tão grande, que nós, as pessoas normais hoje, a igreja, ela na verdade é incapaz de acreditar que aquela pessoa poderia fazer isto. E via de regra, essas pessoas deixam essas marcas. É como se fosse assim, esses dias um irmão dissesse uma palavra para mim que eu fiquei rindo. Ele disse: pastor, a traição é daquela pessoa que mais está perto de você, que mais gosta de você, que você mais gosta dela. Por que isso? Aí eu disse: irmão, é porque se fosse de uma pessoa distante, lá de longe, não era traição. Não era. Você não estava esperando isto. Então, todas as pessoas, ou quase todas as pessoas, uns mais, outros menos, teve dificuldade de perdoar o pai, a mãe, o filho, o irmão, o marido, a mulher, enfim, tiveram essas dificuldades aí. Daí, nós passamos, quando falo nós, todos nós aqui, nós nos passamos a medir ou nos mensurar e nos desvalorizarmos a tal ponto de que nós não conseguimos reconhecer que Deus te fez uma pessoa boa, perfeita, bonita, e a depressão vai destruindo essas coisas todas. Quantas pessoas não querem mais saber da vida por conta disto? Ora, eu estou falando da causa da depressão, mas agora a consequência. A consequência, ela deixa essa pessoa sem vontade de comer, de beber, de dormir, de ver gente, de conviver em família, né? Deixa as pessoas dessa forma, querendo se trancar em um quarto, ou se trancam dentro de si mesmo, querendo a morte. Isso não acontece com os crentes aqui hoje, não. Isso aconteceu com quantos? Lembra de Elias? Parece que um homem daquela maneira, um homem daquela estrutura, jamais poderia pensar em viver problemas dessa natureza. Mas ele viveu. Tiago chega ao ponto de dizer assim: olha, Elias era um homem igualzinho a gente mesmo, igual a nós. Ele não abriu mão disso. Então essas consequências são nefastas. Muitos perdem a vontade de trabalhar, outros não conseguem vencer a vergonha, eles saem sem saber para onde vai. Às vezes viram mendigos, andarilhos, moradores de rua. É só com você conversar com algum mendigo para você ver o que aconteceu com ele. Esses dias eu parei aqui e conversei já duas vezes com o pessoal, e eles foram me contar a história deles. Exatamente isso aqui. Hoje virou um mendigo, virou uma pessoa de rua, e não se sabe mais o que fazer. Essa grande amargura na vida dele levou ele a não ter mais prazer pela vida. Estou falando de depressão, porque Paulo falou aqui: olha, não andais ansiosos, não tenham ansiedade. Nós vamos chegar lá. Eu fui um dia na prefeitura e vi uma pessoa sentada na porta da prefeitura, um mendigo. Eu sentei junto daquele mendigo. Foi uma experiência de vida que eu tive aquele dia. Sentei ao lado dele e comecei a conversar com ele. Depois de falar muito com ele, ele resolveu se abrir para mim. Aquele mendigo, ele era irmão carnal de uma das pessoas mais importantes do Brasil. O irmão dele era presidente de uma convenção no Brasil. As pessoas, por conta dessa amargura, leva ele a não mais ter prazer pela vida. Depressão é isso aí. E muitos de nós talvez temos vergonha de dizer que vivemos deprimido e não procuramos ajuda divina, porque a solução disso aqui é Deus. Não há outra solução de forma alguma. Mas não é o assunto de hoje, é só a introdução. O segundo, a segunda palavra que está em voga hoje é o estresse. Esse negócio chamado de estresse, ele está provocando tantos males que às vezes a gente não consegue mensurar. Na vida de um, cai o cabelo. Na vida de outro, fica branco. Na vida de outro, os pés de galinha começam a aparecer. Na vida de outro, fica aparecendo um jenipapo maduro, né? Você já viu o jenipapo maduro? Ele está aí fazendo essas coisas. E o estresse no mundo atual, a concorrência, vou mudar um pouquinho. Nesse mundo hoje que nós estamos vivendo, a concorrência, leal ou desleal, ela tem tomado conta de todas as pessoas. Essa palavrinha concorrência aí, no mundo moderno, no mundo de empresarial, empreendedor, ele sabe perfeitamente o que, que significa isso. Centavos ali consegue vender ou prestar o serviço, fazer alguma coisa. Mas é uma concorrência, às vezes, desleal. E no mundo que nós estamos vivendo aqui agora, a nossa concorrência aqui, quem quer ser mais bonito? Acho que todos nós queremos ser mais bonito do que o outro. Não é bem o meu caso, que eu não preciso disso, né? Eu estou acima, né? Estou acima, né? Então, uns querem ser mais bonito do que o outro. Outro fala, para mim ser mais bonito, o meu nariz eu tenho que dar uma melhorada. Outra diz, não, é a minha boca. Minha boca tem que arrumar, a minha boca. Outro diz, não, são os meus lábios, eu tenho que tirar a carne, botar carne, sei lá. E aquela concorrência vai, outro diz, não, tem que botar cabelo. Mas eu, se eu tivesse cabelo, eu era completo. Oh, pronto. Outro acha que a mulher tem que colocar peito, outros nádegas, outra coisa. Mas é uma concorrência para ser mais bonito que o outro. Isso é uma concorrência. Outros querem ser melhores do que os outros. Melhores. Outros querem ser mais rico do que os outros. Outros querem ser mais inteligentes, né? Enfim, nós queremos ser mais. Nós queremos ser mais. Nós queremos ser melhores. E por conta disso, dos nossos desejos carnais, desordenados, estou falando dos desordenados. Eu não estou dizendo da sua vontade, dos seus desejos legítimos, não. Eu estou falando do desordenado. Então, por conta desses desejos desordenados nossos, nós começamos agora uma vida de ativismo, uma vida intensa, uma vida, né? Alguém diz no 12, outro diz não, é no 20, outro diz é no 40, sei lá. É uma vida arrochada. E essa vida de ativismo, o que que é? Na verdade, o ativismo é alguma coisa que nós queremos promover alguma mudança a qualquer custo. Nós vivemos falando disso. Hoje, por exemplo, há pastores no ativismo religioso tão grande que não tem mais tempo para ele, para a família, para isso, para aquilo. Não, o negócio é levantando cedo e correndo. Daqui a pouco ele se embaraçou no cabelo da perna e começou a se desviar do foco. E aí, meu irmão, o problema acontece. Então, essa situação do ativismo não é apenas religioso. Ele é social, ele é pessoal. Ele quer avançar em qualquer coisa da vida dele. É uma loucura, é um desejo de ser rico, é tal e tal e... Eu era criança, tinha 15 anos aproximadamente, 16 anos, quando uma pessoa falou assim para o menino: quando você crescer, o que que você quer da vida? Ah, eu quero arrumar um emprego. E depois? E depois eu quero casar. E depois? Aí eu quero comprar um lote. E depois? Aí eu quero fazer uma casa. E depois? Eu quero comprar um carro. E depois? Eu quero comprar uma fazenda. E depois? E foi, e foi, e foi. E esse depois nunca acaba. Ele nunca vai acabar na nossa vida. E nós precisamos de parar um pouco para imaginar que essas coisas todas vão acabar ficando por aqui. E nós não queremos permitir que as coisas aconteçam no tempo normal. Esse ativismo nosso é para antecipar as coisas. Para antecipar. E aí nós não queremos que as coisas aconteçam nos tempos normais. Enquanto que a Bíblia disse que há tempo para todo propósito de Deus. E às vezes nós estamos nessa ansiedade por falta de parar e meditar no que a palavra nos orienta. Ora, nós queremos antecipar tudo na vida. Nós queremos, na verdade, fazer tudo muito rápido. Nós estamos vivendo esse estresse assim, quando nós queremos ver um vídeo, que alguém passa um vídeo pra gente, alguma coisa, e você coloca lá pra rodar o vídeo, aí fica aquela bolinha. Você tá rindo por quê? Será que é só eu ou tem mais alguém que dá uma vontade de pegar o celular e jogar fora? Ou fazer qualquer coisa? Ou xinga Tim, Vivo? Ah, se fosse a Starlink não tava desse jeito, né? Mas a gente quer as coisas assim, de uma forma assim tão rápida, que nós às vezes não esperamos o tempo. Nós estamos usando carbureto. O que é o carbureto? É aquele venenozinho que se coloca lá na fruta para fazer ela amadurecer rapidamente. Ela até fica amarela, ela amadurece, ela amolece, mas o gosto dela, como fica? Sem graça. Não é no tempo. Não é no tempo. Meus irmãos, o escritor chamado Salomão, ele diz que há tempo para tudo, não é? Então, essas atitudes nossas têm nos feito, na verdade, pessoas sem sentimento, pessoas egoístas, pessoas mal-humoradas. levanta cedo dando patada, passa o dia dando coice. Por favor, eu não vejo a vida de ninguém, só estou falando porque o Espírito Santo falou que essas coisas existem por aí.
2: Eu quero orar agora. Nosso Deus, nosso Pai, em nome do Senhor Jesus, eu estou agora aqui, Senhor, intercedendo por estas pessoas que o seu coração tem sido duro, que não tem dado conta de perdoar, que não tem conhecido, ó Deus, o valor do perdão. Pai, que não tem sabido entender o valor da misericórdia e nem exercitar a misericórdia na sua própria vida. Eu quero te pedir, ajuda, Espírito Santo de Deus, ajuda agora. Visita agora esta mulher que não dá conta de perdoar o seu esposo. Visita ela, porque tem uma mágoa do seu esposo há muitos anos atrás, e isso, ó Deus, quando ela se lembra lá no seu coração, é uma tristeza que ela tem na sua alma. Eu quero te pedir, ajuda ela a remover isso, Espírito Santo. Espírito Santo, eu quero lhe pedir agora, em nome de Jesus, visita agora estas pessoas e limpa delas toda mágoa e dá a elas um coração limpo, um coração puro, um coração daqueles, ó Deus, que estarão prontos para verem a Deus um dia. É o que eu te peço, Pai, em nome do Senhor Jesus. Deus os abençoe. Em nome do Senhor Jesus. Eu espero você amanhã, nessa mesma hora, nesse mesmo canal, para junto nós continuarmos estudando a palavra de Deus. A palavra de Deus, ela diz isso: dá instrução ao sábio e ele se fará mais sábio. Nós estamos buscando isto, dando algumas instruções a você, para que você se torne mais sábio e tenha uma vida melhor. Que Deus os abençoe, em nome do Senhor Jesus.
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mais um ou mais um ser simplesmente. O eu poético do verdadeiro encontro, nó no plural, nós. Se o nó é na garganta e um de nós aflito, o outro sossegado, erudito, tem o antídoto. E assim, sucessiva, alternada e alternativamente. Amigos, do saber no lazer, no ócio e no labor, buscando o equilíbrio temperante. Dás-me que dou todo o meu ser, todo o meu querer ser, todo ouvido, havendo ouvido e por seus conteúdos movido, cada indivíduo vai e ver vir ávido dizer. Conte comigo, praxis edificante.

0: Agora em Palmas são 3:09.
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0: Maravilha, maravilha, louvado seja o nome do Senhor Jesus. Estamos de volta, está começando mais uma edição do meu, do seu, do nosso programa Interativo Cristão. É um programa de interação, um espaço de comunhão, ensino e esperança, transmitido aqui pela Rádio Paz FM, sob a coordenação desse quem vos fala, pastor Adão Porfírio. Hoje nós vamos tratar de um tema muito edificante, muito abençoado, um tema que encerrou a nosso trimestre da Escola Bíblica Dominical, a lição de número 13, os elementos fundamentais da vitória de Neemias. Vai ser uma tarde muito edificante para edificar a sua vida. O tema de hoje será exortativo de edificação para mim e para a sua vida, porque não há coisa mais edificante do que a gente não pensar, não falar da palavra de Deus, como está escrito em Colossenses 3:1, buscai as coisas do alto, onde Cristo está sentado à direita de Deus. É maravilha. Eu sou esse quem vos fala, pastor Adão Porfírio, congrego ali na igreja Assembleia de Deus Nação Madureira, igreja essa liderada pelo meu pastor Tiago Rodrigues e a pastora Aurenice Miranda. Essa igreja tão abençoada é presidida pelo nosso pastor presidente, pastor Amarildo Martins, e a pastora Maria Barbosa. Hoje, com muita alegria e satisfação, compartilho a mesa com a minha digníssima esposa, cooperadora Ana Paula. Vai estar nos auxiliando, vai estar aqui nos auxiliando, nos sendo adjuntora aqui nesse programa tão abençoado para edificar a sua vida. E aqui também vai estar também na mentoria aqui também o nosso amigo Hilton Gomes, Hilton Andrade, maravilha, vai estar conosco aqui. E você participe conosco, enviando sua mensagem, fazendo seu pedido musical, sugerindo uma sugestão de esclarecer a sua dúvida, fazendo também um pedido de oração. Você vai pedir sua música, fazendo seu pedido pelo telefone 63-984-20-6868. Repetindo, 63-984-20-6868. Este programa é um programa de interação. Interação, o melhor aqui na capital. É um programa de interação. E você tem a sua voz, você tem a sua fé, você tem a sua participação. E se você ainda não segue a Rádio Paz nas redes sociais, procure lá no Instagram, compartilhe este momento, curte, envie para alguém que você vai ser muito edificado. Nós queremos também agradecer a Deus pela sua presença. Você está acompanhando a rádio, quem sabe ligou seu rádio agora, está de folga, está na sua casa, quem sabe está no seu trabalho, quem sabe está nos dando uma carona no seu veículo aí, passando aqui ao entorno de Palmas. Você que está trabalhando em aplicativo, nós queremos agradecer a sua participação, a sua presença aqui. E nós queremos louvar a Deus, queremos também agradecer a Deus pela vida de todos os ouvintes de Palmas, Porto Nacional, Paraíso, Miracema, Lajeado, todos que estão em torno de Palmas. Queremos também agradecer os ouvintes que estão participando agora ali em Araguaína, pela transmissão 91.3. Que Deus possa abençoar todos de Araguaína e região. Nós vamos para um momento de música e daqui a pouco estamos de volta.
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1: Maravilha! Estamos de volta com o Interativo Cristão, o melhor em interação. E nós vamos até às 5 horas da tarde aqui nesse programa tão abençoado. Eu quero louvar a Deus por Deus nos conceder mais uma oportunidade de estarmos aqui para poder ser instrumentos na mão do Eterno Deus, para poder trazer uma palavra de exortação, de alegria, de esperança, de ouvir aqui os pedidos musicais, os pedidos de oração. E hoje eu quero também mandar um forte abraço aqui para todos os irmãos, membros e congregados ali da igreja a qual eu pertenço, a igreja AD Aureni 1. Igreja essa, como já foi falado aqui pelo pastor Tiago Rodrigues, meu pastor, pastor abençoado. Quero mandar um forte abraço para a pastora também Aurenice, que é a nossa pastora, e todos os obreiros, membros e congregados daquela congregação tão abençoada. Quero também deixar um forte abraço para o nosso pastor presidente, pastor Marido Martins, um grande líder, uma grande referência para nós. E quero também deixar um forte abraço para você que está nos acompanhando, nos ouvindo aqui pelo aplicativo, quem sabe pelo rádio, pelas redes sociais. Que Deus possa lhe conceder um final de semana muito abençoado, muito edificante, em nome do Senhor Jesus. Quem está comigo hoje também é a minha digníssima esposa, que está hoje aqui me auxiliando, minha adjuntora.
2: A paz do Senhor, queridos ouvintes, que alegria estarmos juntos em mais um Interativo Cristão aqui na Paz FM 89.9. Eu tenho certeza de que Deus já preparou uma tarde de bênção para todos nós. E se você está em casa, no trabalho, no carro, em qualquer lugar, permaneça ligadinho aqui conosco. Abre seu coração, porque Deus continua falando, consolando, fortalecendo e transformando vidas. Participe do nosso programa.

0: envie a sua mensagem, o seu pedido de oração e compartilhe conosco aquilo que Deus tem feito na sua vida.
1: Glória a Deus.
0: Será uma alegria ter a sua participação aqui. Para você participar conosco, você pode estar enviando uma mensagem de texto no número do telefone 63-98420-6868. Que o Senhor abençoe você e toda a sua família e vamos juntos, nesta tarde, exaltar o nome daquele que é digno de toda honra, toda glória e todo louvor, que é Jesus Cristo.
1: Maravilha.
0: Porque o Interativo Cristão está apenas começando.
1: Maravilha, glória a Deus. E nós vamos para um momento comercial e daqui a pouco nós vamos voltar para nós meditarmos na palavra de Deus e falarmos dos elementos fundamentais da vitória de Neemias. Glória a Deus. Estamos de volta daqui a pouco.
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1: Maravilha, maravilha. Estamos de volta com o Interativo Cristão. Nós vamos até às 17 horas, 5 horas da tarde, aqui com esse programa de edificação, de interação, de comunhão e com a sua participação. E nós vamos meditar aqui um pouco na palavra do nosso eterno Deus. Quero ler aqui Neemias, no capítulo de número 4, alguns versículos aqui da palavra de Deus, para a meditação dessa tarde de sábado. Quero ler aqui Neemias 4, versículo 1. Está escrito: e sucedeu que, ouvindo Sambalate que edificávamos o muro, ardeu em ira e se indignou e escarneceu dos judeus. Versículo 2: e falou na presença de seus irmãos e do exército de Samaria e disse: que fazem estes fracos judeus? Permitisse-lhes a isso? Sacrificarão a cabalo num só dia, vivificarão nos montes do pó as pedras que foram queimadas. Glória seja dada ao nome de Jesus. A gente vai observar também outro texto também, Neemias, no capítulo de número 20. Versículo de número 20 também diz assim: então lhes respondi e disse: o Deus dos céus, e os que farás prosperar, e nós, seus servos, nos levantaremos e edificaremos, mas vós não tendes parte nem justiça, nem memória em Jerusalém. Neemias capítulo 8, versículo 3, está escrito: e leu nela diante da praça que está diante da porta das águas, desde a alva até o meio-dia, perante homens, mulheres e entendidos, e os ouvidos de todo o povo estavam atentos ao livro da lei. Versículo 5: e Esdras abriu o livro perante os olhos de todo o povo, porque estava acima de todo o povo, e abrindo-se ele o livro, todo o povo se pôs em pé. Glória seja dada ao nome do Santo de Israel. Glorificado e exaltado seja o nome do Senhor Jesus. Nessa tarde eu quero estar compartilhando uma palavra com você, ouvinte, com você, meu irmão, com você, minha irmã, com você, meu amigo que está nos acompanhando nessa tarde de sábado, participando aqui do programa Interativo Cristão. Nessa tarde eu quero estar falando dos elementos fundamentais que fez com que Neemias tivesse vitória. Qual foi a vitória, pastor Adão, de Neemias? A vitória de Neemias foi reconstruir os muros de Jerusalém, a cidade de Jerusalém, os portões do muro, e não só o lado material como o lado espiritual do seu povo. O povo de Israel foi restaurado. Nós podemos, espiritualizando esse texto para aplicarmos para as nossas vidas, podemos colocar essa restauração dos muros como a restauração, quem sabe, da sua vida financeira, a restauração, quem sabe, da sua vida conjugal, a sua vida material, a sua vida física, a sua saúde, quem sabe a restauração da sua vida espiritual. E Neemias, ele foi um homem fundamental, um instrumento poderoso para a reconstrução dos muros de Jerusalém e da vida espiritual do seu povo. E quais foram os elementos fundamentais que levaram Neemias a ter vitória? Os elementos fundamentais da vitória de Neemias, nós podemos elencar aqui três. Foi Neemias, ele orar, ele priorizar a palavra de Deus, e Neemias, ele teve fé. Esses foram os elementos fundamentais da vitória de Neemias. Essa lição, esse estudo, esse esboço, nós estudamos no encerramento do trimestre da nossa Escola Bíblica Dominical da Betel. E eu quero compartilhar algumas revelações, algumas aplicações com você que tirou esse tempo de hoje, nesse sábado, para estar ouvindo a rádio. E eu quero glorificar a Deus pela sua vida. A gente vai observar então que Neemias, ele teve vitórias, os elementos fundamentais da vitória dele foi a oração, foi priorizar a palavra de Deus e ter fé. O interessante, ouvinte, irmão, meu amigo que nos ouve nessa tarde, que esse projeto de reconstrução de Neemias, de reconstruir os muros, esse projeto, ele não começou com um projeto arquitetônico brilhante, um projeto arquitetônico de grande envergadura. Esse projeto de reconstrução de Neemias, ele não começou com muito dinheiro no bolso, com poder aquisitivo alto. Esse projeto de Neemias, quem sabe, ele não se preocupou, isso é muito bom, mas não foi se preocupar em ter os melhores mestres de obras, os melhores operários, não. Esse projeto de Neemias, ele começou de joelhos no chão. Neemias começou esse projeto de restituição, de restauração dos muros, ele começou de joelhos no chão. Não teve seres angelicais visitando Neemias, não. Não teve profecia, Deus usando profetas e profetisas, não. Não teve relâmpagos, trovões, não. Neemias, ele era simplesmente um copeiro, um garçom que trabalhava no palácio para o rei Artaxerxes. E ele, com uma devoção muito grande à palavra do Eterno Deus e com um amor muito estimado pelo seu povo e com uma fé inabalável, Neemias se prontifica. Neemias se coloca de pé para realizar essa grande obra para o Senhor Jesus, para realizar essa grande obra para o Eterno Deus. Neemias se colocou à disposição, primeiramente em oração. Então que nós venhamos, você que me ouve nessa tarde, ouvinte, amigo, amiga que nos ouve nessa tarde, Neemias começou esse grande projeto de joelhos dobrados. Neemias começou esse projeto de joelhos dobrados. E a gente aprende que aqueles que se dobram diante de um eterno Deus, Deus vai sustentá-los de pé diante de muitas lutas, muitas dificuldades. Foi nessa pauta que Neemias venceu os opositores. E não se engane, mesmo Neemias, o texto sagrado nos diz que Neemias orou e jejuou. Mas não se engane, mesmo Neemias se colocando de joelhos, orando e jejuando, porque a oração, ela nos leva à conquista. Guarde isso. A oração, ela nos leva à conquista. Mas não se engane, mesmo você orando, jejuando, vai ter opositores, vai ter palavras negativas, vão ter palavras pessimistas, vão ter orações contrárias, vão ter pensamentos negativos acerca do projeto que Deus colocou no seu coração. Mas eu quero te dizer nessa tarde, foque naquilo que Deus colocou no seu coração, foque naquilo que Deus já falou a respeito do que ele tem a realizar através da sua vida, porque ele é, e ele é, e será, e continuará sendo o autor e consumador da sua fé, da nossa fé. Sempre vai haver opositores, inimigos do projeto que Deus colocou no seu coração, sempre vai haver opositores, inimigos da reconstrução daquilo que Deus colocou no seu coração. E se levantaram três homens como inimigos de Neemias, Sambalate, Gesem e Tobias se levantaram contra Neemias. Mas eu te digo, continue orando, continue jejuando, continue buscando a face do Senhor, assim como Neemias fez, que assim como Neemias teve vitória, você terá vitória, a sua casa terá vitória, os seus negócios terão vitória, o seu empreendimento terá vitória, a sua família terá vitória, a sua chamada vai ter vitória. Não tem como, igreja, ouvintes da palavra de Deus, amigo que me ouve nessa tarde, não tem como ter vitória, ter avivamento sem oração. Neemias, ele tinha pautado a sua vida na oração. E não se engane, mesmo você orando, como eu te disse, vai ter oposição, vai ter opositores, mas firme-se com Deus, se apegue com Deus, que Deus, ele te dará vitória, porque não tem como construir um castelo de vitória, um castelo de avivamento, se não for no terreno da oração. Então daqui a pouco nós vamos voltar, continuar a falar mais desse princípio da oração que levou Neemias a ser vitorioso. Nós vamos para um momento de música e daqui a pouco estamos de volta.
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1: Alô, alô. Maravilha, maravilha, estamos de volta com o Interativo Cristão até às 5 horas da tarde. Vamos para o nosso momento de alô, alô, aqui no Interativo Cristão. E eu quero mandar um forte abraço para o meu amigo Everaldo, está ligadinho ali na Rádio Paz FM em Porto Nacional. Eu quero mandar um forte abraço para todos os portuenses. Que Deus abençoe essa cidade tão promissora em nome do Senhor Jesus. Quero mandar um forte abraço também para o meu mano Leandro, presbítero Leandro, que está ali no Morado do Sol, está ligado também no programa. Eu quero mandar um forte abraço para você, Leandro, e toda a sua família, em nome do Senhor Jesus.
2: E tem bastante ouvinte aqui participando conosco, né? Que alegria ter você conosco em mais uma edição do programa Interativo Cristão. E você que acabou de ligar o seu rádio, seja muito bem-vindo.
1: Glória a Deus.
2: Participe conosco, envie sua mensagem, seu pedido de oração e compartilhe conosco aquilo que Deus tem feito na sua vida. Basta apenas mandar uma mensagem para o telefone 639-8420-6868. Está participando aqui conosco o irmão Jaston Pereira, irmã Grácia Ramos, a irmã Alzirene ali da Aurini 3, a irmã Creuza. Olha só quem está participando conosco hoje, estávamos com saudade. Irmão Lucas Holanda ali da Aurini 3, né?
1: Isso, Aurini 3. Aurini 3 é.
2: Eu tô aprendendo.
1: Pastor Deuselino, forte abraço, meu amigo Lucas Holanda. Você é bênção de Deus para as nossas vidas e para todo o Ministério Nação Madureira.
2: Muito obrigada, irmão Lucas, por o senhor estar participando aqui conosco. Está aqui também participando conosco a irmã Rávila. E você, ouvinte, mandar um alô especial para todos os ouvintes ali da cidade de Araguaína, né? Na sintonia 91.3.
1: Maravilha.
2: É um prazer ter vocês participando aqui juntamente conosco.
1: Maravilha, eu quero mandar também um forte abraço para minha irmã Eva Lúcia, sempre que pode estar ali ligada no programa. Sempre ela manda mensagem aqui no WhatsApp, dizendo que está ligada aqui no programa, na Rádio Paz FM, no Interativo Cristão. Um forte abraço, minha irmã Eva Lúcia, e toda a sua família, em nome do Senhor Jesus.
2: A irmã Leonete de Castro, de Paraíso, Tocantins, também está ligadinha no programa Interativo Cristão. Quero mandar também um alô, alô para a irmã Cecília, ali da Deurenium, também está ligadinha no programa, participando conosco. Que Deus abençoe cada um de vocês, ouvintes, que estão ligadinhos no programa Interativo Cristão e aprendendo mais da palavra do Senhor. E você que ainda não participou, ainda dá tempo, vou repetir novamente. Mande o seu alô para o telefone 639-8420-6868.
1: Maravilha, nós vamos para um momento de música e daqui a pouco estamos de volta.
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1: Agora em Palmas são 4:04.
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1: Maravilha, maravilha, louvado, engrandecido seja o nosso Deus. Queremos louvar a Deus pela sua vida, você que está nos ouvindo nessa tarde no Interativo Cristão. Nós vamos até às 17 horas, 5 horas da tarde. Nós estamos hoje aqui discorrendo acerca da palavra de Deus, um personagem muito conhecido, Neemias, reconstruindo os muros de Jerusalém. E aqui nós vamos estar falando sobre os três princípios, os três elementos que levaram Neemias a ter vitória na reconstrução do muro. Falei que Neemias, ele orou, jejuou. O primeiro princípio que nós aprendemos que levou Neemias a ter vitória foi orar. Antes dele criar um projeto de reconstrução, ele orou, porque a oração, ela nos leva à conquista. A oração, ouvinte, você que está nos ouvindo nessa tarde, eu quero te dizer que a oração, ela faz aquilo que você não consegue, não conseguiria fazer. A oração, ela tem mais força do que você. A oração, ela tem mais percepção do que você. A oração, ela consegue chegar mais rápido do que você. A oração, ela tem mais eficácia do que a nossa habilidade, do que a nossa inteligência. Então, a oração, ela nos leva à conquista. A gente vai observar na Bíblia Sagrada outros exemplos de pessoas que oraram e tiveram vitória. Só que a oração, ela não pode ser uma mera tagarelice, como o bispo primaz Manuel Ferreira deixou registrado nos comentários da Escola Bíblica Dominical. Tagarelice, o que é isso, pastor Adão? Falar por falar. A nossa oração, ela tem que ter propósito. A nossa oração, ela tem que ter fundamento, que com certeza Deus, ele irá atender a nossa oração. Um exemplo que orou e teve vitória foi Ana. Ana estava sendo zombada, criticada por a sua rival Penina, porque Penina poderia ter filhos. E Ana, a Bíblia Sagrada nos diz que Deus tinha cerrado, Deus tinha fechado a madre de Ana, e ela estava estéril, não gerava. Mas ela orou com uma oração de propósito. Ela disse: Senhor, se o Senhor me der um filho, eu darei ao Senhor para estar todos os dias na tua casa. Ou seja, era uma oração com propósito. E Deus, ele escuta, ele atende as nossas orações quando as nossas orações estão em conformidade com o propósito que ele tem para as nossas vidas. Ouça isso, ouvinte, amigo, que está ouvindo nessa tarde de sábado. Quando você ora em propósito, quando está com a conformidade, a vontade de Deus, Deus tem prazer em atender. Porque Deus precisava de um rei, Deus precisava de um sacerdote, e Ana pediu um filho. E Deus aproveitou a oportunidade, deu a ela um filho, e esse filho de Ana, Samuel, se tornou profeta, juiz e sacerdote. Então Deus, ele atende a oração daqueles que oram com propósito. Outro exemplo que nós vamos observar na Bíblia, que orou com propósito, foi Josué. Orou e Deus fez com que o dia se prolongasse e o povo de Israel vencesse os seus inimigos. Deus, ele atende a oração. Deus tem prazer de atender a oração do seu povo. Neemias orou, jejuou, e Deus atendeu o seu clamor. Outro exemplo também que nós vamos observar é Pedro. Estava aprisionado, a Bíblia Sagrada nos diz que ele estava preso, guardado por 16 soldados. Mas a Bíblia também menciona que a igreja, ela mantinha-se em contínua oração. A igreja estava em contínua oração, ou seja, oração sem cessar. Pedro estava preso. Estava

ali em 1 Reis, no capítulo 18, do versículo 36 ao 38, você vai observar que Elias, ele orou e Deus mandou fogo do céu e o povo ovacionou e engrandeceu o Deus de Israel. A gente vai observar também em Atos, capítulo 16, versículo 25, você vai ler lá que está escrito que Paulo e Silas estavam presos e perto da meia-noite. Paulo e Silas, eles oravam e clamavam a Deus. Oravam e clamavam a Deus. E Deus enviou um terremoto. E a Bíblia Sagrada nos diz que todas as portas dos cárceres foram abertas e Paulo e Silas foram livres da prisão. O que eu aprendo com isso? Que quando você ora e a tua oração está em conformidade ao propósito de Deus, Deus tem prazer em atender. Quando você ora, como a igreja manteve contínua oração, Deus envia anjos a favor da tua causa. Ei, ouvinte, você que me ouve nessa tarde, amigo que me ouve nessa tarde, não cesse, não pare de orar, não pare de suplicar, não pare de interceder pela sua família, pela sua saúde, pelos seus negócios, pelo seu casamento, pelo seu ministério. Não pare de orar, porque quando você ora, Deus envia anjos. Ei, você que queira a chamada, ministério de Deus, não pare de orar, assim como Deus enviou fogo do céu em conformidade à oração de Elias, Deus vai colocar avivamento sobre a tua chamada, sobre o teu ministério. Deus vai colocar fogo no teu ministério. Deus vai colocar avivamento sobre o teu ministério. Ei, não pare de orar, não pare de clamar, assim como Paulo e Silas oravam e clamavam a Deus. Deus enviou e as portas dos cárceres foram abertas. Deus, através da sua oração, meu irmão, Deus, através da sua oração, minha irmã, Deus, através da sua súplica, meu amigo, Deus vai abrir as portas e o nome do Senhor vai ser glorificado. Então não retroceda, não pare de orar. Não há avivamento sem oração. Mas talvez alguém possa dizer assim: mas pastor Adão, eu não oro porque eu não sei orar. Eu quero te dizer nesta noite, nessa tarde, nesse interativo cristão, nesse momento de edificação através da palavra de Deus, talvez você disse: eu não sei orar. Mas a gente se aprende a orar orando. Se aprende a orar orando. Continue orando. Vai falando que Jesus é grande, que você precisa dele, que você depende dele, que você é fraco, que você é fraca. Vai orando, que ele vai te dar capacidade para você manter minutos, horas na presença dele, conversando com ele. Mas talvez alguém possa dizer: pastor Adão, eu não oro porque eu não tenho forças para orar. A oração é para crente que está fragilizado mesmo, para crente que está sem força, para pessoas, homens e mulheres que estão sem forças. Porque é na nossa fraqueza, é na nossa falta de força que o poder de Deus se aperfeiçoa. Então a oração é para nós mesmos, que estamos sem forças, mas Deus, ele dá força ao cansado, Deus levanta o caído, Deus revigora o oprimido. Então não pare de orar, mesmo com poucas forças, continue orando, continue buscando. Talvez alguém possa dizer: pastor Adão, eu não vou orar porque eu não tenho tempo para orar. Eu sempre costumo dizer que a oração, se nós formos observar, nós não temos tempo mesmo. Porque às vezes a gente tem as nossas ocupações, acorda pela manhã, toma o seu café. Se você for observar, você vai, quem sabe, levar o filho na escola, levar o esposo no trabalho, levar a esposa no trabalho. Você tem os trabalhos da faculdade, o trabalho para realizar em casa, em home office do trabalho, do seu serviço. Você chega no trabalho, tem que correr de trabalho na hora do almoço, tem que resolver talvez questões bancárias. Chega à noite, quem sabe vai para a igreja. Se você não se atentar, você não tem tempo para orar. Mas tempo a gente não tem mesmo. Tempo a gente se cria. Por que eu estou te dizendo isso? Porque quando a gente fica com essa prerrogativa, essa desculpa que não tem tempo, na verdade a gente não está priorizando. Porque quando a gente prioriza a oração, a gente prioriza estar em momentos de comunhão com Deus, você arruma tempo, você não arruma desculpa. Então quando não se prioriza a oração,

0: ação, não se arruma, você arruma é desculpa, não se arruma tempo. Então eu quero te dizer nessa tarde, tire minutos, tire momentos com Deus de oração, que a oração te levará à conquista. John Piper, um grande avivalista, ele disse que a gente não ora, não é por falta de tempo, é porque a gente não quer, porque a gente não prioriza. E ele disse mais, que lá no tribunal de Cristo, lá vai haver uma grande comprovação, que a oração nunca foi por falta de tempo, porque lá vai ser revelado o Facebook, o Instagram, o Twitter e diversas plataformas digitais, séries intensas, vai comprovar que você orava, porque você não orava porque a oração não era sua prioridade, você priorizava outras coisas. Porque quando a gente prioriza, meus irmãos, quando a gente prioriza, meus ouvintes, a gente arruma tempo, a gente não arruma desculpas. Então eu quero te dizer nessa tarde, que se você priorizar, você tiver tempo de oração, você vai ter vitória sobre a sua casa, sobre a sua família, sobre o seu ministério, sobre o seu empreendimento. Eu quero te dizer nessa tarde, fique conosco. Nós vamos estar falando logo mais acerca de priorizar a palavra de Deus. E Neemias também teve fé. Nós vamos para um momento de louvor agora. Nós vamos ouvir um louvor muito abençoado, a pedido do meu pastor, pastor Tiago Rodrigues. Um louvor muito abençoado. Fique conosco. O programa de hoje está imperdível.
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1: Maravilha, maravilha. Estamos de volta. Interativo Cristão até as 5 horas da tarde. Estamos aqui no nosso programa tão abençoado. Alô, alô, nós vamos ver que os participantes que estão participando conosco. Cantora Eliane Santos está ali também no Maria Rosa. Eu vi aqui através do Instagram que ela está ligada no programa. Nosso pastor Tiago também mandou um forte abraço, disse que está ligado no programa aqui também. Vários irmãos participando conosco aqui também. O Jonathan Cabral, presbítero Jonathan Cabral, está ligado no programa. Forte abraço, meus amigos. Que Deus possa continuar abençoando todos vocês. Participe conosco pelo telefone 63-984-20-6868. Mande sua mensagem, faça seu pedido musical. Será uma alegria muito grande atendê-los aqui no Interativo Cristão.
2: Que alegria ter vocês participando desse programa que é uma bênção, o programa Interativo Cristão. E vamos aqui, é uma honra, nossa pastora Aurenice está aqui participando e ela diz assim: a paz do Senhor, um abraço especial a toda a equipe do Interativo Cristão e a toda a família cristã da igreja AD Aurene 1 da família pastoral. E aí ela pediu, juntamente com o pastor Tiago, né, uma música e dedica a Deorinho, inclusive já até tocamos, né? Mas ela é dedicada a toda a Deorinho e toda a Nação Madureira, que a música é Bom Louvar, de Paulo César Baruch. Minha pastora, muito obrigada pela sua participação, pelo apoio, pelo incentivo, pelas orações, por tudo. Senhora, né? Pastor Aurenice e pastor Tiago são bênçãos em nossas vidas.
1: Maravilhoso. Nós somos gratos a Deus e somos privilegiados em sermos pastoreados por vocês, nossos pastores, pastor Tiago Rodrigues e pastora Aurenice. São bênçãos de Deus em nossas vidas.
2: Participando aqui conosco também tem o irmão Antônio Luiz, a irmã Ana Maria, a irmã Ana Feitosa, todo mundo ligadinho aqui no programa Interativo Cristão e também participando aí do sorteio. Diácono Carlos também está aqui participando conosco e ele fala assim: paz do Senhor, gostaria de ouvir Daniel e Samuel, música do céu. Estamos aqui trabalhando e escutando a rádio, olha só.
1: Olha aí, Deus abençoe, glória. Tem um trabalho, um serviço aí muito abençoado, que Deus lhe prospere, lhe guarde, lhe proteja, que possa ser muito produtivo o seu serviço aí.
2: Muito obrigada, Diácono Carlos, pela sua participação. Também participando aqui conosco está a irmã Eli Guimarães e também o pastor Eliomar. E ele fala bem assim: a paz do Senhor Jesus, meu amigo pastor Adão Porfírio.
1: É, um amigão, pastor Eliomar. Um forte abraço, meu amigo. Você é bênção de Deus. É, o senhor vai ter que vir aqui na rádio. Trazer aquela palavra abençoada.
2: Tá difícil trazer os irmãos aqui na rádio, todo com a agenda lotada, né? Em julho, será? Por que que todo mundo tá com a agenda lotada em julho, hein? Irmão Hilton, será por quê? As praias, né? Todo mundo de férias, vai dar certo.
1: Pastor Leomar é bênção. Ô, meu amigo, um forte abraço, viu, pastor Leomar? Você é bênção de Deus em nossas vidas. Logo, logo o senhor vai estar conosco aqui no Interativo Cristão.
2: Deus abençoe, pastor Leomar, pela sua participação. E aqui conosco também a irmã Maria Antônia, a irmã Rosimeire, a irmã Lourdes da Silva, o irmão Torres da 503 Norte também está participando aqui do programa Interativo Cristão. Que Deus abençoe cada um de vocês. Quero mandar aqui um abraço especial e a gente não poderia deixar aqui de falar, né, da equipe do programa Interativo Cristão, né, na pessoa do nosso pastor coordenador Adão Porfírio. Quero agradecer a toda a equipe pelo empenho aí no primeiro semestre, né, no segundo semestre vão vir aí a todo vapor. Quero agradecer cada um e mandar um abraço a cada um.
1: Maravilha. Nós só estamos aqui cooperando porque tem uma equipe abençoada que nos auxilia e nós queremos verdadeiramente agradecer, louvar a Deus pela vida de cada um dos radialistas ali, que são irmãos, membros ali da AD Aurene 1. Que Deus possa recompensá-lo de forma muito poderosa. Nós vamos para um momento de louvor e daqui a pouco estamos de volta.
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1: Maravilha, maravilha, estamos de volta para o nosso último bloco, para o nosso encerramento do nosso programa Interativo Cristão. Sim, o melhor em interação. Hoje nós tivemos uma tarde abençoada, muitos irmãos, muitos amigos, muitos participantes. Queremos louvar a Deus pela vida de cada um de vocês que participaram, enviando a sua mensagem, fazendo o seu pedido musical. E nós louvamos a Deus pela sua vida. Vamos para o último bloco aqui. Nós encerramos aqui, concluímos a nossa reflexão nessa tarde de hoje. Nós lemos aqui no livro de Neemias, falamos que Neemias teve vitória sobre a reconstrução dos muros de Jerusalém. Neemias foi vitorioso porque ele foi um homem que viveu em oração, em propósito. Não tem como ter vitória sem oração. A oração leva à conquista. Neemias também, ele nos deixou uma lição poderosa, que ele teve vitória porque ele priorizou. Ele colocou a palavra de Deus, os ensinamentos da palavra de Deus, as instruções da palavra de Deus em primeiro lugar. Ele priorizou a palavra de Deus, porque Neemias entendeu que reconstruir os muros era muito bom, ter a proteção dos muros era muito bom, mas não adiantava nada ter uma cidade fortificada, protegida, e um povo lá dentro fraco. Então não adianta ter uma proteção forte e um povo fraco lá dentro. Então ele precisou instruir o povo. E ele, juntamente com Esdras, instruiu o povo através da palavra de Deus. A palavra de Deus, ela instrui, ela nos norteia, ela nos exorta, nos confronta, nos edifica. E foi através da palavra de Deus, o povo teve reverência, teve disponibilidade em ouvir a palavra de Deus. A Bíblia diz que Neemias, ali juntamente com Esdras se colocou de pé e ensinou desde a alva, desde o amanhecer até o meio-dia, cerca de 6 horas, e o povo de pé, com disposição para alimentar-se da palavra de Deus. Então eu te digo, quer ter vitória, priorize a palavra de Deus. Se alimente da palavra de Deus. Seja instruído pela palavra de Deus. A palavra de Deus, você tem que priorizar ela. Não queira trocar a palavra de Deus por, ainda que seja bom, serviços, ocupações na igreja, mas não troque o seu tempo de priorizar, de se alimentar da palavra de Deus por serviço, ainda que seja na igreja. Talvez alguém possa pensar, não, mas eu contribuo, eu ajudo nas cantinas, eu ajudo, né, limpar a igreja, eu ajudo organizar os bancos da igreja, eu ajudo na parte elétrica, eu ajudo nos mutirões. Mas isso aí não vai te substituir, não vai te substituir a palavra de Deus. Serviço não tem nada a ver com que você se alimentar da palavra de Deus. Então não troque o tempo que você tem disponível, que você precisa se alimentar da palavra de Deus, por serviço. Então tire tempo, priorize a palavra de Deus. Eu sempre digo que a palavra de Deus, ela tem a mente do eterno Deus. A palavra de Deus, ela contém a mente de Deus, a condição do homem. A Bíblia contém a condição do homem, o caminho da salvação, a condenação dos pecadores e a felicidade dos cristãos. Na Bíblia contém a palavra de Deus e a felicidade dos cristãos. Suas doutrinas são santas, seus preceitos são justos, suas histórias são verdadeiras e as suas decisões, e isso está na Bíblia, são imutáveis, ou seja, não muda. Leia a Bíblia para ser sábio, creia nela para estar seguro e pratique-a para ser santo. Ei, ouvinte, ela contém luz para dirigi-lo, alimento para sustê-lo e consolo para animá-lo. A Bíblia, ela é o mapa do viajante, ela é o cajado do peregrino, a bússola do piloto, a espada do soldado, e ela é o guia do cristão e daqueles que concebem ela como a palavra de Deus. A Bíblia, ela te faz te ver o céu aberto, ela te faz ver os mundos restaurados, o paraíso restaurado, o casamento restaurado, a família restaurada, o empreendimento restaurado. Quando você pega a instrução da Bíblia, da palavra de Deus, você contempla isso. E ela traz salvação ainda, através da instrução que Deus te dá para a sua vida, para a sua família. Então priorize a palavra de Deus. Neemias também teve vitória porque ele foi um homem que teve fé. teve uma fé inabalável. Ele não deixou que as palavras pessimistas, negativas, tirassem ele do foco. Então tenha fé naquilo que Deus colocou no seu coração, naquilo que Deus preparou para a sua casa, para o seu empreendimento, para os seus negócios. Coloque a sua fé em ação. Mas eu quero te dizer, mesmo que você tenha fé, isso não vai te isentar de problemas. Mas a fé te faz sustentar, estar de pé em meio às dificuldades, às lutas. A fé não é a ausência de problemas, mas a fé te faz superar, te faz crer que o amanhã com Deus vai ser muito melhor. Então, que você guarde essa reflexão, essa palavra, essa mensagem, que Neemias, ele teve vitórias, teve conquistas, teve essa grande conquista de reconstruir os muros de Jerusalém, porque foi um homem de oração, foi um homem que priorizou a palavra de Deus e foi um homem que colocou a sua fé em ação. Então, que você guarde essa palavra. Nós queremos agradecer a Deus pela sua vida, todos os ouvintes que ligaram, que, melhor dizendo, mandaram mensagem, enviaram sua mensagem. Nós queremos louvar a Deus pela sua vida. Queremos louvar a Deus também pela vida do nosso pastor presidente, pastor Marido Martins, com a pastora Maria Barbosa, pela vida dos nossos pastores, pastor Tiago Rodrigues, pastora Aurenice Miranda, são os nossos pastores. Queremos louvar a Deus pela vida de cada um de você, ouvinte, que ouviu, que se deu esse tempo dessa tarde de sábado para participar conosco. E eu quero, nesse momento, passar para minha esposa também fazer os seus agradecimentos.
2: Agradecer a Deus por esse momento, por esse sábado qual Ele nos concedeu, pela oportunidade de aprender mais sobre a palavra do Senhor. Agradecer cada ouvinte que disponibilizou seu tempo para mandar sua mensagem, para participar, para pedir sua música. Que Deus abençoe você onde você estiver, que o seu final de semana seja abençoado. Mandar aqui um alô, alô também, um abraço para a irmã Dalila, diaconisa Dalila, e o diácono Alex. Mandaram uma fotinha dentro do carro, estão lá nos ouvindo, né?
1: Que maravilha, é uma família, é um casal que amamos, são nossos amigos. Deus abençoe vocês, meus amigos.
2: Que Deus abençoe vocês e a todos os ouvintes. Você que não teve tempo de participar, mas sei que você está aí nos ouvindo, que Deus abençoe você, abençoe seu lar. E que tenha um final de semana abençoado em nome do Senhor Jesus.
1: Maravilha, maravilha. Deus seja louvado, que Deus possa abençoá-los. Guarde essa palavra. Deus é contigo, com a sua família, em nome do Senhor Jesus. Bom final de semana a todos, em nome do Senhor Jesus.
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mais um ou mais um ser simplesmente. O eu poético do verdadeiro encontro, nó no plural, nós. Se o nó é na garganta e um de nós aflito, o outro sossegado, erudito, tem o antídoto. E assim, sucessiva, alternada e alternativamente. Amigos, do saber no lazer, no ócio e no labor, buscando o equilíbrio temperante. Dás-me que dou todo o meu ser, todo o meu querer ser, todo ouvido, havendo ouvido e por seus conteúdos movido.

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